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11: 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É bom saber que está desse lado. 1 hora e 6 minutos. Sejam bem-vindos ao Cool Sound.

0: boa noite. Se for o seu caso, bom trabalho ao som da rádio como você gosta. Este é o Cool Sound. Passam agora 21 minutos da 1 da manhã.
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0: O meio 24. Boa noite. É bom saber que está por aí. 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
5: Muito boa noite, esta é a rádio como você gosta. Faltam 15 minutos para as 2 da manhã.

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0: são as direções, os sentidos, a quimera, a inspiração e o enlei da jornada por um certo oriente. É a hora mágica, das mil e uma noites e dos beduínos do tempo, da simbiose entre poemas compostos nos passos da saudade e a música que nesta tenda é uma memória que nos habita. Somos nós e eles, os lugares por onde viajamos para nos reencontrarmos connosco próprios.
1: Prezados ouvintes, sejam todos muito bem-vindos a mais uma emissão do programa Um Certo Oriente, um espaço plural de partilha musical, de entretenimento, de encontro de pessoas, de mundos, de culturas e de saberes, apresentado por este vosso anfitrião António Rodrigues, que no curso do próximo tempo, aqui nesta nossa rádio a transmitir via web para todo o mundo, procurará proporcionar-lhes momentos diferentes e aprazíveis, compartilhando a melhor seleção musical, as curiosidades de ontem, de hoje e de sempre, e os pensamentos simples que nos chegam dos insondáveis destinos do Norte de África, Médio Oriente, Golfo Pérsico e da região peninsular do Sul da Ásia. Sob a erudita reflexão do poeta libanês Khalil Gibran, quando o inspirou a que sejamos sempre capazes de viver tudo o que há de sagrado em cada instante, proponho-lhes o meu singelo convite para que nos façam companhia e desfrutem de uma deleitável jornada pelas exóticas quimeras de um certo Oriente.
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0: São os acordes iniciais de boas-vindas da emissão de hoje de Um Certo Oriente, a contemplarem o virtuosismo de Samsara e Metaboy em Tiki Taka, também com o requinte da distinta atriz, bailarina e cantora Nora Fatehi e do cantor nigeriano Kiss Daniel, no single Pure Luxury. E ouvimos ainda o cantor, compositor e multi-instrumentista de reggae sudanês Moha Lee, na faixa Salam Aleikum. No seguindo a nossa jornada, receberemos seguidamente no alinhamento outra proeminente cantora, desta feita a israelita Edine Ben Zakin, ao vivo na sala de espetáculos de Menora, em Tel Aviv, com o sucesso pop de 2021, Mohabbet, gíria para descrever uma festa ou um ambiente animado. Da região magrebina, mais precisamente do Reino de Marrocos, Ayman Serhani e Natália Yasmin trar-nos-ão o enérgico Darni Rassi. E da região do Levante, o grupo de música eletrónica Shamstep 47 Soul interpretará Dabike, tema inspirado na dança folclórica tradicional em países como o Líbano, Jordânia, Síria e na Palestina. Até já!
1: Veja lá, Mohabbet!

Saudações aos ouvintes do programa Um Certo Oriente. Meu nome é Davi Lucena, moro na cidade de João Pessoa, que fica na região nordeste do Brasil. Conheci o programa por meio de postagens no Instagram. Fiquei curioso ao ver o perfil com um nome tão diferente, Um Certo Oriente, que me remetia a doces lembranças da infância. Quando eu era garoto, gostava muito de um desenho animado da TV chamado Shazam. Dois irmãos, um menino e uma menina, montados em um camelo voador, Kabupe, viviam aventuras em desertos, em medinas e em aldeias identificadas com os países.

árabes. Sempre que eles estavam em perigo, juntavam dois anéis e então surgia um bondoso e sorridente gênio para ajudá-los. Meus olhos de menino ficavam encantados com aqueles cenários. Cresci e já tenho mais de meio século, mas continuo fascinado por histórias de mil e uma noites e também pela cultura e pela realidade daquela região, onde nasceram filósofos, astrônomos e muitos artistas. Eu paro para escutar as músicas e os sábios relatos de Antônio Rodrigues. Desejo vida longa ao programa e parabenizo imensamente pelo trabalho de sua equipe, que nos traz esse entretenimento semanal cultural. Deixo um grande abraço a todos.

0: com a nossa sequência musical a cumprir a primeira metade da emissão de hoje de Um Certo Oriente, ouvimos Ai Ai, do duo composto pelo artista turco de hip-hop Samet Kardeşler e pela cantora e compositora pop Sila Şahin. De outras paragens, de Kina, no Egito, Gawel Banat, faixa que passou a seguir, é o single de 2021 da Águia do Alto Egito, como é conhecido no seu país de origem, o cantor e compositor Mohamed Ramadan, que neste single, que foi sucesso musical durante várias semanas, se faz ainda acompanhar pelos populares cantores e compositores pop marroquinos Redwan e Noaman Belayashi. Ainda pelo norte de África, acolhemos o proeminente cantor Distinct no ritmado Yama, num registro ao vivo, acompanhado pela Red Bull Symphonic Live Orchestra, que é outro daqueles temas que não deixa ninguém indiferente. A todos vós, estimados ouvintes, que nos ouvem em casa, no trabalho, em viagem, onde quer que se encontrem, reitero o convite para que se mantenham na nossa companhia e desfrutem deste espaço onde, semanalmente, aqui mesmo, ao longo desta hora, o Ocidente encontra o seu Oriente.
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jardins ao oriente de nós, entre frondosos palmeirais, dulcificadas tamareiras, oásis e sonhos, seguimos musicalmente encantados pela mestria da excelente música que se produz no Irão, aquela terra a que o historiador Jules Michelet apelidou de a grande estrada do género humano. Primeiro com o cantor, compositor e produtor musical Mohsen Yaganeh, em Behet Golmidan, Eu Prometo-te, em língua farsi, seguindo-se-lhe o seu compatriota Ehram, no romântico tema Sultan Galbeman, Sultana do meu coração. E ao começarmos a fazer paulatinamente o caminho de volta, a pensar em todos vós, escolhemos uma seleção exclusiva de temas que nos ajudarão a percorrer musicalmente da melhor maneira o restante itinerário, nomeadamente com Baba, tema interpretado pelo cantor egípcio Amr Diab, e viajando até à Síria, a voz revelação de 2025, Al-Shami, obsequiar-nos-á com Houdini, antes da sua conterrânea Bessan Ismail e da multidisciplinar cantora egípcia Felouka cumprirem as honras. E assim se faz um certo Oriente. O pensamento que decora o pergaminho que sela a emissão de hoje inspira-nos que sobrevivemos às estações, superamos os fracassos, alçamos novos voos, descobrimos novos meios, conquistamos impossíveis e ainda renascemos do que fomos. Florescemos e, se com amor semearmos, seremos mais do que pontes, seremos pedaços de infinito. Que assim seja.

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1: E praticamente a concluir o capítulo de hoje do programa Um Certo Oriente, como um dia legou para a posteridade Carl Sagan, diante da vastidão do tempo e da imensidão do universo, é um enorme prazer para mim dividir um planeta e uma época consigo. Aproveito esta oportunidade para deixar uma palavra de gratidão a todos vós, estimados ouvintes, que durante esta última hora me concederam a amável honra da vossa simpática companhia, assim como endereçar uma devida palavra de reconhecido apreço à fantástica equipa desta nossa rádio, que uma vez mais tornou possível levar até vós esta edição e que para mim constitui sempre um gosto e todo um privilégio produzir e realizar. Sou o António Rodrigues e voltarei ao vosso convívio, oxalá, de hoje a 8 dias, à hora certa, para mais uma nova peregrinação pessoal, interior e geográfica pelos jardins ao oriente de nós. Até lá, desejo a todos a continuação de uma excelente semana. Muito obrigado pela vossa presença. Bem-ajam. Maktub. Estava escrito.

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Olá, olá! Foi mesmo assim que demos início a este ponto de encontro com a Rita Rocha e Bárbara Tinoco, a miúda do 319. Venha connosco, certamente não se vai arrepender, muita e boa música está por aqui, mas não só. O melhor é provar e comprovar este ponto de encontro.

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1: Ora bem, já temos connosco o Dr. Jorge Cosme. É verão, as pessoas andam mais bem dispostas, sempre à procura de corpos. Não vou fazer a publicidade, mas enfim. Doutor, seja muito bem-vindo, espero que esteja bem disposto.
2: Viva, Lena. Olá, viva, todos. Sim, senhora, estou bem disposto.
1: Então, doutor, porque estamos no verão, porque as pessoas gostam de estar em forma, eu pergunto. Sim. Se a hipnose pode fazer milagres no que diz respeito às gorduritas a mais. As pessoas podem emagrecer somente com ordens hipnóticas, por exemplo, ou pós-hipnóticas. A hipnose pode fazer isso ou tem que recorrer a outras técnicas, a outras terapias?
2: Lena, excelente pergunta, porque há vários tipos de, vamos lá falar assim um pouco mais cruamente, se assim se puder dizer, há vários tipos de gordura, não é? Uhum. Ora, aquelas gorduras mais leves, digamos, essas muitas vezes depende também da pessoa, e porque cada caso é um caso. Há aquelas gorduras, digamos, que são mais já atender para o problema da obesidade. Essas têm que e obedecem a um cuidado diferente. E tal como eu referi, nos casos mais leves, às vezes é possível. Embora eu sempre, mas sempre, faço com que a pessoa sinta que a hipnoterapia é complementar. E uma coisa muito importante que existe é a alimentação. Por isso eu aconselho sempre a pessoa também a procurar um nutricionista. A hipnose vai ajudar realmente a que a pessoa consiga ter, digamos, ou cumprir uma dieta com muito menos, vamos falar assim, sofrimento.
1: Esforço, pois.
2: Exatamente, e estar mais direcionada. Uhum. Porque, repara, a primeira coisa que um hipnoterapeuta deve fazer neste caso é fazer uma avaliação para perceber quais são os níveis de ansiedade que a pessoa tem, quais os níveis de stress, crenças negativas que possam existir, traumas também que possam despertar gatilhos, que façam com que a pessoa tenha mais compulsão a comer, que gatilhos é que no fundo fazem disparar o comportamento da pessoa em relação à alimentação. Bom, aquilo que nós temos que fazer em hipnoterapia é fazer um histórico, analisar o histórico emocional da pessoa de forma a defini-la e de forma, pronto, depois a ajustar o tratamento da pessoa. Até porque, repare, a obesidade muitas vezes não tem só a ver com problemas, digamos, de se comer muito ou de se comer mal. Pode ter causas físicas, como por exemplo desequilíbrios hormonais que são produzidos em vários órgãos, entre quais o pâncreas, a tiroide, as glândulas suprarrenais, entre outras. Agora, está a conjugação entre aquilo que é o relatório médico e aquilo que depois a pessoa nos traz em termos emocionais, aí então nós podemos dar uma ajuda valente. Agora, fazer só hipnose nos casos, pronto, que são mais agressivos, não é? Em termos de gordura, aí eu desaconselho vivamente e acho que as pessoas não vão muitas vezes atrás daquilo que é publicidade barata, porque isso muitas vezes não é possível. É em complemento, realmente, com uma nutrição, com uma alimentação orientada, bem regrada, mas isso poderemos até fazer, em termos futuros, uma abordagem sobre porque é que é importante a alimentação no tipo do emagrecimento e até da qualidade de vida das pessoas. Helena, é como eu digo, cada caso é um caso. E os elementos que eu, pronto, atrás referi, saber realmente o histórico e o perfil da pessoa, é que nós depois então poderemos direcionar e criar, digamos, uma estratégia em termos de planear uma terapia orientada para que a pessoa, cá está, tenha menos, sinta, reprograma o seu cérebro, no fundo, para poder atingir os objetivos a que se propõe. Uhum. A ver a comida de outra forma.

0: há que arriscar, mas de qualquer das maneiras irem consultar uma pessoa na área, digamos, de nutricionismo, não é de maneira nenhuma para pôr de lado.
1: Muito bem. Então, olha, façam como eu. Não gostam de comer, só têm que comer para sobreviver.
0: Exatamente. Comer para viver e não viver para comer.
1: Exatamente. Por isso, se seguirem a minha... eu não faço dieta. Eu não faço, não é fazer dieta, mas como pouco, não ligo nada à comida e se pudesse, não comia. Mas pronto.
0: Pois, mas isso Helena, pois, tem muito que se lhe diga.
1: Pois é.
0: Isso dava para falarmos aqui horas e horas, porque é que as pessoas comem, uhum, e porque é que comem mal.
1: Bom,
0: e,
1: mas temos que comer, não é? Agora, o saber, exatamente, comer, como o Dr. Fernando Figueiredo refere, saber comer e saber beber é saber viver. Pronto, saber comer
0: no fundo
1: e saber...
0: No fundo, o doutor está carregadíssimo de razão, está cheio de razão, porque, olha, eu até em relação a mim tenho estado precisamente a verificar isso, uhum, porque neste momento estou, digamos, mais direcionado para um projeto precisamente de como é que se perde peso, a forma de se perder peso e aquilo com que eu fui confrontado naquilo que eu estou a estudar e a abordar é que precisamente a alimentação é fundamental para as pessoas emagrecerem.
1: Exatamente.
0: E até terem mais saúde.
1: Exatamente, que é fundamental, é essencial, é a saúde.
0: Exatamente. E depois se levarem mais umas pitadinhas de hipnose, então... A coisa vai mesmo bem acelerada.
1: Pronto, é isso que se quer. Ficámos assim elucidados, hipnose sim, mas não só.
0: Exatamente.
1: Doutor, para a semana cá estaremos novamente. Uma ótima,
0: certo,
1: semana.
0: Igualmente para si e para todos aqueles que nos estão a ouvir, também eu desejo uma ótima semana para todos.
1: Obrigada.
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1: Agora vamos atravessar fronteiras. Ele era o galã das telenovelas e ainda tem charme, apesar de já ter passado dos 70. Não parece, o tempo passa a correr. Fábio Júnior.

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1: Seja bem-vindo a mais uma edição do Legalmente Falando. Todas as semanas, neste mesmo horário, temos connosco o jurista Paulo Lourenço para nos responder a perguntas relacionadas com leis ou fiscalidade. Paulo, hoje à distância, muito. Vamos então a esta pergunta de um nosso ouvinte que eu vou passar a ler na íntegra. É possível uma operadora de comunicação reter um número de telemóvel recusando portabilidade do mesmo, argumentando que há fidelidade de contrato? Mesmo que o cliente argumentando que tem outra operadora que lhe oferecesse mais serviços por menor valor mensal, se a cliente for deficiente e tiver baixos recursos económicos, temos mais direitos? Ou seja, há aqui um conjunto de três perguntas, todas relacionadas com a questão das telecomunicações. Começo então por agora a pedir a resposta à primeira, se é possível esta questão de reter o número de telemóvel recusando a portabilidade.
2: Jerónimo, na verdade, a resposta, depois com a explicação, a resposta é não, não é possível. Portanto, nenhuma operadora pode efetivamente reter o número. A portabilidade, com efeito, é um direito do cliente, está previsto na regulamentação legal em vigor das comunicações eletrónicas e na regulamentação também da ANACOM. Agora, o que é que pode efetivamente acontecer? O que pode acontecer é que a operadora em concreto, não podendo recusar a portabilidade, pode impor penalizações, mas que tem a ver é com o incumprimento da fidelização. Portanto, não pode usar quase como que um direito de retenção do número a troco de não estar a ser cumprido o período de fidelização. Portanto, pode dizer, sim senhor, olha, você é livre de ir para a operadora que quiser, nós vamos libertar o número, simplesmente você tinha uma fidelização, por exemplo, de 24 meses, ainda só passaram 16 meses, nós vamos lhe aplicar uma penalização decorrente do período que está efetivamente em incumprimento. Portanto, em resumo, não pode bloquear o número, pode eventualmente exigir uma indenização em função dos danos que forem efetivamente causados pelo incumprimento contratual, mas só na parte proporcional do tempo que não está ainda cumprida.
1: Portanto, as duas primeiras perguntas já têm aqui a resposta. À última pergunta, se a cliente for deficiente e tiver baixos recursos económicos, tem mais direitos? Diria eu que à partida a operadora não tem nada a ver com isto, ou tem?
2: Não, não tem, quer dizer, vamos lá ver. Existem, na verdade, alguns tarifários sociais ou existem proteções acrescidas no caso de cortes de serviço, exatamente pelo que as pessoas não têm, enfim, as condições que qualquer outra pessoa efetivamente terá. Agora, isso não elimina automaticamente a fidelização, ou seja, só poderá efetivamente ter algum direito, mas isso não é extensível de quem tem deficiência, é o direito de qualquer pessoa, se houver uma prática abusiva, se houver alteração das condições contratuais ou se houver falhas graves no serviço. Portanto, imagine-se agora, se calhar, poderia ser uma boa altura para falar exatamente sobre isso. Portanto, no contexto, digamos assim, de falhas graves de serviço, independentemente de serem imputáveis ou não às operadoras, o que é verdade é que os consumidores também não têm efetivamente culpa disso, não é? Portanto, se eu tiver, vamos imaginar, 3, 4, 5 dias sem esse tipo de serviço, posso exigir, digamos assim, que haja, digamos assim, uma compensação, ou não havendo compensação, posso ter motivo para eventualmente considerar incumprindo o contrato e mudar de operadora. Mas pelo facto de ser ou de haver deficiência, isso não atribui, digamos assim, automaticamente quaisquer outros direitos para além da existência de eventuais tarifários sociais.
1: Muito bem, Paulo, muito obrigado. Fica a resposta a esta pergunta, que são, no fundo, três perguntas desta nossa ouvinte. Até para a semana.
2: Até para a semana.
1: Mais uma edição do Legalmente Falando. Tenha a continuação de uma ótima semana.
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3: E então, continua bem disposto e na disposição de nos acompanhar? Ora, isso é que é importante. Estreou na semana passada, aqui no Ponto de Encontro, Leandro com Gritar ao Mundo. Vamos escutá-la novamente.

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2: Seja bem-vindo a mais uma edição do Legalmente Falando. Todas as semanas, neste mesmo horário, temos connosco o jurista Paulo Lourenço para nos responder a perguntas relacionadas com leis ou fiscalidade. Paulo, hoje à distância, muito. Vamos então a esta pergunta de um nosso ouvinte que eu vou passar a ler na íntegra. É possível uma operadora de comunicação reter um número de telemóvel recusando portabilidade do mesmo, argumentando que há fidelidade de contrato? Mesmo que o cliente argumentando que tem outra operadora que lhe oferecesse mais serviços por menor valor mensal, se a cliente for deficiente e tiver baixos recursos económicos, temos mais direitos? Ou seja, há aqui um conjunto de três perguntas, todas relacionadas com a questão das telecomunicações. Começo então por agora a pedir a resposta à primeira, se é possível esta questão de reter o número de telemóvel recusando a portabilidade.
3: Jerónimo, na verdade, a resposta, depois com a explicação, a resposta é não, não é possível. Portanto, nenhuma operadora pode efetivamente reter o número. A portabilidade, com efeito, é um direito do cliente, está previsto na regulamentação legal em vigor das comunicações eletrónicas e na regulamentação também da ANACOM. Agora, o que é que pode efetivamente acontecer? O que pode acontecer é que a operadora em concreto, não podendo recusar a portabilidade, pode impor penalizações, mas que tem a ver é com o incumprimento da fidelização. Portanto, não pode usar quase como que um direito de retenção do número a troco de não estar a ser cumprido o período de fidelização. Portanto, pode dizer, sim senhor, olha, você é livre de ir para a operadora que quiser, nós vamos libertar o número, simplesmente você tinha uma fidelização, por exemplo, de 24 meses, ainda só passaram 16 meses, nós vamos lhe aplicar uma penalização decorrente do período que está efetivamente em incumprimento. Portanto, em resumo, não pode bloquear o número, pode eventualmente exigir uma indenização em função dos danos que forem efetivamente causados pelo incumprimento contratual, mas só na parte proporcional do tempo que não está ainda cumprida.
2: Portanto, as duas primeiras perguntas já têm aqui a resposta. À última pergunta, se a cliente for deficiente e tiver baixos recursos económicos, tem mais direitos? Diria eu que à partida a operadora não tem nada a ver com isto, ou tem?
3: Não, não tem, quer dizer, vamos lá ver, existem na verdade alguns tarifários sociais ou existem proteções acrescidas no caso de cortes de serviço, exatamente pelo que as pessoas não têm, enfim, as condições que qualquer outra pessoa efetivamente terá. Agora, isso não elimina automaticamente a fidelização, ou seja, só poderá efetivamente ter algum direito, mas isso não é extensível de quem tem deficiência, é o direito de qualquer pessoa, se houver uma prática abusiva, se houver alteração das condições contratuais ou se houver falhas graves no serviço. Portanto, imagine-se agora, se calhar, poderia ser uma boa altura para falar exatamente sobre isso. Portanto, no contexto, digamos assim, de falhas graves de serviço, independentemente de serem imputáveis ou não às operadoras, o que é verdade é que os consumidores também não têm efetivamente culpa disso, não é? Portanto, se eu tiver, vamos imaginar, 3, 4, 5 dias sem esse tipo de serviço, posso exigir, digamos assim, que haja, digamos assim, uma compensação, ou não havendo compensação, posso ter motivo para eventualmente considerar incumprindo o contrato e mudar de operadora. Mas pelo facto de ser ou de haver deficiência, isso não atribui, digamos assim, automaticamente quaisquer outros direitos para além da existência de eventuais tarifários sociais.
2: Muito bem, Paulo, muito obrigado. Fica a resposta a esta pergunta, que são, no fundo, três perguntas desta nossa ouvinte. Até para a semana.
3: Até para a semana.
2: Mais uma edição do Legalmente Falando. Tenha a continuação de uma ótima semana.
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0: Lazer. Somos biologicamente preparados e programados para a ação. O dinamismo nos vitaliza, nos desenvolve. Se permanecemos imóveis por longo tempo, a tendência é ficarmos fracos. Órgãos não utilizados, não ativados, tendem a ficar atrofiados. Mas todos nós desejamos e programamos nosso lazer, buscando deixar a rotina para trás em algum momento. Lazer não significa falta de atividade, mas mudança física, emocional e intelectual de atitude, de trabalho. O lazer é necessário para facilitar o relaxamento das tensões, para possibilitar a reflexão, a programação de novas atividades. Não é eficaz somente quando se realiza em estações balneárias, campos de desportos, praias, montanhas, viagens bem concorridas. O lar e a família, o refúgio num lugar solitário, a música, propiciam estados íntimos de lazer com excelentes resultados para a renovação pessoal. Muitos vamos para as férias, viajamos, nos refugiamos em recantos naturais, praticamos esportes variados e voltamos mais cansados e infelizes do que antes. Repouso significa a mudança de atividade. Porém, de nada vale mudar de atividade se levarmos na mente as preocupações e neuroses do dia a dia. Não somos um aparelho eletrônico que basta acionar um botão para desligar. A mente humana é esse mecanismo que leva em si mesma os elementos de calma ou motivos de preocupações e ansiedades, para onde quer que vá. Por essa razão, a mudança de ambiente ou de cidade, por si só, não resolve o problema do estresse, nem oferece o descanso necessário. O verdadeiro lazer é o encontro harmonioso com a serenidade, que renova as forças da alma. Descansar é, acima de tudo, permitir que o pensamento repouse em paisagens de calma, desatando os nós das preocupações que o cotidiano insiste em apertar. Mais do que mudar de clima ou de endereço, o lazer que refaz é aquele que nos permite mudar a frequência do coração, sintonizando-o com a alegria simples de existir. Só desfrutamos do repouso integral quando carregamos o travesseiro da consciência tranquila. Quando não, nos acompanham as lembranças das falhas cometidas, dos compromissos não cumpridos. O lazer é uma pausa indispensável, um intervalo necessário para que o espírito retome o diálogo com a vida e recupere o brilho nos olhos. Mudar de atividade é uma forma excelente de lazer. Ao darmos repouso aos braços cansados, permitimos que a mente floresça em novas e criativas direções. E não importa a sofisticação do destino que buscamos para o descanso. O mais importante é estarmos presentes por inteiro, entregando-nos ao momento sem as sombras do ontem ou as ansiedades do amanhã. Muitas vezes, o descanso mais profundo não reside no movimento das viagens, mas na quietude de uma leitura, na audição atenta de uma locução que nos remeta a prados de harmonia. Por vezes, nós o encontramos no silêncio da alma, que deseja ouvir a música dos céus para se sentir enlevada. Pensemos nisso.
1: Por vezes sabe bem parar e refletir. Bom, e antes de nos irmos embora, está de férias? Quer contar-nos como está a passar esse tempo de lazer? Se quiser, ligue para nós, diga se está no campo, na praia, se ficou em casa, se gosta mais de fazer campismo, se gosta mais de ir para um hotel. Conte-nos. Pode ligar o 917-22-6580. Nós voltamos já.
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13: Segunda e última parte deste ponto de encontro. Seja muito bem-vindo. E é isso mesmo, vamos falar já com o Dr. Fernando Figueiredo.
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13: Ora, chegou a altura de falarmos com o Dr. Fernando Figueiredo sobre saúde e não só. Doutor, seja muito bem-vindo, espero que esteja bem disposto. Está calor, certamente. Anda bem disposto como eu.
15: As minhas saudações, para quem me escuta.
13: Então, doutor, estamos no verão, mas antes de falarmos do verão, vamos ao comentário da semana.
15: É verdade. É de pequenos gestos e atitudes que se define a eficiência das empresas, das instituições e da sanidade mental nos seus gestores. Quando a Casa da Democracia é assaltada, ou isso nos camarins se faz teatro, dá bem para perceber o assalto ou o espetáculo dos seus ocupantes que fazem aos portugueses. Como se tal não bastasse, o hemiciclo agora passou para a retaguarda. Há muito que anda a chamar a atenção que a democracia anda mascarada e a ser assaltada por aqueles que deviam preservar. Mas vou ser breve, pois não há palavras que possam exprimir uma situação desta natureza. Dá bem para perceber que agora já nem entre eles escapam, ou seja, no assalto, ou seja, no espetáculo. Para terminar, o povo tem sempre razão. Diz-me por onde e com quem andas, e eu sei quem és.
13: Pá, palavras por aqui. E agora vamos para o verão. Normalmente as pessoas no verão ingerem mais fruta, mas mesmo assim há quem tenha falta de fibras. E as frutas potenciam as nossas fibras? É um alimento bom para irmos buscar as fibras ou nem por isso?
15: Sim, normalmente através dos frutos nós temos fibras. Uhum. Também, para além de outros legumes, podemos comer, por exemplo, micronizadas, normalmente, o feijão moído, são fibras muito micronizadas, mas as frutas é a forma mais nobre que nós temos de nos alimentar.
13: Então, vou-lhe dar três frutas, três peças de fruta diferentes, e o doutor vai dizer se estas frutas são essenciais para que nós possamos ir buscar fibras e se realmente são benéficas para todos os grupos sanguíneos. Eu começo pelas framboesas, que parece que são ricas em cálcio, ferro, magnésio, potássio e vitamina C, antioxidantes e anti-inflamatórios. Está certo? Está errado?
15: Não, ela tem essas capacidades todas, aminoácidos, vitaminas, sais minerais, e depois lá tem a sua parte fibrosa também.
13: E a framboesa é comum a todos os grupos sanguíneos?
15: Não, pois aqui é que a porca torce o rabo.
13: Ah.
15: Um grupo O não as vai comer.
13: Um grupo O?
15: Não, não pode.
13: Ah.
15: O grupo A come, o B também, mas o grupo O, não. Quanto a framboesas, está mal.
13: Então agora passamos para a pera. São completamente nutricionais? São ricas não só em fibras, mas também em cálcio, folato e potássio.
15: E é dos melhores alimentos que nós temos à nossa disposição para o intestino. Normalmente as pessoas preocupam-se muito. E quanto à pera, pode-se dar peras a toda a gente.
13: As peras têm a propriedade de serem antioxidantes, anti-inflamatórias e anticancerígenas.
15: Pera é um alimento de um valor nutricional, protetor de uma série de patologias e para o intestino tem um efeito absolutamente incrível.
13: E é qualquer pera, é que também há muita diversidade, não é? Tal qual como a maçã. Há muitas espécies de maçãs e muitas espécies de peras.
15: Mas já a maçã tem implicações para alguns grupos sanguíneos. Por exemplo, para o grupo 0 tem implicações, mas a variedade Bravo de Smof dá para o grupo 0. Mas dá para os outros grupos todos o Bravo de Smof também. Já a maçã pode ser comida para o grupo B, para o grupo AB, para o grupo A, mas já não pode ser ingerida também para o grupo O.
13: Então, e agora vamos para o kiwi, que está muito relacionado com o tratamento da obstipação, mas parece que não deve ser ingerido pelo grupo O, pelo grupo 0, não é?
15: Pois é, o grupo 0 tem 5 frutos, praticamente, que não pode comer. E este é um deles. Muita gente o utiliza, vai ter resultados ao nível do intestino, do grupo O, estamos a referir às pessoas do grupo O, quando estão a ingerir o kiwi, mas estão a ter, ele é laxante com a ação de prejudicar o intestino, de irritar, e não provocar o peristaltismo, que isso é que é importante.
13: Então,
15: o grupo A e o grupo AB podem comer perfeitamente, já o O, quanto a kiwis, não devem ingerir.
13: Pronto, então sendo assim estamos enfrutados.
15: Já agora também, sim. A pera está considerada um fruto doce. Consumindo nada de saladas com estes elementos, a não ser o kiwi e a primeira framboesa, esses podem-nos misturar na mesma salada. Mas não juntem a pera porque estragam a salada.
13: Pronto, então não se pode misturar os frutos ácidos com os frutos doces, não é?
15: Pois é, aqui é que é o problema.
13: Exatamente.
15: Os doces, frutos ácidos normalmente entram também em conflito.
13: E isso também vai prejudicar o intestino?
15: Bem, acaba por provocar uma série de acidoses ao nível do estômago. O estômago, para resolver estas misturas erradas, que vai conseguir fazê-lo através de muitos ácidos, e depois esses ácidos, claro, vão passar para o intestino e aos poucos vão deixando mazelas no intestino, vão queimando.
13: Os
15: divertículos. Tem
13: alguma forma de se tratar?
15: O divertículo tem uma forma de minimizar.
13: Ah.
15: E bastante. segundo o homem que inventou a colonoscopia, ele diz que os divertículos são extremamente suavizados.
13: Sim.
15: E que, conseguindo, dificilmente vão entrar em inflamação, que o grande problema do divertículo é ele inflamar. Se beberem água ionizada, com pH 9,5 e um ORP na ordem de 600 milivolts, seja com propriedades antioxidantes. Diz que, segundo ele, e fotografias que eu vi, intestinos extremamente escurecidos e com grandes problemas, ao fim de um mês estarem a tomar esta água, ficam completamente rosados. Também a casca de carvalho, feita em infusão, também ajuda a não deixar inflamar. Mas o grande cuidado, quando há uma patologia desta natureza, é evitarem micro-sementes. Por exemplo, é muito vulgar as pessoas comerem as sementes de tomate e cuidado. Apesar de serem já com um certo porte e um certo tamanho, mesmo assim ainda podem ter problemas.
13: Colocam-se dentro, é isso? Vão para dentro dos...
15: Vão para dentro do divertículo.
13: Ah.
15: E depois aí podem fermentar. E quando, se há alguma coisa que vá fermentar ou inflamar o divertículo, ele pode rebentar.
13: Exato.
15: E normalmente quando uma situação destas acontece, quando se dá por ela é tarde.
13: Exato.
15: Quanto à cirurgia, se há um ou dois divertículos, é possível fazer a cirurgia ao intestino. Quando os divertículos são vários e ao longo do intestino, não se vai tirar o intestino de toda a pessoa por causa dos divertículos. Apenas estes cuidados são aconselhados, mas volto a dizer que a água ionizada multifunções ajuda muito, mas mesmo muito, a evitar que haja futuras inflamações no futuro, mesmo fazendo algumas asneiritas.
13: Uhum. Então, por exemplo, quando se come o tomate, o melhor é tirar as sementes.
15: Sim, quando há divertículos, tudo quando seja sementes fora, porque são micropartículas. Se as sementes entrarem num triturador e forem reduzidas a pó, não têm problemas, né?
13: Uhum.
15: O problema é aquela micropartícula, né?
13: Uhum.
15: Já com uma certa dimensão que pode-se alojar dentro dos divertículos e seria muito complicado.
13: Uhum. Então vamos a uma planta. Vamos lá ver. Potentilha, penso que seja isto. O que é uma potentilha?
15: A potentilha tem umas flores amarelas, tem umas hastes compridas, o seu sabor tem um sabor acre, se forem comidas as flores, e é considerada uma erva silvestre. Encontra-se aí por caminhos e valas, sobretudo nas zonas mais úmidas. E a potentilha tem propriedades antidintéricas, tem propriedades hemostáticas, ajuda a combater as laringites, as úlceras, inclusivamente problemas menstruais. Também tem uma palavra a dizer quando há menstruações dolorosas, o que quer dizer que uma planta que tem esta capacidade é contraindicada para mulheres que estejam grávidas. Atua nas cólicas, nas flatulências, em espasmos do baixo ventre, como sentimos há bocadinho que estávamos a falar com os problemas das dores menstruais, aplicada de forma de compressas ou em gargarejos, ajuda a debelar infecções cutâneas e, quanto aos gargarejos, infecções da boca e da garganta. Já deu para perceber que uma plantinha muita gente pouca conhece, se a procurar pelos campos, já tem mais uma ervita para juntar à farmácia.
13: Muito bem. Bom, a natureza está sempre a dar-nos aquilo que precisamos, não é?
15: Nós temos tudo o que precisamos, para mais que não seja para o primeiro embate.
13: Muito bem. Pronto, estamos conversados para a semana a mais. Eu desejo-lhe a continuação de um bom dia, de uma boa tarde, uma boa noite e uma boa semana, como é evidente.
15: Obrigado, igualmente, para si e para quem nos escuta. Foi um prazer estar convosco e até para a semana.
13: Até para a semana.
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0: Depois destas duas grandes recordações, primeiro Martinho da Vila, Mulheres e Império dos Sentados, Longe de Ti, vamos cuidar do planeta.
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1: Entrou só agora connosco. Oh, que pena! Já estamos na reta final.

0: Em cada semana, a Isa Tudela traz-nos a linha de eco. Vamos então escutar com atenção.
1: Saudações a todos os consumidores que acompanham mais uma rubrica em parceria com a DEC Centro, aqui na sua rádio. O Complemento Solidário para Idosos é uma prestação da Segurança Social, paga em dinheiro, criada para apoiar pessoas idosas com baixos rendimentos e ajudar a garantir uma maior estabilidade financeira. Se têm 66 anos e 9 meses ou mais de idade, no que diz respeito aqui também a uma pensão de invalidez ou se não beneficia da prestação social para a inclusão, vale a pena aqui verificar se reúne condições para beneficiar deste apoio. Portanto, destina-se aqui a quem reside em Portugal há pelo menos 6 anos consecutivos e apresenta rendimentos reduzidos. Os limites anuais de rendimento são de 8.040 euros para pessoas que vivam sozinhas e 14.070 euros para casais, desde que nenhum dos elementos tenha rendimentos superiores aos 8.040 euros. Na avaliação do direito do apoio, são considerados diversos rendimentos, como pensões, salários, rendimentos prediais e financeiros, património ou outras fontes de rendimento. O que vai receber, o valor aqui é calculado individualmente, correspondendo à diferença entre os rendimentos anuais do beneficiário e o valor de referência definido aqui para o complemento solidário de idosos, sendo pago em 12 prestações mensais. Por exemplo, aqui uma pessoa que viva sozinha e que receba uma pensão de 450 euros por mês, de 14 meses, poderá ter direito a cerca de 145 euros mensais, desde que cumpra as restantes condições de acesso. O pedido para este apoio pode ser feito num serviço de atendimento da Segurança Social ou através da Segurança Social Direta. Os beneficiários deste complemento têm ainda acesso a outros apoios, como a comparticipação de medicamentos, apoios para óculos e próteses dentárias, consultas de saúde oral e acesso a tarifas sociais de eletricidade, gás, água e internet. Todos os anos, muitos consumidores em situação de vulnerabilidade cumprem os requisitos, mas desconhecem a existência deste apoio ou então assumem incorretamente que não são elegíveis. E, portanto, se os seus rendimentos são reduzidos, informe-se junto à Segurança Social. Um simples pedido pode traduzir-se aqui num reforço significativo do rendimento mensal e contribuir para uma maior qualidade de vida. O Gabinete de Proteção Financeira da DEC também está disponível para poder ajudar e apoiar e, por isso, contacte-nos através do 239-841-004 ou através do endereço eletrónico dec.centro@dec.pt. A DEC sempre consigo.
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0: E depois das duas Anas, a Bacalhau e a Duarte, ficamos com a Isabel Costa.
1: Desde o 1 de julho, todas as encomendas com valor inferior a 150 euros que sejam provenientes de países não pertencentes à União Europeia estão sujeitas a uma taxa aduaneira de 3 euros por tipo de produto. Pagará, por exemplo, 3 euros se comprar 4 biquínis numa única encomenda, já que se trata de apenas um tipo de produto. Mas se comprar um par de sapatilhas e umas calças numa outra encomenda, por se tratar de dois tipos de produtos, já pagará 6 euros. Estas taxas têm o objetivo de combater a entrada de produtos perigosos na Europa e garantir uma concorrência legal. Até 2028, a União Europeia deverá ainda pôr em funcionamento uma plataforma central para reforçar os controlos aduaneiros. Entre as plataformas que podem sofrer mais impacto com o fim da isenção de taxas aduaneiras para compras até 150 euros, estão a chinesa Shein, Temu e AliExpress, conhecidas por venderem produtos a baixo custo. Com esta alteração, as compras nestas plataformas acabam por ficar mais caras.
0: Um alerta de Isabel.
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0: dia com um beijo ou um beijinho, como quiser, que nos despedimos deste ponto de encontro. Que fique bem, que possa ter um fim de semana fantástico, uma semana igualmente excelente. E se está de férias, então que elas sejam espetaculares. Pense positivo, nunca se esqueça disso. Sorria e seja feliz. Nós voltamos a encontrar na próxima semana. Até lá, tudo de bom.
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12: Olá, espero muito honestamente que esteja a passar um excelente fim de semana. Seja então muito bem-vindo para mais 3 horas do Central de Escuta. Um Central de Escuta muito especial, onde vamos fazer um desfile durante as 3 horas dos 40 álbuns que mais venderam ao longo da história. São muitos séculos de música, muitos anos de vendas e nós vamos contar os 40 mais bem-sucedidos em toda essa história. Portanto, vai ser interessante, fique por aí, vai ver que vai ficar muito bem.
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12: E esta contagem vai arrancar no 40º lugar com um dos nomes mais sonantes no mundo da música. Os Beatles têm vários álbuns nesta contagem até ao primeiro lugar e o primeiro está aqui, 1967-1970, uma coletânea lançada em 1973 e que vendeu 24 milhões de cópias.

No 39º lugar vamos encontrar uma nova coletânea dos Beatles, 1962-1966, e depois subindo mais um lugar vamos encontrar o álbum mais bem sucedido da carreira de Carlos Santana. Supernatural saiu em 1999 e foi um mega sucesso a nível mundial.

completamente diferente de Carlos Santana, vamos conhecer o álbum mais bem sucedido dos Backstreet Boys. Millennium saiu tal e qual como o álbum de Santana em 1999, foi o disco mais comprado desse ano e acabou esta contagem no 37º lugar.

e mostrar o quanto o mundo é versátil, passamos dos Backstreet Boys para os Metallica. O álbum homónimo da banda, saído em 1991, está na 36ª posição.

1991 saiu um dos álbuns mais importantes da história da música. Mais uma vez o rock está presente, desta vez no estilo grunge. Os Nirvana estreavam-se no mega sucesso a nível mundial com Nevermind, que vendeu em todo o mundo perto de 25 milhões de cópias.

0: E já a seguir vamos ouvir o 34º álbum mais vendido em toda a história da música e vamos chegar à fasquia dos 26 milhões de cópias vendidas.
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0: E no 34º lugar desta contagem vamos encontrar a senhora com mais discos vendidos em toda a história da música. O seu álbum mais bem sucedido saiu em 1990 e é uma coletânea, chama-se The Immaculate Collection. Vendeu 26 milhões de cópias, abram aulas para...

E da senhora com mais discos vendidos em toda a história da música, passamos para a senhora que mais discos vendeu em toda a década de 90. Ela tem o seu álbum mais bem sucedido no 33º lugar da contagem. O disco foi lançado em 1993. Era uma delícia e chama-se Music Box, Mariah Carey.

de Mariah Carey, passamos para a banda sonora do terceiro filme mais visto sempre na história do cinema. Aí está no 32º lugar, a banda sonora do filme Titanic.

e subimos mais uma posição nesta contagem para encontrar novamente os Beatles. Abbey Road saiu em 1969 e é o 31º álbum mais vendido em toda a história.

lugar da contagem dos álbuns mais comprados em toda a história da música, subimos novamente fasquia. 28 milhões de cópias vendidas para o álbum saído em 1981, que ainda hoje domina muitas tabelas de vendas. Aí está o Greatest Hits, numa banda não mais pequena que os Beatles, os grandes Wings.

0: E não sai do seu lugar, a contagem com os 40 álbuns mais vendidos em toda a história da música vai continuar e vamos conhecer o álbum mais bem sucedido da carreira dos U2.
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0: E no 29º lugar vamos encontrar o álbum mais bem sucedido da carreira dos U2. Saiu em 1987 e é sem dúvida uma obra-prima. Chama-se The Joshua Tree.

Sem dúvida, é grande disco este da Joshua Tree dos U2, mas vamos subir mais uma posição, até mais um grande disco de Meat Loaf. Bat Out of Hell saiu em 1978 e acaba esta contagem na 28ª posição.

0: Ponto final nesta primeira hora do Central Discuta. Na segunda vou continuar com esta contagem para descobrirmos qual é o álbum mais comprado em toda a história da música. Portanto, venha daí comigo. Um abraço. Até já.
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17: E seja novamente muito bem-vindo para esta segunda hora do Central de Escuta, um Central de Escuta muito especial, onde lhes estamos a contar quais foram os 40 álbuns mais comprados em toda a história da música. Na primeira hora parámos no 27º lugar, portanto vamos arrancar do 26º até ao número 1, descobrir qual é o disco de platina, aquele que mais vendeu em toda a história.
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17: E a contagem dos 40 discos mais comprados em todo o mundo arranca agora no 26º lugar, com um disco que já vendeu mais de 29 milhões de cópias. Na realidade, este é o disco que eu mais ouvi, portanto, pessoalmente, em toda a minha vida, sem mínima sombra de dúvida. Saiu em 1992, completou, no mês passado, mais de 1000 semanas na tabela britânica de vendas. É um disco que continua a vender muito bem nos dias de hoje e desde 1992 é preciso recordar novamente. Está aqui no 26º lugar desta contagem, mas vai continuar a subir, vai continuar a escalar o Gold Greatest Hits dos suecos ABBA.

Aí está, 29 milhões de cópias vendidas para Gold Greatest Hits e continua a somar ainda nos dias de hoje. Este disco de Zaba é realmente fantástico. E vamos subir mais uma posição na contagem até ao 25º lugar, onde vamos encontrar a banda sonora do filme Dirty Dancing.

está Patrick Swayze a cantar este She's Like the Wind na banda sonora do filme Dirty Dancing. Ele que era um dos principais protagonistas do filme. Mas vamos subir mais um lugar na contagem, desta vez até ao 24º lugar, onde vamos encontrar um grande clássico lançado em 1976 pelos Eagles. Chama-se Hotel California.

E este não é o álbum mais bem sucedido da carreira dos Eagles, esse está lá mais para cima, mas de qualquer maneira espetacular, este Hotel California, no 24º lugar. Mas no 23º lugar vamos encontrar, e sim, o disco mais bem sucedido da carreira de Bruce Springsteen. Chama-se, é claro, Born in the USA.

It's a Born in the USA é o álbum mais bem sucedido da carreira de Bruce Springsteen em 1985 e o álbum mais bem sucedido da carreira dos Dire Straits. Brothers in Arms acaba esta contagem no 22º lugar.

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1: E fico por aí, já a seguir vamos conhecer o segundo álbum mais bem sucedido da carreira de Celine Dion.
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1: E vamos continuar com esta contagem dos 40 discos mais comprados em toda a história da música, no 21º lugar, onde vamos encontrar o segundo álbum mais bem sucedido da carreira de Celine Dion. Saiu em 1996 e chama-se Falling Into You.

E da Celine Dion passamos para um estilo bem diferente com os Guns N' Roses. Na realidade, eles vão inaugurar os 20 mais, impressionante o sucesso de Appetite for Destruction, o álbum que saiu em 1988.

E tivemos Celine Dion, Guns N' Roses, e agora novamente para um estilo muito diferente, mas mais parecido de certa forma com o da Celine Dion. Vamos encontrar o único álbum do século XXI que conseguiu estar entre os 40 discos mais comprados em toda a história da música, e inaugura também a fasquia dos 30 milhões de unidades vendidas nesta contagem. É realmente impressionante saber que este disco saiu em 2011, tornou-se realmente um dos discos mais importantes da história e está aqui no 10º lugar, e é muito bem merecido. O álbum chama-se 21 e só podia pertencer a Adele.

vista, o único álbum do século XXI a pertencer à tabela dos 40 discos mais comprados em toda a história, 21 de Adele vendeu 30 milhões de cópias. Mas subimos mais uma posição até ao 18º lugar, onde vamos encontrar The Wall, o clássico dos Pink Floyd.

e The Wall, não é o álbum mais bem sucedido da carreira dos Pink Floyd, esse vamos encontrar lá mais bem para cima, mas parabéns então para a banda britânica, ele está no 18º lugar. E subimos mais uma posição, onde vamos encontrar novamente Celine Dion. Este sim é o álbum mais bem sucedido da carreira da artista canadiana, saiu em 1997, vendeu 32 milhões de cópias e chama-se Let's Talk About Love.

0: E já a seguir venha conhecer o primeiro de três álbuns de Michael Jackson que estão entre os mais bem-sucedidos em toda a história.
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0: E o primeiro de três álbuns de Michael Jackson, que ainda vamos encontrar nesta contagem, está no 16º lugar. Saiu em 1991, mega sucesso, como sempre, para dentro.

E de Michael Jackson passamos para os Beatles. Temos no 15º lugar um dos discos mais bem-sucedidos da banda britânica, lançado em 1967. Chama-se Sgt. Pepper's Lonely Hearts Club Band.

E dos Beatles passamos para o fenómeno Alanis Morissette, que inaugura assim a fasquia dos 33 milhões de cópias vendidas e também 16 discos de platina a nível mundial. Em 1995 ela saiu com o seu clássico Jagged Little Pill.

0: E na última hora do Assental de Escuta vamos conhecer os 13 álbuns mais comprados em toda a história. Portanto, vai valer a pena voltar comigo. Vale por isso. Um abraço. Até já.
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2: E seja novamente muito bem-vindo para esta terceira e última hora deste Central de Escuta, um Central de Escuta muito especial, onde lhe estamos a contar os 40 álbuns mais comprados em toda a história da música. Neste momento só já faltam os 13 primeiros, vamos direitinho ao número 1, saber qual é aquele que foi consagrado ao longo da história como o disco mais comprado de sempre.
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2: E continuamos com a impressionante fasquia dos 32 milhões de cópias vendidas para um disco saído em 1984. Chama-se Legend e sem dúvida que o é. Bob Marley e The Wailers ocupam a 13ª posição.

vez mais perto do top 10, vamos encontrar na 12ª posição o álbum mais bem sucedido da carreira dos Beatles. Só podia ser uma coletânea que foi lançada no ano 2000 e chama-se

único artista masculino a solo a ter 3 álbuns entre os 40 mais vendidos em toda a história da música. Ouvimos Dangerous no 16º lugar e no 11º lugar vamos encontrar o seu segundo álbum mais bem sucedido de sempre. Lançado em 1987,

E entramos finalmente nos 10 primeiros. Vamos então conhecer os 10 álbuns mais comprados em toda a história da música. E entramos também na fasquia impressionante de 34 milhões de cópias vendidas, o que significa que o álbum lançado em 1977

E com um registro bem diferente dos Fleetwood Mac, mas com igual qualidade, vamos encontrar no nono lugar o disco mais bem sucedido da carreira dos britânicos AC/DC. Back in Black saiu em 1980 e vendeu perto de 35 milhões de cópias.

0: E já a seguir venha daí comigo, vamos descobrir qual é a artista feminina a solo com o álbum mais comprado em toda a história.
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E em 1997 foi lançado o disco de uma artista feminina mais bem sucedido em toda a história da música. Um mega fenómeno a nível mundial que lhe deu fama que dura até hoje, com muito respeito por Shania Twain. Ela tem o 8º álbum mais comprado em toda a história. O disco chama-se Come On Over.

continuamos a subir nesta contagem, cada vez mais perto do número 1, cada vez mais perto de conhecer o disco mais comprado em toda a história. Mas agora paramos no 7º lugar, vamos até 1971, o ano em que foi lançado o álbum 4, dos Led Zeppelin.

Led Zeppelin, passamos para a primeira banda sonora de três, que estão entre os seis discos mais comprados em todo o mundo e onde inauguramos a fasquia dos 36 milhões de cópias vendidas e 18 discos de platina. Aqui vamos encontrar a

da banda sonora do filme Saturday Night Fever, passamos para o quinto lugar, onde vamos encontrar o álbum mais bem sucedido da carreira dos Eagles. Os seus Greatest Hits 1971-1975 venderam até hoje perto de 37 milhões de cópias e foi um disco lançado em 1976.

4º lugar com a banda sonora de um filme que foi lançado em 1992. Este disco vendeu até ao momento 38 milhões de cópias e um sucesso impressionante. É a segunda banda sonora mais vendida de sempre e é a banda sonora do filme The Bodyguard.

0: E já assim vamos conhecer os três álbuns mais comprados em toda a história da música, onde vamos encontrar uma banda sonora de um filme, um grupo e também um artista masculino a solo.
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0: Chegamos então ao último lugar do pódio, chegamos então ao terceiro disco mais comprado em toda a história, com 20 discos de platina, o que quer dizer que vendeu até hoje 40 milhões de cópias. Banda sonora de um filme lançado em 1978 com Olivia Newton-John e John Travolta. É claro que você já viu que estamos a falar da banda sonora do filme Grease.

E chegamos agora à vice-liderança da contagem ao segundo disco mais comprado em toda a história da música. 42 milhões de cópias vendidas, um número realmente impressionante para um álbum lançado em 1973. Aí fica The Dark Side of the Moon, um clássico dos Pink Floyd.

E viemos do número 40 para chegarmos finalmente aqui ao número 1, ao álbum mais comprado em toda a história da música. E realmente os números aqui são impressionantes, pois se o segundo álbum mais vendido sempre, The Dark Side of the Moon, dos Pink Floyd, tem 21 discos de platina a nível mundial, este disco tem 33, o que quer dizer que vendeu até ao momento 66 milhões de cópias e continua a somar. Este disco foi lançado em 1983, foi um mega fenómeno a nível mundial, ainda hoje é considerado por alguns, tal e qual como eu, um dos melhores discos da história. Sem dúvida que merece o primeiro lugar, eu acho que muito dificilmente volta a ser batido. Aí está, mais uma vez, no primeiro lugar, hoje e sempre, o malogrado Michael Jackson. O álbum Thriller é o mais comprado sempre em toda a história.

0: e com o thriller de Michael Jackson a ter vendido 66 milhões de cópias e a ser o disco mais comprado em toda a história da música, eu despeço-me deste especial. Quanto a mim, marque encontro consigo no próximo fim de semana. Até lá, divirta-se ao máximo.
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3: Muito bom dia. A aldeia de Sem Soldos em Tomar volta a ser palco até este domingo do Festival de Música Bons Sons, que celebra 20 anos com uma edição marcada pela resistência. À 13ª edição, o festival volta a ocupar o perímetro da aldeia, com 10 palcos distribuídos por ruas, largos, eiras, hortas, auditório e espaços ao ar livre, mantendo a aposta exclusiva na música portuguesa e numa programação multidisciplinar que cruza concertos, dança, cinema, ambiente e atividades para a comunidade. O cartaz desta edição cruza tradição, contemporaneidade e novos projetos emergentes. O Corpo de Bombeiros Voluntários de Abrantes passou a contar oficialmente com a sua estrutura de comando completa após a cerimónia de tomada de posse do 2º Comandante Adriano Chambel e dos adjuntos de comando Luís Augusto e Sónia Oliveira. André Teodoro, o Comandante dos Bombeiros de Abrantes, explicou a formação da sua equipa.
4: Digamos que é uma equipa de comando, portanto o comandante irá distribuir e delegar essas funções, quer seja no segundo comandante, quer seja nos adjuntos, desde o âmbito das companhias, desde o âmbito da organização, da formação, da instrução, das escalas, portanto dos veículos, equipamentos, portanto cada elemento de comando tem, e também porque a lei também assim reflete isso, tem funções específicas daquilo que são as funções de segundo comandante e adjuntos de comando. E claro está, o segundo comandante substitui o comandante, portanto, e os adjuntos substituem o segundo comandante, portanto, normal. Acima de tudo é uma equipa, portanto, e que me permite a mim agora, neste momento, digamos que eles têm dado uma ajuda excepcional, é um facto, mas sem dúvida alguma que agora permite-me delegar uma série de funções e responsabilidades que legalmente até hoje não o podia fazer.
3: André Teodoro assumiu o comando, mas os elementos que escolheu para a sua equipa tiveram de fazer formação própria para poderem ser homologados pela Autoridade Nacional de Emergência e Proteção Civil. À margem desta cerimónia, André Teodoro deixou uma perspectiva para o difícil mês de agosto, disse o comandante que quem manda é a meteorologia.
4: A meteorologia é que vai, digamos que, comandando esta questão da maior ou menor intensidade dos incêndios rurais. Obviamente prevê-se a continuação de um verão e um agosto rigoroso, tal qual como disse os outros anos. Para já não temos ainda previsões que seja um agosto chuvoso, portanto era bom que precipitasse para que a severidade dos combustíveis reduzisse, não é? Mas prevê-se, obviamente, ainda um verão, ainda estamos a meio, digamos assim, da época sazonal dos incêndios rurais. Gostaríamos que, pelo menos na nossa zona, que as coisas acima tivessem, mas não depende também de nós, acima de tudo.
5: E mais preocupante do que temperaturas altas são os ventos fortes.
4: Sim, os vários fatores meteorológicos, quer seja a temperatura, quer seja o vento, quer seja a exposição solar em que decorre os incêndios, são tudo fatores que potenciam com maior ou menor intensidade a velocidade, a propagação e a intensidade dos incêndios. Claro está que quanto mais dias houver de calor, quanto mais os combustíveis estiverem secos, quanto mais os combustíveis estiverem disponíveis para a ignição e depois a seguir a propagação rápida dos incêndios, lá está que vai sempre ser mais complicado. Claro que sim.
3: Comandante a alertar que o risco de incêndio depende da conjugação de vários fatores, sendo o vento um dos maiores problemas no combate aos incêndios. A Câmara de Gavião vai receber cerca de 325 mil euros do programa Crescer com o Turismo, que vão ser aplicados na recuperação de equipamentos na praia fluvial do Alamal, danificados pelo mau tempo em fevereiro. No âmbito deste programa, o Turismo de Portugal está a apoiar um total de 33 projetos turísticos localizados nas regiões do Norte, Centro, Alentejo e Ribatejo, com um valor global de investimento de 3,3 milhões de euros. António Severino, presidente da Câmara de Gavião explicou que a verba para o seu município surge no âmbito do projeto Alamal, a Pérola do Alto Alentejo. O projeto contempla a recuperação de infraestruturas que ficaram danificadas na sequência das intempéries de fevereiro. De acordo com o autarca, o município já fez um investimento à volta de 225 mil euros na recuperação de equipamentos naquela praia fluvial. O investimento ronda os 400 mil euros. O apoio é de 325 mil euros. Ainda falta recuperar alguns equipamentos, como a pousada, algumas infraestruturas, o cais, entre outros, que ainda não conseguimos reabilitar, disse o autarca. António Severino indicou que também foi reposta a areia na praia e que estão recuperados os espaços do snack bar através de uma estrutura modular que já está em funcionamento e com uma nova concessão. O Conselho da Sertã está em destaque no Museu Vida de Cristo em Fátima durante o mês de agosto, com a exposição temporária à redescoberta da Sertã, uma mostra que convida os visitantes a conhecer a história, o património e a identidade do território. A exposição parte da lenda de Celinda para dar a conhecer a evolução histórica do Conselho da Sertã, revelando um território marcado por séculos de história, pelo património edificado, pelas figuras que ajudaram a construir a sua identidade e por uma forte ligação à natureza, às tradições e à gastronomia. Ao longo do percurso expositivo, os visitantes são ainda convidados a descobrir as paisagens do concelho, os seus trilhos e a diversidade da sua oferta turística. A exposição à redescoberta da Sertã está patente no Museu Vida de Cristo, localizado na Rua Francisco Marto, em Fátima, até ao dia 30 de agosto. E é tudo quanto a notícias. Fique connosco. Bom dia, bom fim de semana.
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0: 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Seja muito bem-vindo, agora 8 minutos depois das 8.
9: Agora estão 20 graus.
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27: 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Bom dia, agora passam 12 minutos das 8 da manhã. Continuação de um excelente dia, sempre com a Antena Livre por perto. Por aqui não vão faltar todas as músicas como você gosta.
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0: dia, bom sábado, bom fim de semana. Seja muito bem-vindo. Agora temos os Dias da História com o Daniel Vieira.
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2: 8 de agosto, 1588. Batalha de Gravelines, em França. Gravelines é o nome de um pequeno porto no norte de França que, no século XVI, fazia parte dos Países Baixos espanhóis. Foi nas suas proximidades que teve lugar, neste dia, o mais importante confronto entre uma armada espanhola e portuguesa, habitualmente conhecida como Invencível Armada, e uma frota inglesa. Durante a noite, os ingleses enviaram 8 embarcações transformadas em airshots que desorganizaram completamente a armada ibérica, composta por mais de uma centena de navios. Ao longo do dia, esta tentou provocar o confronto e fazer uso do poder de fogo da sua artilharia, mas os navios ingleses, mais ágeis e ligeiros, esquivaram-se ao combate. O balanço da batalha foi-lhes claramente favorável, apesar de não terem afundado nenhum navio inimigo. A armada ibérica havia saído da Corunha, em maio desse ano, em direção ao Canal da Mancha. O plano de Filipe II de Espanha, e primeiro de Portugal, era invadir a Inglaterra e destronar a Rainha Isabel I, mediante o transporte dos seus exércitos estacionados na Flandres, sob o comando do Duque de Parma. A armada foi assim concebida para servir essencialmente como transporte de tropas, não como força naval ofensiva. Porém, a má coordenação dos navios, as difíceis condições atmosféricas e as manobras de desgaste dos navios ingleses e neerlandeses frustraram estes planos. A Batalha de Gravelines constituiu um momento decisivo do fracasso por ter dispensado a armada e inviabilizado o transporte do exército invasor. No rescaldo da batalha, e devido ao risco de encalhar nas areias da costa de Flandres, a armada hispano-portuguesa, com diversos navios perdidos e danificados, foi forçada a seguir para norte e a contornar as ilhas britânicas. O regresso à Península Ibérica foi uma jornada difícil e penosa, ao longo da qual metade da frota foi perdida e um elevado número de homens, provavelmente em número superior a 5 mil, morreu em combate, por afogamento ou vítima de doenças várias, ou foi capturado pelos ingleses.
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0: 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Continuação de uma ótima manhã de sábado, 8 de agosto, um sábado com períodos de céu muito nublado, apresentando-se em geral pouco nublado na região sul e até final da manhã no interior norte e centro. Períodos de chuva ou aguaceiros também no norte e centro, com possibilidade da ocorrência de trovoada durante a tarde. O vento vai ser fraco a moderado até 30 km/h e as temperaturas máximas hoje descem, em especial no interior norte e centro. As máximas previstas vão rondar os 26 graus no Porto, 32 em Coimbra e Vila de Rei, 33 em Lisboa e Tomar, 34 em Santarém, Mação, Sardual, Torres Novas e Vila Nova da Barquinha, 35 em Faro e Constância e 36 graus em Abrantes e no Entroncamento. Continuação de bom fim de semana. Bom dia.
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6: Agora lá por fora os termómetros marcam 21 graus. Uma informação Antena Livre e Meteo Brandes.
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0: O termo encerra em si uma notória condenação social, porquanto há muitos anos, e principalmente em meios rurais, tal não era dado a uma senhora de respeito. Por esse motivo, desgargalada, já assumia a reprovação e a condenação moral da restante sociedade. Também se utiliza, embora menos frequentemente, esgargalado ou esgargalada, com a mesma significação. A palavra refere-se, em primeira instância, à garrafa, pois o gargalo é a parte estreita superior, uma espécie de peito da garrafa. Só depois, no sentido jocoso, quer dizer garganta ou pescoço. A palavra terá origem onomatopeica, pretendendo imitar o som gutural produzido na garganta.
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3: E assim vai acontecendo esta edição da manhã de sábado. Acabamos de ouvir o Daniel Vieira em português, nos desentendemos. E agora, de volta à música. Bom dia, bom fim de semana. É bom saber que está com a Antena Livre.
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3: 29 minutos depois das 8, bom dia.
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4: Estamos a 18 minutos das 9 da manhã. Bom dia.
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7: Já não podemos falar? Mal começamos a falar de algum assunto, a conversa deixa de ser sobre esse assunto para se tornar sobre as pessoas. E pouco a pouco passa a ser de agressão às pessoas que poderiam estar a conversar. Basta ouvir à nossa volta para nos darmos conta de que é muito fácil que uma conversa entre pessoas amigas, até familiares, degenere em agressões verbais. E não se trata de exagero. Uma agressão não é apenas a soco e pontapé, também é uma forma de menosprezar o outro, julgá-lo negativamente, desvalorizá-lo. Uma conversa é uma troca de pontos de vista e pode ser valorizadora para cada um dos intervenientes. Como o lume, quanto mais se dá, mais há. Também assim é com as opiniões ou os pontos de vista. Quando duas pessoas se encontram sobre um assunto, cada uma leva o seu ponto de vista. Mas se conversam de modo inteligente, isto é, aberto ao ponto de vista do outro, no final da conversa, cada uma sai, pelo menos, a conhecer também o ponto de vista do outro. Então, por que razão as conversas depressa degeneram em agressões ao outro? Haverá muitas razões, mas a principal é o medo. Medo de não ter razão, de que o outro nos ganhe, de ter de mudar de opinião. Ou será a ideia simples de que eu tenho a razão toda e quem não está comigo está contra mim e errado? Talvez. Talvez também. Mas o mais importante é a facilidade com que pessoas que gostam uma da outra, que são amigas, desatam a agredir-se verbalmente. As nossas relações de proximidade são muitas vezes um campo minado em que cada um recebe feridas sucessivas numa guerra que, afinal, nenhum quer. O inferno são os outros, dizia Sartre. Daniel Goleman diz que é falta de inteligência emocional, o que é curioso, por me considerar mais inteligente que o outro, afinal acabo por me revelar estúpido de um ponto de vista emocional. A cultura ocidental preparou-nos para a importância da inteligência racional, lógico-racional e linguística, mas pouco ou nada para a inteligência emocional. Por isso, não admira a facilidade com que nesse domínio metemos a pata na posse. Ou seja, não admira a facilidade com que, em vez de nos tratarmos bem, tantas vezes nos tornamos, afinal, inimigos sem querermos. Não há nada melhor que apurarmos o ouvido e observarmos como nos tratamos uns aos outros.
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4: 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Muito bom dia, a continuação de um bom sábado.

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2: Informação com a jornalista Patrícia Seixas.
3: Muito bom dia. Albufeira do Castelo de Bode conta agora com um dispositivo permanente de prevenção e socorro aquático apresentado no Lago Azul, em Ferreira do Zezer, e que representa um reforço significativo da capacidade de resposta a emergências naquele território. O novo meio, adquirido pela Comunidade Intermunicipal do Médio Tejo, resulta de uma parceria entre os municípios de Ferreira do Zezer, Abrantes e Tomar, os respectivos corpos de bombeiros e a Autoridade Nacional de Emergência e Proteção Civil. Uma das principais particularidades deste dispositivo é o facto de ser operado em conjunto pelos bombeiros voluntários de Ferreira do Zezer, Abrantes e pelos municipais de Tomar. Para David Lobato, comandante subregional do Médio Tejo, este era um recurso há muito necessário no território.
4: A embarcação de socorro e de socorro também faz, tem aqui uma dupla função, portanto faz socorros e socorros em náufragos, tem a capacidade também de combater incêndios tanto no rio como fora dele. Iniciou hoje às 10 da manhã o seu período de esforço e vai estar até terminar a época balnear em permanência, portanto, todos os dias, a partir das 10 horas até às 19, 20 horas, estará sempre em prevenção, portanto, pré-posicionada aqui na Albufeira de Castelo de Bode.
5: Pode, por isso, socorrer qualquer acidente ou qualquer pessoa que esteja no meio da Albufeira do Castelo de Bode?
4: Exatamente. Também é uma das funções, esperar que não seja necessário, mas é, efetivamente é para fazer tudo o que é o socorro na zona da Albufeira, leia-se, se for preciso, uma situação de um afogamento, tem a capacidade também de ir do protocolo que existe também com a Câmara de Ferreira, de levar o nadador salvador, os acidentes, incêndios em embarcações e também incêndios nas margens do rio. Portanto, também temos esse histórico, infelizmente, de alguns incêndios passarem de uma margem para a outra, e se tiver a capacidade de chegar em bom tempo, fará esse combate também.
3: Na cerimónia de apresentação participaram o Presidente da Câmara Municipal de Ferreira do Zezer, Bruno Gomes, em representação também da Comunidade Intermunicipal do Médio Tejo, o Comandante Subregional da Proteção Civil, David Lobato, o Coordenador Municipal de Proteção Civil de Ferreira do Zezer, Pedro Mendes, e os Comandantes dos Bombeiros Voluntários de Ferreira do Zezer, Vítor Carvalho, e de Abrantes, André Teodoro. O Presidente da Câmara Municipal de Abrantes, Manuel Jorge Vala Matos, revelou que o município iniciou um novo ciclo de reuniões com o Governo para acompanhar os principais projetos energéticos previstos para o concelho, destacando o potencial da zona do Pego para receber novos investimentos na produção, armazenamento e consumo de energia. Em declarações feitas aos jornalistas após a reunião do Executivo Municipal, o autarca explicou que os encontros realizados recentemente foram 3, 2 com o Secretário de Estado da Energia e um com o Secretário de Estado do Ambiente. Segundo o autarca, uma das reuniões incidiu sobre a definição das futuras zonas de aceleração das energias renováveis no âmbito do compromisso assumido por Portugal perante a União Europeia para reforçar a produção de energia renovável. A segunda reunião com o Secretário de Estado da Energia foi dedicada à realidade do Pego, onde foram discutidos o posto de corte e ponto de injeção na rede elétrica nacional, o projeto da Endesa, o futuro leilão da capacidade remanescente da antiga central a carvão, bem como projetos de armazenamento de energia.
6: Com o Sr. Secretário de Estado que falámos, entre vários assuntos, é que na verdade o Pego tem, pela presença ali do ponto de injeção, do posto de corte, é de facto uma área com um grande potencial, quer para quem produz energia, quer para quem consome energia. E são expectáveis alguns investimentos, até porque vai decorrer um leilão, quer para a produção de energia, quer também para o armazenamento de energia, e é expectável que quer projetos de produção de energia, de armazenamento de energia, quer projetos que necessitam de muita energia, venham a acontecer. Alguns já são, obviamente, conhecidos publicamente, quando falamos, por exemplo, dos data centers, os projetos, há pelo menos 2 projetos que são projetos de interesse nacional que são conhecidos e estão em desenvolvimento ali para esta zona, e todo o potencial que o ponto de injeção permite, de muitos investimentos que possam vir a acontecer ali naquela zona industrial, agora classificada ali como zona industrial do PEP.
3: Nas reuniões com o Governo foram igualmente abordados outros projetos considerados estratégicos para Abrantes, nomeadamente a mini hídrica associada ao açude insuflável do Tejo. O município de Vila de Rei procedeu à reabertura das instalações sanitárias da Bica da Milriça cerca de 2 meses após o seu encerramento temporário, motivado pelos sucessivos atos de vandalismo que afetaram aquele equipamento público. Durante este período foram realizados trabalhos de reparação e reposição dos equipamentos danificados, tendo sido substituídas todas as loiças sanitárias e efetuadas as intervenções necessárias para devolver às instalações as condições de funcionamento, higiene e segurança indispensáveis à sua utilização. Paralelamente, e com o objetivo de proteger este espaço público e prevenir a ocorrência de novos atos de vandalismo, foi instalado um sistema de videovigilância que abrange todo o parque da Bica da Milriça. Esta medida, segundo o município, pretende reforçar a segurança do local, funcionando simultaneamente como elemento dissuasor de comportamentos lesivos do património público. O Jardim do Centro Cultural Gil Vicente e a Esplanada do Espaço Cada Terra, em Sardoal, voltam a ser palco de sessões de cinema ao ar livre, com o mote Cinema Sob as Estrelas. A iniciativa decorre nas quintas-feiras, durante o mês de agosto, pelas 21h30 e tem entrada livre. Na tela serão exibidos 4 filmes durante todo o mês. O próximo será, então, no dia 13, com o filme Loucamente. As noites de cinema ao ar livre são promovidas pelo município de Sardoal, têm o apoio do Espalha Fitas, a secção de cinema da Palha de Abrantes e também da Tagos, a Associação para o Desenvolvimento Integrado do Ribatejo Interior. É tudo quanto a notícias. Continuo desse lado. Bom dia. Desejo-lhe um bom fim de semana.
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11: Agora 8 minutos depois das 9, bom dia. Agora em Abrantes os termómetros marcam 23 graus. Uma informação Antena Livre e Meteo Abrantes.
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28: 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O relógio já marca 13 minutos depois das 9.
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1: Continuação de uma ótima manhã de sábado, 8 de agosto, um sábado com períodos de céu muito nublado, apresentando-se em geral pouco nublado na região sul e até final de manhã no interior norte e centro. Períodos de chuva ou aguaceiros também no norte e centro, com possibilidade da ocorrência de trovoada durante a tarde. O vento vai ser fraco a moderado até 30 km/h e as temperaturas máximas hoje descem, em especial no interior norte e centro. As máximas previstas vão rondar os 26 graus no Porto, 32 em Coimbra e Vila de Rei, 33 em Lisboa e Tomar, 34 em Santarém, Mação, Sardual, Torres Novas e Vila Nova da Barquinha, 35 em Faro e Constância e 36 graus em Abrantes e no Entroncamento. Continuação de bom fim de semana. Bom dia.
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3: Agora em Abrantes, os termómetros marcam 23 graus. Uma informação Antena Livre e Meteo Abrantes.
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8: Bom dia. A minha sugestão literária de hoje mais parece ficção, mas aconteceu de verdade. E é uma história impressionante. Foi escrita por Karen Blankfeld, jornalista especializada em grandes reportagens, com interesse particular pela escrita de não-ficção baseada em investigação. Karen tem artigos publicados em títulos de relevo, como o do New York Times, Forbes, Reuters, entre outros, e Juntos em Auschwitz é o seu primeiro livro publicado em Portugal. Juntos em Auschwitz é uma história verídica e comovente de amor, sacrifício, perda e resiliência. Um testemunho poderoso sobre dois jovens presos na engrenagem do terror nazi que conseguiram manter viva a esperança e a humanidade em circunstâncias inimagináveis. Os protagonistas apaixonaram-se em Auschwitz e reencontraram-se 70 anos depois. Zippy Spitzer e David Wisnia conheceram-se quando os seus olhares se cruzaram pela primeira vez durante as suas tarefas em Auschwitz. Assim começou um romance que poderia ter acontecido em qualquer lugar, não fosse o facto de ambos serem prisioneiros no campo de extermínio mais infame da história. Contra todas as probabilidades, Zippy e David sobreviveram durante anos sob os céus carregados de cinza de Auschwitz. Amparados pela solidariedade de outros prisioneiros, salvos em momentos cruciais pela sua inteligência e por inesperados golpes do destino, o amor que os unia oferecia-lhes um vislumbre do que haviam perdido. Um mundo de liberdade, desejo e possibilidades. À medida que o fim da guerra se aproximava, os dois jovens sonhavam com um reencontro, sem imaginarem quão distantes seriam os caminhos que teriam de percorrer, nem que passariam mais de 7 décadas até se voltarem a encontrar. Combinando rigor jornalístico e sensibilidade literária, Karen Blankfield oferece-nos assim um testemunho inesquecível sobre sofrimento e resiliência, amor e perdão. É impossível ficar indiferente a esta história de coragem e sacrifício num dos contextos mais sombrios da história recente. Uma homenagem à dimensão humana de dois sobreviventes do Holocausto, retratando as suas origens, sonhos e esperanças, escreveu o The Washington Post. Já nas livrarias e também online, Juntos em Auschwitz é um livro imperdível para todos os que gostam de histórias reais, com fotografias e documentos antigos, daquelas que jamais esquecem, passa o tempo que passar. Até breve e boas leituras.
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1: Berta Silva Lopes com mais uma edição de Alma dos Livros. Algumas sugestões, quem sabe, para aproveitar este fim de semana ou durante as férias. Esta é uma parceria da Antena Livre com a editora Alma dos Livros. Bom dia, bom fim de semana.
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1: Agora 27 minutos depois das 9.
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6: E só já faltam 16 minutos para as 10 da manhã. Bom dia.
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7: Ora viva, seja muito bem-vindo a mais uma edição do Legalmente Falando. E a pergunta desta semana vem na sequência de uma outra que já foi respondida pelo jurista Paulo Lourenço. A pergunta pode ser encontrada no site da antenalivre.pt. O meu colega faz o mesmo que eu, mas ganha muito mais. Pode ir a rubricas e encontrar esta pergunta. Então o ouvinte envia uma atualização ou uma nova pergunta relacionada com esta. E vou passar a citar Paulo. Relativamente a questões de diferenças salariais e na sequência da pergunta e resposta da semana passada, 27 de julho, e que pode ser consultada, como já disse, no site antenalivre.pt, faltou referir na pergunta o seguinte: a secção tem 5 pessoas a trabalhar em regime de 3 turnos rotativos, as funções são iguais, o trabalho é o mesmo, o nível de responsabilidade é igual, todos com os mesmos anos de casa, 35. 4 desses funcionários têm a categoria X e apenas um deles tem a categoria Y, oferindo o Y mensalmente a mais cerca de 350 euros, o valor que está atribuído à categoria Y. Acontece que os outros 4 de categoria X têm uma categoria inferior, mas fazem precisamente o mesmo trabalho que o outro colega da categoria Y, ou seja, X faz as funções de Y. Há 20 anos... já fizemos ao longo dos anos vários e-mails a expor esta situação a diferentes diretores da empresa para falar sobre o assunto. A empresa nunca respondeu a nenhum, nem por escrito, nem verbalmente. Ora, o que é que a lei diz sobre isto? O que é que nós podemos fazer? Paulo, bom dia. É a pergunta deste nosso ouvinte.
8: Bom dia, Jerónimo. Bom dia também para os nossos ouvintes. Bom, com os novos factos,
0: agora trazidos, diria que existem fundamentos sérios para defender que, na verdade, os quatro trabalhadores podem ter direito ao reconhecimento da categoria superior. Podem, inclusive, invocar um princípio, de resto, de natureza constitucional, que corresponde ao trabalho igual, salário igual. E, feito isto, a empresa terá efetivamente que demonstrar, objetivamente, por que razão é que paga cerca de 350 euros a mais apenas a um trabalhador que exerce rigorosamente as mesmas funções que os outros. O facto de a situação durar há cerca de 20 anos e de a empresa ter sido repetidamente alertada só reforça a posição dos trabalhadores. Portanto, do nosso ponto de vista, antes de eventualmente avançarem para uma ação judicial, aquilo que se sugere é que os trabalhadores dirijam à empresa uma notificação formal, esta já, na verdade, devidamente fundamentada, com alguma argumentação jurídica, exigindo o reconhecimento da categoria profissional adequada, portanto da categoria profissional superior, a regularização da retribuição para o futuro e a reposição das diferenças salariais legalmente exigíveis. Caso a empresa mantenha efetivamente o silêncio, naturalmente que terão que ir para tribunal e essa carta constituirá também um elemento probatório relevante para justificar, digamos assim, que foram tomadas todas as medidas no sentido de ser efetivamente reparada a situação.
7: Fica a resposta do Paulo Lourenço a mais uma pergunta aqui sobre direito laboral. O Legalmente Falando volta neste mesmo horário daqui a uma semana. Fique bem.
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8: É isso mesmo, legalmentefalando@antenalivre.pt. É o endereço de e-mail para onde nos poderá escrever e colocar a sua questão. A resposta acontece na Antena Livre todas as semanas. Respostas essas que poderá ouvir no FM ou em podcast no site da Antena Livre, antenalivre.pt. Bom dia, bom fim de semana, bom sábado.
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1: E agora a informação Antena Livre conta-lhe tudo o que importa saber no dia de hoje.
2: Informação com a jornalista Patrícia Seixas.
3: Muito bom dia. Ferreira do Zezer está a receber até este domingo as festas Viver Ferreira do Zezer, que juntam música, gastronomia, associativismo e tradição num investimento de 200 mil euros que o município considera ter retorno para a economia local. Segundo o presidente da Câmara de Ferreira do Zezer, Bruno Gomes, o certame pretende afirmar-se como um momento de reencontro entre os residentes, os imigrantes que regressam ao concelho durante o verão e os milhares de visitantes que procuram o território nesta época do ano, reforçando simultaneamente a identidade local e o papel das associações. O mercado municipal António Teixeira Antunes acolhe tasquinhas dinamizadas pelas associações do concelho, mostra industrial e comercial, feira do livro, artesanato e um programa que combina artistas de projeção nacional com dezenas de grupos culturais locais. O presidente da Câmara, Bruno Gomes, considerou que o investimento municipal superior a 200 mil euros representa uma aposta com retorno económico direto para o concelho, sobretudo para as associações e para o comércio local. A Câmara Municipal de Abrantes já tem em curso um conjunto de empreitadas superior a 1 milhão de euros para reparar os estragos provocados pela depressão Christine e pelas cheias, estando ainda a preparar novas intervenções que deverão aumentar significativamente esse investimento. O ponto de situação foi feito pelo vice-presidente da autarquia, João Gomes, no final da reunião do Executivo Municipal. Em declarações aos jornalistas, pormenorizou as obras. Segundo o autarca, a prioridade tem sido a recuperação da rede viária, uma das áreas mais afetadas pelos fenómenos meteorológicos.
4: Tive a oportunidade de falar na reunião de Câmara, sobretudo a nível da rede viária, que é uma das áreas que nós já estamos no terreno a fazer a intervenção. Como eu disse, a intervenção do Sobral Baixo, sobretudo uma comunidade que se viu privada da sua via, porque ela está totalmente cortada, toda a estrada desapareceu naquele local. Estamos a falar de uma intervenção que nos irá custar à volta dos 150 mil euros mais IVA. Depois temos mais três intervenções que nós lançámos num pacote, porque eram intervenções mais pequenas, que temos o Carrapatoso, temos o entre o Machal e o Machal do Além e temos entre as Chinqueiras e a Atalaia. Essas intervenções também vão rondar à volta dos 150 mil euros mais IVA, também uma intervenção. Estamos a lançar estas empreitadas ao abrigo do regime excepcional que foi lançado pelo Governo para reagir a estes danos. Posso-vos dizer que aí uma intervenção mais avultada, que é entre a Moreira e Martinchelo, uma série de abatimentos que nós tivemos, sobretudo numa passagem hidráulica que está ali colocada, que vai ser uma intervenção à volta dos 261 mil euros mais IVA. Essa intervenção é mais avultada.
3: Também no final da reunião, o presidente da Câmara Municipal de Abrantes, Manuel Jorge Valamatos, manifestou a expectativa de que o novo Fundo de Emergência Municipal venha a comparticipar uma parte significativa dos custos da reconstrução pós-tempestades. O autarca recordou que os prejuízos provocados pela Depressão Christine e pelas cheias no concelho rondam os 16 milhões de euros. O 18º Torneio Internacional de Iniciados de Abrantes foi oficialmente apresentado, confirmando uma edição que promete reforçar a dimensão competitiva e mediática de um dos mais prestigiados torneios de formação do futebol português. O antigo guarda-redes internacional Beto Pimparel é o patrono da edição deste ano, que contará com a participação de clubes nacionais de referência e do Deportivo da Corunha, de Espanha. Beto mostrou-se muito honrado por assumir o papel de patrono de um torneio que classificou como o melhor e maior torneio da categoria em Portugal. O antigo internacional português considerou que a atual dimensão mediática da competição representa uma oportunidade única para os jovens jogadores.
5: Isto é uma oportunidade muito grande que o Sport Lisboa e Abrantes e a Câmara Municipal de Abrantes vos está a proporcionar, não só a vocês, ao Sporting, ao Benfica, ao Porto, ao Depor. Porque se o Depor quer estar aqui é porque é um torneio de referência. O Deportivo está presente em muitos torneios, em torneios de referência, porque sei, e portanto isto transformou-se num torneio de referência. Da minha parte, obviamente é meu nome, faço parte também, obviamente, como você sabe, da Federação, e isto sendo um torneio também ao abrigo quase da Federação Portuguesa de Futebol, ganha aqui uma dimensão muito grande e, portanto, podem contar com os valores, os meus valores, os valores que eu levei às costas durante 33 anos de carreira, desde os 7 até aos 40. Foram 33 anos de futebol, sustentado em valores de respeito, de fair play, de trabalho, de sacrifício, de espírito de grupo. E portanto é isso que este torneio, e é uma das grandes oportunidades que estes torneios vos dá, é isso, é de sustentarem o vosso comportamento. Não é só jogar a bola.
3: Benfica, Sporting, Futebol Clube do Porto, Sporting de Braga, Deportivo da Corunha e a Seleção Conselhia de Abrantes são então as equipas que irão disputar o 18º Torneio Internacional de Iniciados. O primeiro jogo é entre a Seleção de Abrantes e o Futebol Clube do Porto. Vai ter lugar no Campo de Jogos do Pego, na sexta-feira, dia 21 de agosto, às 18h30. E o Benfica vai abrir a fanzone do Estádio da Luz este domingo para que os adeptos possam acompanhar a estreia na Primeira Liga de Futebol diante do Académico de Viseu e que será disputado à porta fechada. Em comunicado, o Clube Lisboeta informou que a zona destinada aos adeptos no exterior do recinto será alargada e haverá ecrãs gigantes para acompanhar o jogo em direto, além da abertura da restauração, com vista a proporcionar um ambiente pensado para que o apoio à equipa se faça sentir do primeiro ao último minuto. O Benfica salienta que a operação foi preparada em articulação com as forças de segurança para garantir todas as condições aos adeptos que poderão acompanhar a chegada da equipa ao Estádio da Luz, junto à estátua de Eusébio. A partida que marca a estreia dos encarnados na Primeira Liga 2026-27 diante do recém-promovido Académico de Viseu, na primeira jornada vai ser então disputada sem adeptos nas bancadas do Estádio da Luz, face à sanção aplicada pela Autoridade para a Prevenção e o combate à violência no desporto e que foi confirmada pelo Tribunal da Relação no início de julho. O castigo é uma consequência da utilização de artefactos pirotécnicos por parte de adeptos benfiquistas em 5 partidas da temporada 2022-23. Benfica e Académico de Viseu jogam então este domingo a partir das 20h30 para a primeira jornada da edição 2026-27 da Primeira Liga. E é tudo quanto à informação. Continue connosco, fique desse lado, tenha um bom dia e um bom fim de semana.
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9: Agora passam 7 minutos das 10 da manhã. Lá fora os termómetros marcam agora 25 graus, uma informação oferecida pela Meteo Abrantes.
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30: Já estamos com 10 horas e 12 minutos.
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1: Continuação de uma ótima manhã de sábado, 8 de agosto, um sábado com períodos de céu muito nublado, apresentando-se em geral pouco nublado na região sul e até final de manhã no interior norte e centro. Períodos de chuva ou aguaceiros também no norte e centro, com possibilidade da ocorrência de trovoada durante a tarde. O vento vai ser fraco a moderado até 30 km hora e as temperaturas máximas hoje descem, em especial no interior norte e centro. As máximas previstas vão rondar os 26 graus no Porto, 32 em Coimbra e Vila de Rei, 33 em Lisboa e Tomar, 34 em Santarém, Mação, Sardual, Torres Novas e Vila Nova da Barquinha, 35 em Faro e Constância e 36 graus em Abrantes e no Entroncamento. Continuação de bom fim de semana. Bom dia.
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1: Agora na cidade de Abrantes, de onde emite a Antena Livre, 26 graus, uma informação oferecida pela Meteo Abrantes.
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13: Saudações a todos os consumidores que acompanham mais uma rubrica em parceria com a DEC Centro, aqui na sua rádio. O Complemento Solidário para Idosos é uma prestação da Segurança Social, paga em dinheiro, criada para apoiar pessoas idosas com baixos rendimentos e ajudar a garantir uma maior estabilidade financeira. Se tem 66 anos e 9 meses ou mais de idade, no que diz respeito aqui também a uma pensão de invalidez ou se não beneficia da prestação social para a inclusão, vale a pena aqui verificar se reúne condições para beneficiar deste apoio. Portanto, destina-se aqui a quem reside em Portugal há pelo menos 6 anos consecutivos e apresenta rendimentos reduzidos. Os limites anuais de rendimento são de 8.040 euros para pessoas que vivam sozinhas e 14.070 euros para casais, desde que nenhum dos elementos tenha rendimentos superiores aos 8.040 euros. Na avaliação do direito do apoio são considerados diversos rendimentos, como pensões, salários, rendimentos prediais e financeiros, património ou outras fontes de rendimento. O que vai receber, o valor aqui é calculado individualmente, correspondendo à diferença entre os rendimentos anuais do beneficiário e o valor de referência definido aqui para o complemento solidário de idosos, sendo pago em 12 prestações mensais. Por exemplo, aqui uma pessoa que viva sozinha e que receba uma pensão de 450 euros por mês, de 14 meses, poderá ter direito a cerca de 145 euros mensais, desde que cumpra as restantes condições de acesso. O pedido para este apoio pode ser feito num serviço de atendimento da Segurança Social ou através da Segurança Social Direta. Os beneficiários deste complemento têm ainda acesso a outros apoios, como a comparticipação de medicamentos, apoios para óculos e próteses dentárias, consultas de saúde oral e acesso a tarifas sociais de eletricidade, gás, água e internet. Todos os anos, muitos consumidores em situação de vulnerabilidade cumprem os requisitos, mas desconhecem a existência deste apoio ou então assumem incorretamente que não são elegíveis. E, portanto, se os seus rendimentos são reduzidos, informe-se junto à Segurança Social. Um simples pedido pode traduzir-se aqui num reforço significativo do rendimento mensal e contribuir para uma maior qualidade de vida. O Gabinete de Proteção Financeira da DEC também está disponível para poder ajudar e apoiar e, por isso, contacte-nos através do 239-841-004 ou através do endereço eletrónico dec.centro@dec.pt. A DEC sempre consigo.
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1: Espaço DECO com a DECO Centro aqui na Antena Livre. Vamos agora a caminho das 10:30 da manhã e há mais música para si.
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1: Agora passam 28 minutos das 10. Muito bom dia.
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4: Muito bom dia, só já faltam 17 minutos para as 11 da manhã.
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7: Olá, hoje falamos de um animal que desperta curiosidade, mas também algum receio, a víbora cornuda. Esta é a única serpente venenosa que existe no Alto Alentejo e recentemente surgiu uma boa notícia. O Hospital de Porto Alegre passou a dispor de soro antiveneno específico para situações de mordedura. A víbora cornuda, cujo nome científico é Vipera latastei, é uma serpente de pequenas dimensões, geralmente com menos de 70 cm. Tem uma coloração acinzentada ou acastanhada, uma faixa escura em zigue-zague ao longo do corpo e uma pequena saliência na ponta do nariz que lhe dá o nome de víbora cornuda. Apesar da sua fama, trata-se de um animal discreto e difícil de observar. Passa grande parte do tempo escondida entre pedras, matos ou vegetação e caça sobretudo pequenos mamíferos, ajudando a controlar populações de roedores. A Unidade Local de Saúde do Norte Alentejano promoveu sessões de esclarecimento nas sedes de conselho da área do Parque Natural da Serra de São Mamede, em Marvão, Castelo de Vide, Porto Alegre e Arronches. Aí foi dito que as mordeduras são muito raras. Normalmente acontece quando uma pessoa não vê o animal e se aproxima demasiado ou tenta capturá-la viva. A víbora não ataca pessoas deliberadamente. A sua reação surge apenas quando se sente ameaçada. Não é mortal para a espécie humana. Foi referido que não há registro que tenha havido alguma morte devido à mordedura de víbora cornuda. Ainda assim, uma mordedura deve ser sempre considerada uma emergência médica. Os especialistas recomendam manter a calma, evitar movimentar a zona afetada e contactar imediatamente os serviços de emergência, o 112, ou dirigir-se ao Hospital de Porto Alegre. Não se deve tentar cortar a ferida, aplicar torniquetes ou aspirar o veneno. A existência de soro antiveneno no Hospital de Porto Alegre representa uma melhoria importante na capacidade de resposta da região, permitindo um tratamento mais rápido em situações excepcionais de envenenamento. Importa também lembrar que a víbora cornuda é uma espécie protegida e classificada como vulnerável em Portugal. A destruição dos habitats naturais tem contribuído para o declínio das suas populações. Muitas vezes, os répteis são vítimas de mitos e preconceitos. No entanto, desempenham funções importantes nos ecossistemas e ajudam a manter o equilíbrio da natureza. Conhecê-los melhor é também uma forma de os proteger. Termino com o conselho dental. Quando caminhar na natureza, utilize calçado adequado e mantenha-se nos trilhos sempre que possível. Se encontrar uma víbora, observe-a à distância e afaste-se. Educar as crianças para conhecerem e respeitarem os répteis é também uma das melhores formas de combater o medo e proteger a biodiversidade. Se for avistada perto de habitações, pode também ligar o número SOS Ambiente, que é 808-200-520, e haverá uma equipa de profissionais que se deslocarão à localidade para retirar a víbora do local. E lembre-se de ajudar a preservar o ambiente.
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3: Foi o Espaço Quercus na Antena Livre todas as semanas. Bom dia, bom fim de semana. Estamos a caminho das 11 e não esqueça, como sempre aos sábados, depois das 11 chega mais um Disto e Daquilo, uma grande conversa para ouvir já daqui a pouco. Antes ainda, temos mais música como Você Gosta.

0: É o ponto final em mais uma edição da manhã. Espero que esteja tudo bem consigo. Desejo-lhe a continuação de um muito bom dia. Não se esqueça, edição da manhã, de segunda a sábado, aqui na Antena Livre, entre as 8 e as 11. Tenha um bom dia.
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1: Sejam bem-vindos ao Disto e Daquilo, o seu programa de conversa da Antena Livre e da Rádio Tágide. Estou de volta para mais uma boa conversa este mês com Catarina Gestosa da Silva, 45 anos, tomarense. Vamos conversar durante uma hora sobre vários aspectos, entre os quais eu destaco aqui algumas palavras-chave: design, comunicação, resiliência e uma vida que eu diria inspiradora. Bem-vinda, Catarina, bem-vinda à Brantes e aos estúdios da Antena Livre e da Rádio Tágide. Obrigada por teres aceito o meu convite.
2: Obrigada, Joana. Eu é que agradeço este convite.
1: Ainda bem que realmente não houve aqui uma resistência em aceitar o mesmo, até porque vamos falar de, espero eu, de temas muito importantes. E espero eu também com esta conversa passarmos aqui uma mensagem de resiliência, que foi a palavra que eu utilizei aqui para caracterizar este teu percurso, que também já tive o prazer de conhecer. Eu começo por perguntar quais são as tuas origens. Falamos do Conselho de Tomar, os teus pais são dali. Conta-me um pouco do que é que foi a Catarina Gestosa da Silva na infância.
2: Então, antes de mais, eu tive uma infância muito feliz. Sou daqui do Conselho de Tomar. Cresci numa aldeia, Santa Cita. Neste momento não estou lá a viver, mas tenho muitas saudades.
1: Vives em Tomar?
2: Vivo em Tomar, sim, na cidade. Há 18 anos.
1: Os teus pais, portanto, eram dali, de Santa Cita?
2: O meu pai não, a minha mãe sim. Portanto, e a minha mãe tem uma história curiosa, porque a minha mãe foi adotada e os meus avós eram dali, de Santa Cita. Ela era de perto da Aceiceira, mas como os meus avós eram dali, aos 3 anos a minha mãe também passou a viver ali em Santa Cita. E depois, naturalmente, nós, quando eu nasci, não é? Também já nasço ali e fiz a escola primária, aquelas coisas, a catequese, joguei hóquei.
1: Uma infância na rua, portanto. Quando dizias que o teu pai não era dali, ele, portanto, tinha raízes onde?
2: Sim, a família do meu pai é de Viseu. Uhum. No entanto, os meus avós paternos vieram na adolescência do meu pai, creio, vieram para Tomar, ali para a zona das Cabeças.
1: Portanto, e foi assim que eles se conheceram, sim, naturalmente. Sim. Ok, muito bem. Eu tenho ideia que, não sei se são os paternos, são os maternos, mas os teus avós têm uma história ligada a uma vida profissional bastante empreendedora.
2: Sim, sim.
1: São os maternos.
2: São os avós maternos.
1: Exato.
2: Sim.
1: Queres nos contar aqui um pouco essa história?
2: Sim, o meu avô começa por ir para a Marinha e começou por ganhar, não é, dinheiro para construir uma padaria. Ele era industrial da panificação, tinha uma padaria em Santa Cita, porque levava os materiais. O pai dele era sapateiro e levava os materiais, portanto a graxa, os atacadores, levava isso para as embarcações e depois o que os colegas dele não queriam fazer, ele fazia e recebia, portanto recebia dinheiro e juntava, e foi assim que ele foi juntando dinheiro para construir a padaria. Depois constrói a padaria, deixa a marinha, E no tempo todo que teve a padaria também vivia-se noutra altura, uma altura em que os sacrifícios compensavam, e também acabou por construir um património, agora predial, portanto,
1: maior.
2: Que foi isso que também durante muitos anos, e é hoje em dia também o meu rendimento e a minha atividade e da nossa família.
1: Ainda existe, portanto, essa atividade, ela foi perpetuada no tempo em termos de família.
2: Sim, em termos de família, foi. Uhum.
1: E qual é que é o teu contributo? Tu dás apoio na gestão desse negócio aos dias de hoje?
2: Sim, sim. Uhum. Eu sou eu que faço a gestão do património, do arrendamento do património.
1: Uhum. Sim. Muito bem. Os teus pais ainda se encontram entre nós?
2: Não, a minha mãe faleceu em 1999.
1: Uhum. O teu pai... ainda...
2: O meu pai, sim, o meu ainda pai está ainda cá. Está, sim.
1: Ainda está. Tens um irmão?
2: Sim, tenho um irmão, o Carlos.
1: Mais velho ou mais novo?
2: É mais velho, 6 anos, vive em Santa Cita.
1: Muito bem, entretanto, estamos aqui então a falar de uma infância que há pouco até referias que jogavas ok.
2: Sim, sim.
1: Em termos de hobby ou brincadeira apenas?
2: Sim, Joana, desculpa, eu disse que jogava ok porque toda a gente, todas as pessoas em Santa Cita passaram pelo ok.
1: Ah, ok.
2: Eu fiz patinagem artística, uhum. Portanto, saiu-me esta palavra. Não joguei ok, fiz patinagem artística.
1: Mas também
2: em Santa Cita.
1: Em Santa Cita. Mas era um hobby?
2: Fazia parte, era um hobby, sim, fazia parte dos nossos tempos livres.
1: Num clube organizado?
2: No clube, no ACR de Santa Cita.
1: Ainda existe hoje em
2: dia? Existe, existe, e é um clube com destaque a nível nacional, sim.
1: Ok, muito bem. Olha, Catarina, aqui ainda olhando para a infância, quando falamos de infância, falamos muito da nossa escola primária, não é? Sim. As memórias que normalmente temos desses tempos é sobretudo que daí advêm. A tua escola primária foi em Santa Cita ou já foi depois... um percurso já na cidade de Tomar?
2: Não, a minha escola primária era em Santa Cita e curiosamente era mesmo em frente à minha casa. A minha casa e à casa da minha avó.
1: Era
2: só passar a rua, sim. Portanto.
1: Tens amizades desse tempo?
2: Sim, sim. Tenho os meus amigos, tenho um grande amigo, o Ricardo. Que casou com a minha melhor amiga, portanto eu é que os apresentei e é ótimo porque podemos estar juntos algumas vezes. E sim, tenho alguns amigos também em Santa Cita.
1: Ainda desse tempo?
2: Sim, sim.
1: Em termos de percurso escolar, quando é que ingressas, portanto, em Tomar? Já para o segundo ciclo?
2: No quinto ano.
1: No quinto sim. ano? Já como raton?
2: Primeiro ciclo, portanto, que é agora a escola Gualdim Pais, sim. Uhum. Primeiro o quinto e o sexto ano, mas antes eu já tinha contacto com a cidade, porque estudei a música na Canto Firme desde os 6 anos.
1: Portanto, que giro.
2: Sim.
1: E chegaste a tocar algum instrumento ou foi só mesmo aprendizagem musical?
2: Sim, cheguei a tocar flauta, de bisel e contralto e piano. Ainda toquei guitarra, mas não sei.
1: E desenvolveste essa competência em atuações e tudo mais?
2: Sim, sim, sim.
1: Com o grupo?
2: Sim, sim, fazíamos com frequência apresentações.
1: Ok, e basicamente foi ainda bastante duradouro no tempo?
2: Sim, sim, até, portanto, a saltitar de instrumento em instrumento, sempre com uma vontade, não é, de ser música, mas sim, foi até aos meus cerca de 16 anos, mais ou menos.
1: Ok, ali sim. Já no tempo então do secundário, sim, sim. Adolescência. Este percurso escolar, o que é que te recordas desses tempos já em Tomar e nestas escolas? Foram tempos que te marcaram de algum modo por alguns motivos?
2: Sim, foram tempos que me marcaram por um grande motivo, não é? Que também me traz aqui hoje, que é o facto de eu ter convivido com uma mãe doente. E não é fácil, portanto, chegar a casa e nós termos uma mãe doente. Mas a vida, não é? A vida é mais do que a casa, é tudo. E eu, paralelamente a essa doença da minha mãe, a escola libertava muito. Continuo a dizer, era muito feliz, gostava de estudar, gostava dos meus colegas, sempre gostei e tive uma relação muito boa com os meus professores. E para mim a escola sempre foi um sítio onde eu gostava muito de estar. Até porque em casa, embora eu tivesse uma família muito agradável, tinha uma mãe doente e tínhamos que estar em silêncio e a respeitar os momentos da minha mãe. Às vezes era complicado.
1: Foi uma doença em um período prolongado?
2: Prolongado, sim. A minha mãe adoeceu, eu tinha cerca de 9 anos, portanto, na quarta classe, e depois faleceu, eu tinha 19. Portanto, foi bastante prolongado.
1: Foi uma doença oncológica?
2: Sim, sim. Um tumor nos ovários.
1: Que acompanhou e que acabou por marcar muito, então, este teu percurso até à adolescência.
2: Sim, sim, já.
1: A escola, portanto, era um escape?
2: A escola era um escape. Sim, uhum. A rua era um escape, os amigos eram um escape, porque em casa vivi...
1: Era fácil para ti entender e até aceitar o que estava a acontecer e depois, infelizmente, teres que lidar com essa perda? Ao longo do tempo, não é?
2: Sim, sim. Tive alturas que eram mais fáceis do que outras, portanto, ali na adolescência, naquele momento... Entre os 15 e os 16 anos, eu tinha alturas que não compreendia algumas situações.
1: Revoltavas-te?
2: Sim. Podia dizer que não, mas sim, revoltava-me. Ficava triste de não poder ter uma vida igual à dos meus amigos, porque tinha que estar ali mais presente em casa e não podia...
1: Ter a total liberdade, sim, se calhar, para fazer tudo.
2: Sim, e ir contra a minha mãe, porque a minha mãe, como estava doente, o meu pai não queria que a minha mãe se
1: exaltasse,
2: sim.
1: Uhum. Era sempre então uma necessidade de se lidar com, passa a expressão, com pinças, porque sim, a situação, sim, era frágil.
2: Sim.
1: Eu há pouco não utilizei bem a palavra, quando falava fácil, nunca é fácil uma situação, sim, sim, destas. Mas como foi tão duradoura no tempo, a minha questão era se quando efetivamente acontece depois, infelizmente, o partir dela, se para ti isso já quase que era esperado, porque efetivamente ainda foram muitos anos.
2: Não, mas não. Nunca foi esperado. Porque nós acreditamos que quando... Acreditamos desde sempre que os nossos pais
1: são
2: vão viver para sempre.
1: São eternos,
2: não é?
1: Sim.
2: E eu já após a morte da minha mãe senti sempre um abandono. Eu sei que a minha mãe não me abandonou, mas senti-me durante muitos anos como se me tivesse abandonado, porque eu não estava à espera. Sempre acreditei que a minha mãe iria ficar curada.
1: Uhum.
2: E não foi o que aconteceu, portanto. Eu só acabo por... deixar de ter essa sensação quando nasceu a Penélope, a minha filha. E uhum. Aí acabou por ser um perdão, não é? Que não tinha que ser, eu não estava a perdoar a minha mãe, mas acabei por sentir que não, ela não me abandonou.
1: Infelizmente foi uma fatalidade da,
2: sim,
1: vida.
2: Sim, foi uma fatalidade.
1: Voltando ao teu secundário, e depois deste episódio realmente muito triste na tua vida, depois como é que foi chegar ali à altura do secundário? Acontece esta situação e também há uma necessidade de uma tomada de decisão em termos de percurso académico. Como é que foi gerir realmente esse, necessariamente esse avançar na vida?
2: Eu fui assim, avancei na vida por onde o vento me levou. Porque não era bem isto por aqui que eu queria ir. Portanto, eu estudei Sociologia, mas não era por aí.
1: Em termos académicos?
2: Sim.
1: Ok,
2: sim.
1: Em que universidade?
2: Na Universidade Autónoma de Lisboa.
1: Ainda passaste, portanto, um percurso em Lisboa?
2: Sim, sim.
1: E quanto tempo durou esse tempo?
2: Durou 5 anos e iniciou precisamente no ano anterior à morte da minha mãe, em 1998. Eu entrei em setembro de 1998... No dia em que nós fomos visitar a escola, a minha mãe foi também escolher uma peruca. Portanto, a escola e a minha vida estavam sempre ali relacionadas com...
1: E o que é que não correu bem em Lisboa? Foi a opção mesmo propriamente do curso?
2: A minha primeira opção era psicologia, mas depois eu não entrei. Então quis ir estudar, eu queria estudar para Lisboa. Portanto, isso foi outra coisa, outra guerra com a minha mãe. Queria estudar para Lisboa, os meus amigos iam para lá, eu queria. E depois acabei por, com a ajuda da minha avó, acabei por ir. E depois também me arrependo, de certa forma, porque eu entro em Lisboa em setembro, venho, volto para Tomar e a minha mãe adoece ainda mais. Portanto, entra numa fase final. E precisava muito da minha ajuda e eu de facto não estava ali para ajudá-la. Foram assim momentos muito difíceis, muito conturbados. Não estava porque estava a estudar fora. E depois acaba realmente, isto iniciou em setembro e a minha mãe acaba por falecer a 17 de fevereiro. E lá está, isto deixa marcas, porque na altura nós às vezes não sabemos bem o que é que estamos a fazer.
1: Significa que depois a continuidade do curso, já comprometida com essa situação, nunca era tarefa fácil. Sim, mas também, para ti, não te identificaste com o curso propriamente dito, com as matérias, com a escola, com tudo o que isso implicava?
2: Não é questão de identificar, é que eu desde sempre gostaria de ter alguma... gostaria de ter feito alguma coisa relacionada com as artes. E a minha mãe achava que não.
1: Ok, portanto, sociologia e psicologia eram uma opção necessária.
2: Sim, sim.
1: Porque, na verdade, o que tu querias era a veia artística, sim, ou algo relacionado.
2: Sim, sim.
1: E é aqui que surge a vontade do design.
2: Não.
1: Não. Então, conta-me lá.
2: A vontade do design surge mais tarde.
1: Mais tarde.
2: Sim, okay. Surge mais tarde porque eu adoeci também, tal como a minha mãe e como as mulheres da minha família. Aos 39 anos foi-me diagnosticado um cancro, um tumor maligno.
1: Então, mas diz-me só uma coisa antes de falarmos, sim, desse teu momento na vida. Acabas por não concluir o curso em Lisboa e retomas a tomar.
2: Exatamente.
1: E tens ali um período em que te ocupaste de algo profissional.
2: Sim, eu depois vim e
1: agarraste os negócios.
2: Exatamente, a minha
1: da
2: avó,
1: tua família,
2: sim, que já, uhum, estava dentro dos negócios desde sempre.
1: Uhum.
2: Sim.
1: Ok. Só para entender, sim, também, sim, esse período,
2: sim,
1: que ainda importou ali desde os 20 e tal até aos 39 anos, quando infelizmente, sim, se, sim, acontece o que aconteceu. Então, estavas-me a contar que aos 39 anos de idade é-te diagnosticado também um tumor maligno, sim, mamário.
2: Sim, sim.
1: E na altura já tinhas sido mãe?
2: Já, sim.
1: A Penelope já, sim, cá estava.
2: Já. Fui mãe em 2012. Depois, isto aconteceu em 2019. Foi diagnosticado em 2019, mas já fui vítima de uma negligência médica, porque o tumor já estava a crescer há quase um ano.
1: Quando foi diagnosticado?
2: E foi desvalorizado, sim.
1: Ok. Para ti, como é que foi vivenciar toda esta situação, tendo em conta o histórico familiar que também já tinhas?
2: Eu desconfiava, tinha a sensação que mais tarde ou mais cedo o que aconteceu às mulheres da minha família ia-me acontecer também. Então sempre, quase não foi uma novidade.
1: Quase que já esperava, sim, infelizmente, sim, pelo já pior esperava que poderia vir aí.
2: Sim, uhum. E agora preparo também a Penelope, não para isso, não é? Mas como eu sou portadora também do gene BRCA2, que é um gene que me dá mais cerca de 80% de possibilidade de ter outros cancros, preparo a minha filha também para, se um dia testar, se ao fazer a análise genética der positivo, eu estou a prepará-la para o que vem a seguir, não é? Que é a maternidade, uma maternidade provavelmente apressada, para poder diminuir a probabilidade de ter cancros e tirar, não é? Uhum. O sistema reprodutor.
1: Uhum. Falando ainda desse momento difícil na tua vida, portanto, ele foi. Aconteceu durante quanto tempo? Ele. Surge aos 39, portanto, sim, estiveste doente e soube tratamentos ainda durante quanto tempo?
2: Eu soube precisamente a 9 de julho de 2019, portanto, o dia a seguir à festa dos tabuleiros. Num dia estava com a casa cheia de gente e amigos em festa e no outro dia estava a receber a notícia, precisamente no dia a seguir, estava a receber a notícia de que tinha um tumor. Portanto, tinha 95% de possibilidade de ser um tumor maligno. Só na semana a seguir é que fiz a biópsia e depois foi confirmado. Mas foi um tempo de luto quando descobri. Portanto, foi imediatamente, eu aceitei logo porque já estava preparada, mas foi um tempo de luto daquilo que eu era e daquilo que eu sei que viria a ser, porque também vivi vivi a doença oncológica, não é?
1: Durante Mas como é que encaraste a doença?
2: Quando recebi, no dia em que recebi a doença, sim, no dia em que recebi o diagnóstico, foi um choque. Portanto, senti que estava... Chorei logo.
1: Esperavas e não esperavas.
2: Sim, esperava. É sempre um choque, sim, sim. Não é? Aliás, o meu marido entra no gabinete e pergunta à médica: então, doutora, está tudo bem? E ela disse-lhe diretamente: não. E olhámos um para o outro e começámos a chorar, pronto. E ela deixou-nos estar ali um bocadinho a chorar, não nos conseguíamos controlar, porque é normal receber uma notícia destas e
1: ser avassalador.
2: Sim.
1: Sim.
2: O que eu pensei foi: e agora? Eu não vou ver a minha filha crescer e ela não vai ter mãe como me aconteceu e vou perder tudo o que a minha mãe perdeu, não é? E eu também não vou ter a oportunidade de comemorar eu e a minha filha, não é? De partilharmos todos estes momentos é o primeiro pensamento, é: e agora? A minha filha, como é que vai ser? Mas depois, não é? Nós temos que... Não...
1: Foste lidando.
2: Sim.
1: Mas eu tenho noção das muitas conversas que já tivemos que até foste lidando de algum modo com alguma... Com alguma capacidade de leveza e de descomplicação.
2: Sim.
1: Porque tu já me contaste isso.
2: Sim.
1: Mesmo
2: sim.
1: Nos períodos em que te encontravas careca, houve momentos em que fizeste registros fotográficos teus.
2: Sim.
1: Portanto, esse confronto com a imagem não foi um problema para ti?
2: Não.
1: O falar da doença nunca foi um problema para ti?
2: Não, de facto, pelo contrário.
1: Para ti até seria mais fácil lidar desse modo, portanto, deves estar orgulhosa pela forma como ainda assim lidaste durante esses anos nessa condição tão sensível e tão difícil, ainda mais assumindo o papel de mãe.
2: Sim.
1: Porque como é que foi realmente lidar com a Penélope no meio disto tudo?
2: Sim, eu habituei-me, não é? Eu já trazia isso dos velhos tempos com a minha mãe. Portanto, eu estava em casa e depois na rua tinha que ser outra pessoa completamente diferente, porque, caso contrário, iria ser avassaladora à vida, não é?
1: Sim. Irias levar sempre a vida com grande penalização.
2: Sim.
1: E muita negatividade. E tentaste, portanto, não fazer isso com a tua filha.
2: Eu fiz, sim, tentei não fazer isso com a minha filha. Portanto, ela sempre soube de tudo. Acompanhou as consultas, na altura tinha 8 anos, sim, acompanhou sempre as consultas, as operações, a Penélope, eu fui tratada na Fundação Champalimaud, da qual eu tenho o maior carinho por todos os profissionais, tenho mesmo um sentimento muito bom, é estranho, mas... Por vezes até tenho saudades.
1: Do contacto com aqueles profissionais.
2: Do contacto, sim. Porque eles são tão carinhosos, tão próximos. Todas as pessoas são tão empáticas que tu sentes-te bem. Sentes-te mesmo muito, muito bem. És muito bem acolhida. Eu sinto que tinha ali uma família. E eles faziam-no com a minha filha também. Portanto, a partir do momento que eu entrava lá, Penélope andava por lá com o robô Chi, que é um robô que leva a medicação da farmácia até o hospital de dia, onde fazem a quimioterapia, e iam-lhe mostrar tudo, desde, por exemplo, eu estar a fazer uma TAC e a médica a explicar que, olha, o que nós vimos aqui neste ecrã é o corpo da tua mãe. Imagina que a tua mãe é uma salsicha e que a salsicha está dividida nesta parte aqui, está o tronco, os braços e tal. Portanto, eu achava muito engraçado, porque depois ela chegava e explicava-me: olha, mãe, eu estive a ver, tu é como se fosse uma salsicha. E ela adorava ir lá.
1: Porque... Acabavam então por tentar até sim. Desconstruir e simplificar sim. O que é que a mãe estava a viver.
2: Sim.
1: Ok, Catarina. Foram quantos anos? Quando é que te deram o diagnóstico?
2: Sim.
1: Pode de algum modo retomar a normalidade, apesar da normalidade nunca mais volta, pelo menos sim. Durante 5 anos, não é?
2: No meu caso

0: Estive conseguindo ter ali umas férias de 6 até 28 de agosto, que foi a minha primeira quimioterapia. Portanto, depois...
1: Entre sessões, operações, quando é que terminou?
0: Terminei a 13 de dezembro as sessões de quimioterapia. Fiz a primeira operação a 13 de janeiro. Ainda tive possibilidade de fazer uma festinha de aniversário à Penélope. E no domingo e no dia a seguir estava a ser operada. Prometi-lhe, tens festa em casa. Depois fui operada. Recebi os resultados. Passado 15 dias, em fevereiro, fui novamente operada porque tive que retirar o mamilo que supunham que estava contaminado, mas que afinal, depois veio o resultado da biópsia, não estava contaminado. E depois fiz, a seguir às operações, fiz durante o mês de março, fiz radioterapia. Portanto, 30 sessões de radioterapia, e esse tal mês de março de 2020 coincidiu com a entrada em pandemia.
1: Exatamente.
0: Sim.
1: Uhum. E conseguiste ainda sanar toda a situação hospitalar ainda antes do pico da pandemia? Ou já em pandemia ainda tinhas que deslocar-te aos hospitais e etc?
0: Sim.
1: É que deve ter sido também assustador por causa disso.
0: Foi a palavra, foi muito... Foi assustador, absolutamente.
1: Na altura, sim, era uma incógnita. As pessoas tinham imenso medo e com razão, claro, porque não sabia o que esta pandemia significava. Portanto, ainda tiveste que lidar com mais essa situação, sim, em cima do que já estavas a vivenciar.
0: Sim, eu tenho um enteado, o Dinis, que ele agora vive connosco, mas na altura vivia na Amadora. E no dia 1 de março nós tivemos um jantar com amigos, porque como eu já estava a recuperar, já conseguia estar. E esse dia 1 de março era feriado, então o Dinis veio também, jantou connosco, com alguns amigos, e depois no domingo regressa à casa, e na segunda-feira eu estava no ginásio com uma amiga e vejo na televisão que uma escola da Amadora estava a fechar, e era precisamente a escola do Dinis, porque a professora do nono ano, o ano em que o Dinis estava a estudar, tinha vindo de Itália contaminada e foi a primeira professora a chegar a Portugal com Covid, e o Dinis tinha estado comigo, eu estava com a imunidade absolutamente em baixo, portanto foi ali um susto.
1: Chegaste a testar positivo?
0: Cheguei, mas já depois do Covid,
1: depois.
0: Sim, durante o Covid não tive, não fui contaminada, felizmente. E foram todos lá em casa, portanto, o Dinis, a Penélope e o Vasco, o meu marido, várias vezes, e eu, com pouca imunidade, consegui resistir.
1: Felizmente.
0: Sim.
1: Bem, foi necessário fazermos aqui este histórico.
0: Sim.
1: Que é o que é, é um histórico infelizmente triste, mas foi realmente esta doença, foi o cancro que te levou ao projeto Invisible Talks e comunicar a incapacidade invisível. Eu acho que era interessante realmente agora dares esse contexto, como é que desse momento de doença tu partes para este projeto e chegas ao design.
0: Sim, então... foi precisamente pelo sonho de querer fazer alguma coisa relacionada com a arte, que eu, enquanto estava quando estava doente na cama, escrevia muito e pensava muito também. Então decidi fazer alguma coisa que gostasse realmente, porque tinha a hipótese, não é? Eu recordo-me de pensar nisso, o cabelo caiu o cabelo todo, caíram as pestanas, as sobrancelhas, não ficou um pelinho no corpo, e eu pensei, o cabelo caiu, então vai o cabelo e vai renascer outra Catarina com aquilo que ela sempre gostou de fazer. Portanto, eu tive a oportunidade, e eu acho isso fantástico, ter a oportunidade de renascer e de crescer novamente. E foi aí que comecei a pensar, não, eu vou fazer uma coisa que gosto muito. E já por várias vezes pensava em estudar aqui no Instituto Politécnico de Tomar,

0: não, em tomar design e artes gráficas, e comecei a pensar nessa hipótese, inscrevi-me e em setembro, não é, de 2020 iniciei o curso, que terminei depois em 2023.
1: A licenciatura?
0: Sim, sim.
1: E o projeto, como é que surge?
0: Ah, o projeto surge...
1: Porque pelo percurso da doença, tu vais sim. encontrando obstáculos. E é esses obstáculos que te levam ao projeto.
0: Sim.
1: À necessidade de comunicar incapacidades que não são visíveis.
0: Sim, sim. O projeto surge porque eu estava em pandemia. Em primeiro lugar, antes de contar a história que ia contar, em primeiro lugar, ainda careca... tive há uma cena curiosa. Eu tinha que todos os dias fazer, sempre conseguisse fazer pelo menos uma caminhada. Os ginásios estavam fechados, eu tinha que fazer uma caminhada porque o coração estava muito fraco, os tratamentos agrediram muito, eu emagreci muito e precisava de fazer um cardiozinho para conseguir aguentar. Então estabeleci que sempre que pudesse ia de casa ao supermercado, neste caso ao Pingo Doce, para comprar o almoço. E foi assim, fui de casa ao Pingo Doce. Quando cheguei ao Pingo Doce, tínhamos aquelas filas de pandemia com 50 pessoas à porta. E eu ainda careca, com um turbante na cabeça, fui dirigir-me ao segurança e disse-lhe, olha, eu tenho aqui o meu certificado de incapacidade, tenho 74% de incapacidade, como vê, sou prioritária. E ele disse-me, olha, então aguarda aqui à frente, que depois eu digo-lhe quando for para entrar. E assim foi. Entretanto, ele disse-me, olha, pode entrar. E eu ouço logo um senhor a dizer-me, olha, se está assim tão doente, vá para casa. Então pensei, duas vezes, pensei, vou, digo alguma coisa ou não? Aí voltei a trás e só lhe disse, olha, eu só espero que nunca lhe aconteça, nem a si, nem aos seus familiares, o que me aconteceu. E lá eu não disse nada. Pronto, depois continuei. E foi, este foi o primeiro dia em que eu pensei, então, mas eu não posso
1: ir às
0: vir
1: compras?
0: Às compras. Porque há muito essa sensação de quem está doente tem que ficar em casa.
1: Pelo contrário.
0: Sim.
1: Porque sair de casa é sinal de resiliência, de sim. tentar, de algum modo, normalizar um pouco o dia-a-dia.
0: Sim, sim. E eu sempre que me sentia bem, por exemplo, uma coisa que eu gostava de fazer, depois, entre quimioterapias, era voltar a cozinhar. E era uma forma, não é? O mínimo que eu podia fazer para me sentir bem era, por exemplo, preparar um almoço, porque depois, a partir de uma determinada hora, a partir das 3 ou 4 da tarde, já não tinha força sequer para estar de pé.
1: Uhum.
0: Então começou aí, depois agravou-se quando o cabelo começou a crescer. Recordo-me outra vez, nós fomos às compras, à Leiria, ao shopping de Leiria, e estavam filas também bastante grandes no shopping, isto em tempo, na altura do Covid. E eu ia com a minha filha, e como a imunidade estava muito baixa, aliás, tive alturas que não podia fazer quimioterapia porque a imunidade estava baixa e tinha que esperar, não é, que os níveis estabilizassem. Depois, a radioterapia também desce imenso a imunidade. E as operações e tudo mais, os tratamentos, por aí fora. E eu estava no centro, no shopping, com a minha filha, a fazer as compras com ela, não é? Com todo o direito. Ela estava em fase de crescimento, precisava de fazer compras, e fui eu novamente para uma fila e pedi prioridade. E disse, olha, eu tenho este documento, sou prioritária, tenho uma deficiência, para não dar explicações. E depois comecei a ouvir aquilo que eu já te contei, não é? Como se está assim tão doente, vá para casa, e hoje fica esperta. Aqui já tinha o cabelo curtinho, portanto estava muito magrinha, eu sempre gostei de me arranjar, estava muito magrinha, bem arranjada, não tinha diretamente um ar de doente, e ouvia sempre...
1: Mas ainda bem que não tinhas.
0: Sim, ainda bem que não tinha.
1: A verdade era essa. E essas vozes,
0: sim,
1: começaram a despertar em ti,
0: sim,
1: esta necessidade de comunicar aquilo que aparentemente e de facto não é visível e que tem tanta importância como uma deficiência que é realmente visível.
0: Sim. Nessa altura eu disse ao meu marido: olha, eu acho que eu não acho normal. Peço prioridade, tenho
1: mas
0: prioridade.
1: Mas de certeza que tal como tu te sentiste,
0: sim,
1: já imensas pessoas pensaram,
0: sim,
1: nisto,
0: sim,
1: e já passaram infelizmente, porque é mesmo infelizmente por momentos assim, e se calhar resignaram-se e pensaram: o que é que eu posso fazer, não é?
0: Sim.
1: Então a tua vontade de criar o projeto foi para dar aqui voz a algo que é transversal na nossa sociedade.
0: Sim.
1: Infelizmente não é só para quem já passou por doenças oncológicas. Há outro tipo de incapacidades que não são visíveis.
0: Sim, sim, sim. Como outras doenças crónicas, como a esclerose múltipla, doenças raras, diabetes, por aí fora.
1: Exato. Invisible Talks, já lá vamos. O evento que aconteceu há cerca de um mês no IPT em Tomar. Vamos falar do projeto propriamente. Crias as páginas, o que começas a fazer? A imagem gráfica vem também nesse início? Começas a desenhar toda a composição gráfica que te levou àquela marca?
0: Sim, como eu estava a estudar design, os meus professores, conversámos todos, os meus professores apoiaram o projeto e começo a desenvolver o projeto ainda no primeiro ano.
1: Ah, ou seja, ele surge no seio da escola?
0: Surge, uhum, sim, portanto com o apoio de todos, começo a desenvolver a imagem gráfica, todos os elementos associados à imagem gráfica, e depois só mais tarde é que senti a necessidade de abrir uma conta nas redes sociais para começar a falar sobre incapacidade invisível, porque reparei que ninguém falava e ninguém sabia o que era.
1: E é nesse momento em que algumas associações e instituições públicas e não públicas começam a contactar-te, como a Evita?
0: Não, fui eu que os contactei.
1: Ok.
0: Sim, eu contacto a Evita como... inicialmente como designer voluntária. Enviei um e-mail.
1: E chegaste a desenvolver trabalho para,
0: sim,
1: para a associação?
0: Sim, sim, sim. Cheguei e sim, continuo a desenvolver sempre que eles precisam de mim.
1: Ah, ainda aos dias de hoje?
0: Sim, sim. Uhum. Participei como designer gráfica da Evita Platform, que é uma plataforma para, uhum, registro do cancro hereditário. Já fiz outros trabalhos. Desenvolvi também em paralelo com a Evita e para a Câmara Municipal de Oeiras a imagem gráfica de um projeto que é Sombra para Todos, está relacionado com o melanoma, com o cancro, com o melanoma, e outras coisas, sim.
1: Sim, tu tens tido aqui algumas experiências também na área do design, extra também este tema.
0: Sim, sim.
1: Já houve, portanto, a tua parte com a DIRN também?
0: Sim, a Adirne foi na área da alimentação, uhum, portanto, no projeto A Dieta Mediterrânica.
1: Em que desenvolveste a imagem gráfica?
0: Sim, sim.
1: Entre outros aspectos.
0: Sim.
1: Quando começas a contactar estas associações, qual foi a receptividade?
0: Foi muito boa. Foi muito boa porque foi uma porta aberta para eu também contactar com outras pessoas que estavam a passar pelo mesmo que eu e que também conheciam, que tinham experiência enquanto profissionais, e receberam também o projeto de braços abertos. Portanto, e isso fez-me sentir que o projeto fazia sentido. Porque conhece, por exemplo, só no desenvolvimento da plataforma, Nós contactámos, eu contactei com médicos, com investigadores, com psicólogos, com pessoas de um amplo espectro diverso, de várias competências absolutamente diferentes na área da saúde.
1: Que te permitiu perceber como é que o projeto de incapacidade invisível poderia ser diferenciador naquilo que ele quer transmitir. E o que é que ele quer transmitir, Catarina? Este projeto tem âmbitos concretos.
0: Sim.
1: Queres explicá-los?
0: O projeto, em primeiro lugar, quer sensibilizar para a existência de incapacidades que derivam de deficiências físicas, psicológicas, motoras e sensoriais que não são visíveis. Portanto, que como nós, eu mostrei aquelas estatísticas na Invisible Talks, portanto, em termos mundiais, no panorama da incapacidade geral, da incapacidade e deficiência, representa 80% total da incapacidade. 80% são incapacidades invisíveis, ao contrário daquilo que nós
1: pensamos. Mas depois há aqui outra vertente, que é a vertente da comunicação.
0: Sim. À vertente da comunicação, portanto, a comunicação é toda esta parte que estamos aqui a fazer agora, a parte do design, dos meios de comunicação social, não é esta parte toda do alertar a sociedade com aquilo que está ao nosso, ao meu alcance, ao nosso alcance, para também sensibilizar.
1: E também temos aqui uma vertente informativa. Porque, conforme tu apresentaste no dia do evento, tu tens uma proposta concreta, por exemplo, em termos de organização de sinalética.
0: Sim, sim. O projeto desenvolve um novo modelo de atendimento ao público baseado no sistema de senhas que existe na farmácia, porque como está implementado neste momento... Eu quando digo eu, representam todas as pessoas com incapacidades invisíveis.
1: Acho que isso é bem entendido, sim. Sim.
0: Eu, se quiser, estou num carrinho, numa fila de um supermercado, estou com o carrinho das compras, não é? E não há condições físicas, não é? Em termos de arquitetura, não há condições físicas para eu que... Se fosse uma pessoa em cadeira de rodas ou com uma bengala ou uma grávida, as pessoas, é visível, olham, veem e dão prioridade. Eu, com o carrinho de compras ou só com as compras, não é visível e eu tenho que estar a pedir uma a uma, tenho que estar a pedir para usufruir e muitas vezes implorar para me deixarem passar à frente porque sou prioritária e as pessoas não acreditam. Já cheguei, por exemplo, a estar com a minha filha e ouvir novamente aquelas frases fantásticas e dizer, Penélope, aponta aí, como faço a investigação, estas frases entram. Pronto.
1: Ficam para registro. Sim, ficam. De diagnóstico do que se passa, infelizmente, na nossa sociedade.
0: Sim.
1: Porque lá está, as pessoas que também quando fazem esses comentários não sabem o que é que está do outro lado.
0: Desconhecem, sim, desconhecem. Mas eu acho que, não é, o projeto pretende sensibilizar e nós não temos que nos colocar num lugar do outro. Portanto, temos é que respeitar. Portanto, e se eu tenho um direito, esse direito tem que ser respeitado e eu tenho que usufruir livremente. E o que o projeto traz é precisamente isso, adaptar os espaços à luz do atendimento por senhas. Toda a gente conhece, quando chegamos à farmácia temos o atendimento geral e temos o atendimento prioritário. Eu sou prioritária, tiro a senha da prioritária
1: e há uma fila que se forma.
0: Não há uma fila que se forma, não é, mas há uma fila eletrónica, portanto, o próximo a vir, podem estar 50 pessoas do atendimento geral, mas enquanto estiverem pessoas
1: prioritárias
0: avançam. Isto, exato, no sistema das farmácias, uhum, que é um sistema eletrónico, há fila eletrónica. O que se pretende é trazer isso, ou propor, fazer essa proposta para aplicá-la no espaço físico, portanto, termos uma fila, não é? Com duas faixas, portanto, para prioritários e não prioritários, onde os prioritários, os não prioritários, só podem avançar, não é? Para a sua vez de serem atendidos, quando os, não priori, quando os prioritários tiverem sido...
1: Ou tiverem a possibilidade, sim, de fazer. Depois temos aqui também, ainda falando um bocadinho, esmiuçando só, porque acho que vale realmente a pena, o projeto, temos aqui uma vertente também relativa ao emprego, porque também é uma das tuas preocupações, sim, e bem, porque infelizmente estas pessoas, quando passam por estas situações de saúde, ficam realmente com muita dificuldade em aceder facilmente a oportunidades profissionais.
0: Sim, a questão do emprego, portanto, temos aqui duas questões. A questão do acesso ao emprego, não é? Uhum. Como é que eu, numa entrevista de emprego, explico ou não que tenho uma incapacidade invisível, não é? Mas se não explicar, depois, se for acolhida, não é? Se for contratada... eu vou estar,
1: levanta-se questões, não é?
0: E vou estar permanentemente, por exemplo, em consultas. Eu todos os meses tenho consultas, faço tratamentos. Muitas vezes tenho que faltar porque, como continuo com a imunidade baixa...
1: Portanto, consideras que essa comunicação realmente deve acontecer num ato de entrevista?
0: Mas é difícil, há cota para o emprego. Mas é pequena, é difícil a contratação, eu explicar, olha, eu... Vou já começar, como foi agora, portanto, sou professora na Escola Profissional de Tomar.
1: Estás a dar aulas, não é?
0: Estou a dar aulas, sim.
1: Aulas de design?
0: Sim, sim. Disse exatamente o que tinha. E, portanto, eu fui, comecei a trabalhar a 16 de setembro. Todos os meses fazia pelo menos uma ou duas consultas. E no dia 8 de novembro fui logo operada. Portanto, na iminência de ficar duas semanas de baixa, passado dois meses, não é? Nem dois meses, portanto, uhum, um mês.
1: Então, e para não te perderes, para além então desse acesso,
0: sim,
1: qual é que é a outra vertente?
0: Portanto, ainda o acesso ao emprego e depois no emprego, não é? Quando alguém...
1: As condições,
0: uhum, não é? Quando alguém... nós estamos com os nossos colegas, quando eu digo que tenho dores, que é dor crónica... diária, essa dor é sempre desvalorizada, porque a tendência é dizer, ah, eu também passo por isso, eu também tenho aqui uma dor na anca, mas é diferente a dor crónica e a dor de quem já foi absolutamente agredida, não é? Pelas operações, pelo psicológico,
1: e pelos tratamentos,
0: pelos
1: e por
0: tratamentos,
1: todo o histórico, não é? Que um doente oncológico,
0: exato,
1: passa.
0: Por exemplo, eu neste momento estou com uma incapacidade vitalícia, deixou de ser temporária, passou a ser para sempre, portanto sou considerada deficiente, não é? Para sempre, ao contrário dos meus colegas, é diferente, e há sempre essa desvalorização de eu também estou a passar por isso, mas alguém a ter uma dor de cabeça pontual ou ter uma dor pontual ou outros constrangimentos é diferente de alguém que tem uma doença crónica.
1: E essa sensibilização também é uma das tónicas também do projeto. Para conhecê-lo, quem nos está a ouvir, basta ir ao Facebook ou ao Instagram,
0: sim,
1: e escrever Incapacidade Invisível.
0: Incapacidade Invisível.
1: Que vai facilmente,
0: sim,
1: ter à tua página,
0: sim,
1: e é um pouco tudo isto que estávamos a conversar.
0: Sim.
1: Eu sei que tens feito alguns trabalhos de sensibilização até nas escolas.
0: Sim, sim.
1: E devido a esse curso académico, acontece um estágio na comunidade intermunicipal curricular,
0: sim,
1: que leva ao evento que aconteceu. Ainda este mês, eu há pouco dizia há um mês, mas ainda não foi há um mês, foi no início de abril.
0: Foi dia 4.
1: No dia 4, exatamente, no IPT em Tomar. Queres nos contar o que é que foi esse dia?
0: Sim, foi um dia muito emocionante. Acima de tudo, foi
1: a concretização.
0: Sim, foi a concretização, não é? Daquilo que eu tenho sonhado e que tenho lutado. Nestes quase 5 anos, e que a comunidade intermunicipal do Médio Tejo deu essa oportunidade, não é, de promover e de organizar o projeto. Vou estar eternamente grata, não é, à comunidade e a ti, Joana, que temos estado juntas nisto, não é?
1: É verdade, mas eu também te tenho a dizer, o mérito é teu. o projeto é teu e realmente foi de coragem da tua parte também sensibilizar uma instituição pública como a CIM e todas aquelas que mobilizaste para serem parceiras, para expor publicamente este tema, que é muito pessoal, e que ao fim e ao cabo sensibiliza aqui para uma temática tão importante, que é uma temática que está bastante relacionada com a inclusão.
0: Sim,
1: porque exato. Falamos de inclusão,
0: inclusão
1: ao fim
0: e acessibilidade,
1: acessibilidade. E nesse dia, fazendo aqui então um olhar sobre o que aconteceu, tiveste a oportunidade de apresentar o projeto. Sim. Foi muito importante. Tivemos connosco um académico, o Bruno Dias Teira, que
0: Sim.
1: acabou por falar ali do lado mais técnico, mas também já de passos dados ao nível académico daquilo que pode ser demonstrativo desta problemática já com projetos efetuados nas universidades.
0: Sim.
1: Mas depois aquela mesa redonda,
0: sim, sim,
1: foi interessantíssima. Queres falar um bocadinho sobre o que é que aconteceu ali também à tarde e a própria comunicação da outra docente que veio falar sobre a questão da acessibilidade, sim, visual, não é?
0: Sim, sim, sim, também foi um grande contributo, porque a Cristina trouxe ali a debate, sensibilizou, por exemplo, à questão da sinalética, para a importância da tipografia nas vias, não é? Nas
1: e
0: estradas.
1: As cores e os elementos,
0: sim,
1: a,
0: sim,
1: utilizar.
0: Portanto, quando, não é? Quando a acuidade visual, eu acho que é assim que se diz, é diminuída, nós temos a tendência a ver determinados caracteres de outra forma. Portanto, uhum, é importante que, não é, sensibilizar para estas questões, porque nem todos vimos da mesma forma. Né? Lá está aí a questão da cor também.
1: Uhum.
0: E a Cristina também desceu elogios à imagem do projeto, porque fez os testes com a imagem, estava tudo...
1: E confirmou que ele cumpria.
0: Exatamente.
1: Que ele cumpria.
0: Sim, sim.
1: Seguiu-se, portanto, depois uma mesa redonda...
0: Sim.
1: Onde acabou por então estar ali naquela tarde a representante da Evita.
0: Sim, a Tamara Milagre. Sim, que a Tamara Milagre é enfermeira, tem um percurso também muito rico em termos académicos. E é fundadora da Evita porque ela própria é portadora do gene, deste gene, não é? BRCA, creio que ela é portadora do gene BRCA 2, portanto. E, tal como eu, as mulheres da família dela faleceram todas com cancro ligado a esta genética. E por isso, com a experiência profissional, e também não queria que o que aconteceu aos familiares lhe acontecesse e também às filhas, a Tamara funda a Evita, que é uma associação com grande destaque a nível nacional. Aliás, a Tamara foi condecorada pelo Presidente da República com uma medalha de mérito na saúde. E
1: tivemos connosco também as duas profissionais da comunicação.
0: Sim, sim.
1: Queres falar sobre elas? A revista?
0: Sim, sim. A Cristina Pereirinha e a Beatriz Viegas. A Cristina é um exemplo também de resiliência. A Cristina está a passar mais uma vez por um momento muito difícil.
1: E são, ao fim e ao cabo, responsáveis por um projeto editorial diferenciador.
0: Sim, uma revista que não é para uma minoria, não é? Como elas fizeram questão de... Porque fala-se em cancro e muitas vezes foi dito. Portanto, esta revista, quando foi apresentada, alguém referiu que era uma minoria.
1: Recorda ao nosso auditório, estamos a falar de que revista?
0: Da Oncoglam.
1: Uhum.
0: Oncoglam. É uma revista de lifestyle oncológico que pode ser lida por qualquer pessoa, porque os temas são muito interessantes.
1: Mas... E um projeto completamente diferenciador,
0: sim, sim.
1: E que foi ali também testemunhado por elas e também onde elas tiveram a oportunidade de falar sobre a forma como a comunicação social trata estes assuntos.
0: Sim.
1: Foi muito interessante. Depois tivemos ainda, e para finalizar, a responsável pela Associação
0: Direito Mental, a Raquel Sampaio.
1: Uhum.
0: Sim, sim.
1: Um testemunho também muito interessante.
0: Muito importante.
1: De um assunto que também é invisível às vezes, não é?
0: Sim, sim. Falou sobre
1: as depressões.
0: Sobre as depressões, portanto, contou o caso dela, uhum, também, e é algo que as pessoas têm, não gostam de falar, sobretudo nesta área de direito, não é? É tabu. E a Raquel assumiu a sua depressão com a maior descontração, e é assim que tem que ser. E é uma doença também invisível e que tem que ser respeitada.
1: E por último?
0: E por último,
1: tivemos connosco também,
0: sim, o Paulo Gonçalves, sim, que também tem uma experiência enorme nesta área das associações, não é, defesa de problemas de saúde. Ele é o vice-presidente da Associação da Sociedade Portuguesa de Esclerose Múltipla.
1: E com provas já bastante dadas no terreno, sim, com trabalho efetivo. E acabou por fazer ali também uma comunicação da sua experiência pessoal, sim, histórico também, sim, do quão tem sido importante o papel daquela sociedade para quem é portador e para quem precisa realmente às vezes de algum tipo de apoio. Foi uma tarde muito enriquecedora, para além de todo o dia que também iniciou logo de manhã com a tua comunicação. Sentiste dever cumprido? Ou sentiste que este é um projeto que sem dúvida alguma tem pernas para andar e que venham mais edições de Invisible Talks ou até outros desafios dentro do âmbito do projeto? Gostaria?
0: Senti que o dever foi cumprido, mas continua. Sim. Sim. Portanto, o primeiro ponto, não é, está alicerçado, está assente, mas agora, não é, há um caminho enorme a percorrer.
1: E o que é que tu gostavas realmente que acontecesse dentro do projeto, Catarina?
0: Gostava, eu já fui contactada por uma empresa para aplicar esse projeto na empresa. Não vou agora abrir muito, uhum, porque ainda não reunimos e eu não sei até que ponto poderei revelar.
1: Evento, que foi o mote ou já era um contacto prévio?
0: Foi toda esta comunicação, portanto, toda a comunicação. Sim, uhum, sim. E esta empresa ganha um prémio a nível nacional e destaca-se, portanto, o contributo em termos de acessibilidade tem sido muito grande, aposta muito na acessibilidade e na inclusão, e acha que o projeto pode dar um contributo de
1: melhoria,
0: de
1: também,
0: novidade, portanto, ser, como é inovador, uhum, então contactaram-me e nós vamos reunir para implementar o projeto.
1: E gostavas que, para além deste exemplo, outros pudessem acontecer,
0: sim, sim,
1: porque também é, ao fim e ao cabo, pautar o caminho com estas possibilidades, que isto depois vai crescendo e vai ganhando dimensão.
0: Sim, aliás, eu gostava de referir aqui uma situação. A Organização Mundial de Saúde desenvolveu um novo logotipo para a incapacidade, que é um logotipo que abarca todas as incapacidades, as visíveis e invisíveis. Este logo já tem uns anos e em Portugal é absolutamente desconhecido. Esse é um dos aspectos, é através do projeto dar a conhecer este, não é, esta este sinalética...
1: Este marco, esta imagem...
0: Esta imagem...
1: Esta imagem, sim...
0: Que é inclusiva, porque o logotipo, como nós o conhecemos hoje em dia, não é? A pessoa na cadeira de rodas, ele próprio não é inclusivo e só representa uma parte, a mais pequena, só representa 20%. E nós estamos a falar, numa sociedade em que falamos permanentemente de inclusão, termos algo a representar a deficiência, a incapacidade, que não representa, não é? Que essa própria comunicação não é inclusiva, discrimina. Acho que devíamos pensar nisso e quem está a ouvir, não é? Eu sensibilizo para esta necessidade de mudar o paradigma e de conhecer, portanto, de conhecer o que é que nós convido a conhecer, a procurarem na internet logotipo para a incapacidade, logotipo da Organização das Nações Unidas.
1: Fica aqui então esse convite, até para que possam também se inteirar um pouco mais sobre estas matérias. Olha, eu fico com a sensação que nós falávamos mais uma Sim. hora, mas tenho-te a dizer que estamos mesmo na reta final. Não sei se queres aproveitar só para deixar uma última mensagem. Já deixaste aqui pelo menos essa possibilidade de irem ver, irem também conhecer as tuas páginas. Há algo mais que gostarias de acrescentar mesmo para fecharmos, Catarina?
0: Sim, eu estou à disposição para qualquer esclarecimento e é com todo o gosto que participo se alguém estiver a ouvir e precisar, não é, de esclarecimentos adicionais. Tenho todo o gosto em ser contactada, portanto.
1: Obrigada.
0: Sim.
1: E da minha parte resta-me agradecer-te realmente a partilha. Toda a disponibilidade e todo o sentido de abertura, e que te mantenhas essa pessoa resiliente, que para mim foi isso que sempre me transmitiste. Obrigada e tudo bom, Catarina.
0: Muito obrigada, Joana.
1: Quanto a si, caro ouvinte, terminamos por mais um mês de disto e daquilo. Eu espero regressar à antena no próximo mês. Fique bem, fique com a Antena Livre e com a Rádio Tagit.
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11: Estamos prontos para a edição 687 do Clube Megahertz.
10: Daniel Vieira.
11: Sou eu mesmo, aos comandos da rádio que te faz vibrar, a rádio de todos os sucessos que escutas aí no teu receptor, no teu PC, no telemóvel, no podcast, seja onde for ou seja como for, estás com certeza bem ligado e pronto para as novidades musicais desta semana. Ora então, primeiro de tudo, espero que estejas a ter umas boas férias, isto naturalmente, se for o teu caso, pois se não for, então bom trabalho, sempre ao som da melhor música. Por falar em melhor música, para arrancar, escolhi hoje o Bruno Correia, com uma entrega vocal poderosa e emotiva. Eu Não Sou Assim é o marcante single do cantor e vencedor da edição de 2014 do The Voice Portugal. Reconhecido pela sua extraordinária extensão vocal e capacidade dramática de interpretação, o artista regressa às grandes baladas em português com uma faixa carregada de vulnerabilidade e verdade num ritmo latino-cigano muito maduro. Bem-vindo ao Clube Megahertz.

0: Este Eu Não Sou Assim é o segundo single a solo de Bruno Correia, lançado no final do passado mês de julho, depois de Que Mulher É Esta. O artista reafirma assim o seu estatuto como um dos cantores mais dotados e emotivos da sua geração em Portugal. Eu Não Sou Assim é mais um testemunho da sua dedicação à pop romântica de grande escala, capaz de arrepiar o ouvinte e de brilhar intensamente em atuações ao vivo.
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0: A britânica Mick lançou no último dia do mês de julho o seu novo single, Expensive Taste. A canção é o terceiro single lançado pela sua nova editora, BMG, depois dos êxitos Fabulous e Beautiful Freaks.

0: Esta Expensive Taste combina melodias cativantes com os vocais e personalidade excêntrica de Mick. Surgiu enquanto a cantora alternava entre o seu apartamento na cave em Brixton e as viagens a Los Angeles para compor músicas. A autoria da faixa é da própria Georgia Mick, com a participação de Caroline Baker e David Bramick, que também teve a cargo a produção.
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0: A vencedora de 3 Grammys, Ariana Grande, lançou também na passada sexta-feira, 31 de julho, o seu 8º álbum de estúdio, Petal. O antecipado álbum foi co-escrito e produzido pela própria e Ilia, com Max Martin a juntar-se como co-escritor e produtor em 3 faixas. Uma dessas faixas é precisamente Petal, faixa título e de destaque do álbum.

0: esta Petalsex, a Hate That I Made You Love Me, que entrou diretamente para o número 1 da Billboard Hot 100, marcando o décimo single de Ariana Grande a atingir a posição cimeira. Em Portugal, estreou em 8º lugar.
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0: Mergulhando agora na nova música popular brasileira, com uma identidade deeply poética e instintiva, Reza Brava é uma das criações mais marcantes da cantautora e compositora brasileira Mari Froes. A artista goiana, que tem conquistado um público fiel em todo o mundo lusófono, graças à sua voz aveludada e à sensibilidade da sua escrita, entrega neste tema uma obra de enorme força espiritual, ritmo e proteção.
2: Não

0: Se em Luna, o anterior single, Asher levou-nos por uma viagem noturna e misteriosa, neste Sonhador o foco vira-se para dentro, explorando a dualidade entre a ambição artística, a imaginação e a dura realidade cotidiana. Sonhador afirma-se como um tema denso, inspirador e imersivo, ideal para quem procura na música urbana contemporânea um porto de abrigo com espaço para pensar e sentir.
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0: Considerado um hino à união, inclusão e internacionalidade, Ain't in LA é o terceiro single do muito aguardado álbum de estreia da eslovaca Adela, de título Prima. A faixa celebra a criatividade e a beleza que nascem do encontro entre pessoas de diferentes origens, dando especial destaque a lugares e comunidades frequentes.

0: continuidade dos dois singles anteriores, este Ain't In LA aprofunda ainda mais as raízes de Adela, revelando novas facetas da artista eslovaca ao público.
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0: Entretanto, a banda britânica Wolf Alice lançou Gospel Oak, faixa de um novo pacote de lados B do álbum The Clearing.

0: da Gospel Hulk. É a primeira de três canções de um novo pacote de lados B em vinil de 7 polegadas, editado pelos britânicos Wolf Alice. Hammond Song e Hit the Sky são editadas digitalmente nas próximas semanas, sendo que as três faixas vão ganhar um lançamento físico no próximo dia 21 deste mês de agosto, o primeiro aniversário do álbum The Clearing.
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0: E agora está na hora de recebermos mais um episódio do Espaço Pão do Dia com o Carlos Cunha.
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3: Mais uma passagem por artistas que tive o prazer de assistir aos seus concertos neste verão. Falo agora de Emílio Moreto. Não esquecem que se diz, um cubano residente em Lisboa. O que é que há a dizer sobre ele? Para já que vamos ouvir uma canção lindíssima chamada Por La Felicidade, com a participação de Fábio Rebordão e Lucivela. Uma espécie de som cubano, mais fado, mais morna, alguma coisa assim. Canção muito inspirada. Emílio Moreto vive em Lisboa, foi vocalista de várias bandas conceituadas cubanas. Ele tem cerca de 86 anos. Como destaque, foi vocalista ali, acho que penso que a partir de 96, do Septeto Habanero, um nome de certeza que vocês conhecem. Ele atuou no Festival de Músicas do Mundo de Sines, no caso, num dos dias em que o festival se realizou.

0: povo, são os primeiros. Primeiros 3 dias. E vamos ouvir Pôr de Lá Felicidade, Emílio Moretti, com Lucibela e Fábio Rebordão. Um abraço.
1: Que

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1: Foi mais um episódio do Espaço Pão do Dia. O Carlos Cunha deu destaque hoje a Emílio Moret.
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1: Luís Fialho está de regresso com Sou Mais Teu Do Que Meu, um novo single que cruza a pop contemporânea com referências à identidade musical do Alentejo. Escrita em parceria com Gustavo Reinas, a canção combina guitarras acústicas, teclados e um coro vocal inspirado na tradição do canto coletivo da região.

0: este Sou Mais Teu Do Que Meu, novo tema do évorense Luís Fialho, sucede ao álbum A Viagem, editado em 2025, e dá continuidade à exploração de uma linguagem pop inspirada nas raízes culturais do sul do país.
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0: A norte-americana Kylie Cantrell apresenta Closet, o tema de destaque do seu novo EP Valley Girl Problems. Após a enorme projeção alcançada com Descendants, Wicked Wonderland, atualmente o filme mais visto do Disney Plus a nível mundial, a artista apresenta um novo capítulo da sua carreira, afirmando-se cada vez mais como uma das vozes mais promissoras da nova geração da pop para lá do ecrã.

0: sonoridade pop moderna, assenta em melodias cativantes, esta Closet transforma o ato de arrumar um armário numa metáfora para deixar para trás desilusões, relações tóxicas e o peso do passado. Um tema de libertação e renovação, com um refrão imediato e uma atitude confiante que reflete a evolução artística de Kylie Cantrell.
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0: Com uma sonoridade que cruza synth-pop e rock alternativo, Better Late Than Never é um tema enérgico e otimista sobre a ideia de que nunca é tarde para seguir o caminho que nos está destinado. É o novo single dos Almost Monday, que antecipa o próximo álbum da banda norte-americana.

0: Depois da tempestade de trovoada e do vazio de deserto, Brisa acende uma nova etapa da sua narrativa emocional com esta Chama, uma faixa pop fresca e intensa que junta a artista a Magnus Wise numa celebração da identidade, da liberdade e da força de recomeçar. Chama é o terceiro portal de uma narrativa emocional que Brisa tem vindo a construir através da sua música depois de trovoada e deserto as faixas anteriores.
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0: Peculiar acaba de lançar Moça, o novo single de antecipação do álbum de estreia Os Camelos Também Sabem Nadar. O tema transforma uma história de desilusão amorosa numa canção pop marcada pela identidade algarvia, recuperando no título a expressão regional Moça, característica do falar

0: referências ao mar e à pesca, este moço-moça aborda a importância de reconhecer relações que já não fazem bem, combinando sonoridades pop com elementos da música tradicional algarvia e do funk brasileiro. O novo tema reforça a identidade artística de Peculiar, num projeto que cruza tradição e contemporaneidade.
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0: I Can't Get Enough é o novo single do luso-britânico Sol B, um tema de R&B contemporâneo com influências afro e uma sonoridade leve inspirada no verão.

0: escrito, produzido, misturado e masterizado pelo próprio artista. Este I Can't Get Enough fala sobre a vontade de viver cada vez mais os momentos ao lado de alguém que nos faz bem, transmitindo a sensação de nunca querer que essa ligação termine. Trata-se do mais recente single de Soulby, que vem reforçar a identidade musical do artista que cresceu entre o Barreiro e Manchester.
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0: The Last Dinner Party apresentam Knocking at the Sky, o tema de destaque da edição deluxe do seu álbum From the Pyre. Entre o rock alternativo e o indie rock, a faixa surge como uma carta de amor e ódio a Los Angeles, combinando a energia característica da banda britânica com uma escrita marcada pelo contraste entre fascínio e desencanto. Aproveitamos agora para ir tomar um café, fazer uma curta pausa. Estamos de volta num piscar de olhos para reatar com Carl Carlson. Fica por aí, bem ligado. Até já.

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18: Cá estamos de volta para a segunda parte do Clube Megahertz.
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18: Precisamente, cá estamos de regresso para a segunda tranche da edição 687 do teu clube favorito da rádio, onde tenho mais novidades musicais por Portugal e um pouco ao redor do mundo. Terei também recordações nos espaços Discos Perdidos e Clube Mega 10 Anos, para além da piada seca do dia, para dar mais alegria ao teu dia, que aposto está a ser fantástico, pelo menos é o meu desejo e os meus votos. Ora bem, para reatar musicalmente, escolhi o Carl Carlson, o artista luso-sueco, está de volta com Ilusão, um tema que aborda as falsas expectativas nas relações modernas, combinando uma produção eletrónica polida com uma sensibilidade melódica marcante. Ainda bem que ficaste por perto, mantém-te ligado ao Clube Maguetes. Bem-vindo de volta.

0: Carl Carlson vai afirmando-se como um nome a ter em conta no circuito da nova música de dança e pop em Portugal. Esta ilusão mostra uma enorme maturidade de produção, entregando um tema sofisticado, eficiente e perfeitamente calibrado para as rádios e para as discotecas.
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0: Tristan Robertson, estrela da música country texana, regressa com Down for the Ride, a faixa título e single de avanço do seu aguardado

0: apenas 18 anos, Tristan Robertson continua a ganhar impulso como um dos artistas independentes de ascensão mais rápida na música country, conquistando 4 singles consecutivos em primeiro lugar no Texas Regional Radio Report, entrando na tabela Media Base Country Indie Chart e ultrapassando 19,7 milhões de streams em mais de 182 países. Esta Down for the Ride é a faixa madrinha do seu próximo segundo álbum de originais, muito aguardado.
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0: Peggy Goo e Ira Starr juntaram-se para o novo hit de verão, Woman, construída sobre uma batida hipnótica de house dos anos 90. A faixa combina melodias irresistíveis com letras deliciosamente nonsense, como podemos escutar no refrão adi-di-dang-dang-dang-di-dang, que se colam à cabeça instantaneamente para ouvir repetidamente enquanto derretes.

0: As estrelas da música globais Alok e Jennifer Lopez uniram forças para uma das colaborações mais intrigantes do ano com o lançamento de Everything's Fine, um projeto concebido para ser vivenciado sob duas perspectivas distintas. Em vez de seguir o formato tradicional de remix, os artistas revelaram a música em duas versões, uma intimista para o período da manhã com a indicação AM e outra dançante para o período da tarde, a versão PM que escutámos agora, criando uma experiência auditiva única que explora o contraste entre a aparência exterior e as emoções interiores.
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0: A angolana Yola Araújo lançou em julho o videoclipe oficial do tema No Time to Play no YouTube, uma das faixas integrantes do seu mais recente trabalho discográfico intitulado Hitmaker. Cantada numa mistura de inglês e pidgin nigeriano, a canção aborda a resiliência e a determinação em superar os obstáculos de vida, utilizando versos marcantes que refletem a recusa em desistir, mesmo perante cenários adversos.

0: refrão focado na força que retira da sua fé e do carinho dos seus admiradores, Yola Araújo transmite com este No Time to Play uma mensagem de perseverança e compromisso com o seu público. O lançamento do projeto audiovisual gerou um impacto muito positivo nas redes sociais, recolhendo fortes elogios dos fãs que enalteceram a energia e a entrega demonstradas pela artista angolana neste novo capítulo da sua carreira.
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0: Cruzando a sensibilidade da pop de autor com a cadência marcante da nova vaga hip-hop e urbana nacional, Nasci Para Te Amar é uma colaboração vibrante entre o cantautor Ricardo Maia e o destacado artista urbano Leo 2745, numa junção de dois universos musicais distintos que resulta numa faixa intensa, romântica e de impacto imediato.

0: este Nasci para Te Amar, Ricardo Maia e Leo 2745 mostram a força das parcerias entre a pop romântica e a cultura hip-hop em Portugal. O resultado é um tema cativante, moderno e carregado de emoção, desenhado para dominar tanto o circuito de rádios como as principais listas de reprodução digitais deste verão.
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0: Tenho agora o 8º episódio do Espaço Discos Perdidos, onde ao longo do abecedário vamos abordar um disco perdido da música portuguesa, duas bandas ou artistas por cada letra.
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0: Bem-vindo a mais uma edição da rúbrica Discos Perdidos.
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0: Hoje destaca-se uma banda portuguesa de algum sucesso nas décadas de 1980 e 1990. Foi formada em 1985 por Natália Casanova, na voz, Pedro Solares, na guitarra, João Vitorino, na bateria, Diamante, no baixo e João Marques, nas teclas. Em novembro desse ano, lançou um single para a editora Metrosom, de título Chuva, com Saudade e Raiva no lado B. A capa apresenta um erro gráfico, pois os temas aparecem indicados como Saudade e Raiva. António Freire, na guitarra, Oscar Coutinho, no baixo e Pedro Domingos, nas teclas, entram para o grupo em 1986. No ano de 1989, assina um contrato com a EMI, Valentino Carvalho, lançando no ano seguinte o álbum Ecos de Outono, produzido por Ricardo Camacho e Francis. Amor Errante é um dos temas mais marcantes do disco. Em 1993, dá-se a saída de Pedro Domingos e a entrada do violinista Carlos Aires. Participam com uma versão de Canção de Embalar no disco Filhos da Madrugada e atuam no concerto Filhos da Madrugada ao vivo. O segundo álbum, Deserto Azul, foi editado em 1995 e no ano seguinte surge o álbum O Verbo, com produção de Frank Darcel. Neste disco participou Adolfo Luxúria Canibal, que escreveu as letras e participa no tema E o Verbo Criou a Mulher. Em 1997 é lançado um CD single com remisturas de Eu Ando às Voltas. Chegaram a gravar e a fazer a pré-produção do quarto disco, cuja edição esteve prevista para abril de 1999, mas interromperam as gravações após desentendimentos com a editora Sony. Depois de alguns anos de paragem, chegam a anunciar novo regresso, mas tal não se concretizou. Escutamos hoje Chuva, o primeiro single editado em 1985, a banda Diva.
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1: Foi o 8º episódio dos Discos Perdidos, hoje com a segunda letra D, os Diva. Para a semana temos a primeira letra E, mais um disco perdido da música portuguesa.
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1: Mergulhando na pop moderna em língua portuguesa, Quase é o marcante single do artista emergente Archie, stage name de Gonçalo Rebelo. Com um tom confessional e vulnerável, a canção explora a frustração e o peso de todas as histórias que ficaram pela metade, traduzindo em melodia a incerteza dos caminhos que não se concretizam.

0: A letra deste Quase, na voz do Archie, foca-se na dor dos sentimentos que não chegaram a florir por completo, nas palavras travadas no tempo e na angústia de ficar preso ao quase. Porém, apesar da carga nostálgica, o tema aborda o encerramento desses ciclos com maturidade, reconhecendo que nem todas as ligações foram feitas para durar, mesmo que tenham deixado marca.
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0: A italiana Kina e o sueco Shai Martin juntaram-se num novo single de título Out of My Head, um tema que se divide num pop alternativo, indie pop e pop contemporâneo de foco emocional.

0: construída em torno da produção intimista e atmosférica de Kina. Este Out of My Head mistura pop alternativo, indie pop e elementos acústicos com a voz inconfundível de Shai Martin. O resultado é uma faixa carregada de emoção sobre a incapacidade de se desprender de alguém que continua a ocupar os seus pensamentos.
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0: A cantora e compositora, nomeada para os Grammys, Gracie Abrams, lança o muito aguardado terceiro álbum de estúdio, Daughter from Hell. Uma das faixas de destaque é esta, Good Reason.

0: esta Good Reason, uma das faixas de destaque do álbum Daughter From Hell, Gracie Abrams olha para trás e revisita o momento em que partiu o coração de alguém que sentia mais por ela do que ela por essa pessoa, refletindo sobre a culpa, o arrependimento e a procura de uma razão que justificasse essa decisão.
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0: Mergulhando no lado mais sensual e atmosférico da música urbana nacional, Mo Love é uma colaboração envolvente entre os artistas angolanos Killa Ill e Lul Jorge, dando origem a um tema vibrante que cruza o R&B contemporâneo com a sonoridade do trap afro-fusion.

A cena urbana lusófona continua a ser impulsionada por parcerias que cruzam diferentes influências da street culture. Este Mo Love, com os angolanos Killa Hill e Lul Jorge, é um exemplo claro desta vitalidade. Uma canção moderna, sedutora e contagiante, feita para dominar as listas de reprodução das rádios e das discotecas.

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1: Agora vamos recordar o tema que abriu o Clube Megahertz há 10 anos.
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1: No dia 6 de agosto de 2016 foi transmitida a emissão número 176 do Clube e nesse dia decidi abrir a emissão com A Lenda, single lançado em 2013, que serviria de antecipação do álbum De Lisboa Para Ti, de Pedro Madeira, que viria a ser editado em outubro de 2014.

0: A Lenda, um dos temas do álbum De Lisboa Para Ti, de Pedro Madeira, editado em 2014, foi o tema de abertura da emissão 176 do Clube Megahertz, transmitida a 6 de agosto de 2016.
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0: Estamos assim na ponta final desta edição 687 do Clube. Falta ainda a habitual piada seca do dia.
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3: Ai, eu entretanto pus piso flutuante em casa. Agora, quando vierem as próximas cheias, o chão flutua. E eu não fico com a casa inundada.
4: És mesmo, parvo. Então assim, se as cheias subirem muito, vais cabo a cabeça no teto.
3: Ah, mas é que eu também pus teto falso.
0: Está a piada seca do dia, o piso flutuante e o teto falso por causa das cheias. Oh, valha-me.
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0: Ellie Goulding lançou Four Seasons como o segundo single do seu 6º álbum de estúdio, I Know Too Much, que chega às lojas a 4 de setembro através da Polydor Records. O single sucede a Black Prada Dress, lançado em junho e que já tiveste a oportunidade de escutar por aqui. Para já, está tudo dito quanto à edição de hoje do Clube Megahertz. Nós voltaremos de hoje a 8 dias para uma nova jornada. Convido-te a ficares ligado à rádio de todos os sucessos, pois há muito para te oferecer. Fica bem, um abraço, boas férias.

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1: Ora cá, estamos para mais uma hora com todas as texturas do rock. Iniciamos esta emissão com a live, o single de estreia da banda de rock americana Pearl Jam, lançado originalmente a 7 de julho de 1991, como o tema principal do aclamado álbum de estreia Ten. O tema tornou-se um dos maiores hinos do movimento grunge dos anos 90. Aí estão eles, os grandes, enormes Pearl Jam.

Abertura de hora em full power com Pearl Jam, Nirvana, Smells Like Teen Spirit. E este é Loud Like Love dos Placebo. Todas as texturas do rock aqui na tua rádio. O próximo convidado apresenta I Appear Missing Again na faixa do sexto álbum de estúdio dos Queens of the Stone Age, Like Clockwork, de 2013. Amplamente considerado pelos críticos e fãs como a obra-prima da banda e uma das composições mais profundas e emocionalmente devastadoras do rock do século XXI.

uma grande sequência aqui nesta Queda dos Anjos, Queens of the Stone Age, Fall to Pieces dos Velvet Revolver, e esta é a versão acústica de Alone dos portugueses Ramp. Seguimos em frente com Man in the Box, o segundo single do álbum de estreia dos Alice in Chains, Facelift, de 1990, lançando oficialmente este single no ano seguinte. O tema foi um grande avanço comercial da banda e estabeleceu a sua assinatura sonora pesada, desempenhando um papel crucial na introdução do grunge e do rock alternativo nas rádios mainstream na altura. Precisávamos mais disto novamente. Alice in Chains.

porque pasaram o YouTube com Acrobat, Audioslave, Like a Stone e Alice in Chains. Todas as texturas do rock aqui na Queda dos Anjos, semanalmente na tua rádio. Eu sou o Zavial. Podes me encontrar aí nas redes sociais, ouvir os programas mais antigos no Mixcloud. E vamos ficar com o tema Murder in My Hand, o segundo single do quinto álbum de estúdio dos Soundgarden, intitulado Down on the Upside, de 1996, lançado oficialmente em setembro desse ano. É assim que nos despedimos.

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26: Olá, espero muito honestamente que esteja a passar um excelente fim de semana. Seja então muito bem-vindo para mais 3 horas do Central de Escuta. Um Central de Escuta muito especial, onde vamos fazer um desfile durante as 3 horas dos 40 álbuns que mais venderam ao longo da história. São muitos séculos de música, muitos anos de vendas, e nós vamos contar os 40 mais bem-sucedidos em toda essa história. Portanto, vai ser interessante, fique por aí, vai ver que vai ficar muito bem.
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26: E esta contagem vai arrancar no 40º lugar com um dos nomes mais sonantes no mundo da música. Os Beatles têm vários álbuns nesta contagem até ao primeiro lugar, e o primeiro está aqui, 1967-1970, uma coletânea lançada em 1973 e que vendeu 24 milhões de cópias.

No 39º lugar vamos encontrar uma nova coletânea dos Beatles, 1962-1966, e depois subindo mais um lugar vamos encontrar o álbum mais bem sucedido da carreira de Carlos Santana. Supernatural saiu em 1999 e foi um mega sucesso a nível mundial.

E completamente diferente de Carlos Santana, vamos conhecer o álbum mais bem sucedido dos Backstreet Boys. Millennium saiu tal e qual como o álbum de Santana em 1999, foi o disco mais comprado desse ano e acabou esta contagem no 37º lugar.

E mostrar o quanto o mundo é versátil, passamos dos Backstreet Boys para os Metallica. O álbum homónimo da banda, saído em 1991, está na 36ª posição.

Também em 1991 saiu um dos álbuns mais importantes da história da música. Mais uma vez o rock está presente, desta vez no estilo grunge. Os Nirvana estreavam-se no mega sucesso a nível mundial com Nevermind, que vendeu em todo o mundo perto de 25 milhões de cópias.

0: E já a seguir vamos ouvir o 34º álbum mais vendido em toda a história da música e vamos chegar à fasquia dos 26 milhões de cópias vendidas.
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0: E no 34º lugar desta contagem vamos encontrar a senhora com mais discos vendidos em toda a história da música. O seu álbum mais bem sucedido saiu em 1990 e é uma coletânea, chama-se The Immaculate Collection. Vendeu 26 milhões de cópias. Abram aulas para a nossa querida Madonna.

E da senhora com mais discos vendidos em toda a história da música, passamos para a senhora que mais discos vendeu em toda a década de 90. Ela tem o seu álbum mais bem sucedido no 33º lugar da contagem. O disco foi lançado em 1993. Era uma delícia e chama-se Music Box, Mariah Carey.

Carey, passamos para a banda sonora do terceiro filme mais visto sempre na história do cinema. Aí está no 32º lugar, a banda sonora do filme Titanic.

E subimos mais uma posição nesta contagem para encontrar novamente os Beatles. Abbey Road saiu em 1969 e é o 31º álbum mais vendido em toda a história.

da contagem dos álbuns mais comprados em toda a história da música, subimos novamente de fasquia. 28 milhões de cópias vendidas para o álbum saído em 1981, que ainda hoje domina muitas tabelas de vendas. Aí está o Greatest Hits, numa banda não mais pequena que os Beatles, os grandes Wings.

0: E não sai do seu lugar, a contagem com os 40 álbuns mais vendidos em toda a história da música vai continuar e vamos conhecer o álbum mais bem sucedido da carreira dos U2.
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0: E no 29º lugar vamos encontrar o álbum mais bem sucedido da carreira dos U2. Saiu em 1987 e é sem dúvida uma obra-prima. Chama-se The Joshua Tree.

Sem dúvida, grande disco este da Joshua Tree dos U2, mas vamos subir mais uma posição, até mais um grande disco de Meat Loaf. Bat Out of Hell saiu em 1978 e acaba esta contagem na 28ª posição.

0: Ponto final nesta primeira hora do Central Discuta. Na segunda vou continuar com esta contagem para descobrirmos qual é o álbum mais comprado em toda a história da música. Portanto, venha daí comigo. Um abraço. Até já.
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26: E seja novamente muito bem-vindo para esta segunda hora do Central de Escuta, um Central de Escuta muito especial, onde lhes estamos a contar quais foram os 40 álbuns mais comprados em toda a história da música. Na primeira hora parámos no 27º lugar, portanto vamos arrancar do 26º até ao número 1, descobrir qual é o disco de platina, aquele que mais vendeu em toda a história.
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26: E a contagem dos 40 discos mais comprados em todo o mundo arranca agora no 26º lugar, com um disco que já vendeu mais de 29 milhões de cópias. Na realidade, este é o disco que eu mais ouvi, tanto pessoalmente, em toda a minha vida, sem mínima sombra de dúvida. Saiu em 1992, completou, no mês passado, mais de 1000 semanas na tabela britânica de vendas. É um disco que continua a vender muito bem nos dias de hoje e desde 1992 é preciso recordar novamente. Está aqui no 26º lugar desta contagem, mas vai continuar a subir, vai continuar a escalar, o Gold Greatest Hits dos suecos ABBA.

Aí está, 29 milhões de cópias vendidas para Gold Greatest Hits e continua a somar ainda nos dias de hoje. Este disco de Zaba é realmente fantástico. E vamos subir mais uma posição na contagem até ao 25º lugar, onde vamos encontrar a banda sonora do filme Dirty Dancing.

está Patrick Swayze a cantar este She's Like the Wind na banda sonora do filme Dirty Dancing. Ele que era um dos principais protagonistas do filme. Mas vamos subir mais um lugar na contagem, desta vez até o 24º lugar, onde vamos encontrar um grande clássico lançado em 1976 pelos Eagles. Chama-se Hotel California.

E este não é o álbum mais bem sucedido da carreira dos Eagles, esse está lá mais para cima, mas de qualquer maneira espetacular, este Hotel California, no 24º lugar. Mas no 23º lugar vamos encontrar, e sim, o disco mais bem sucedido da carreira de Bruce Springsteen. Chama-se, é claro, Born in the USA.

It's a Born in the USA é o álbum mais bem sucedido da carreira de Bruce Springsteen em 1985 e o álbum mais bem sucedido da carreira dos Dire Straits. Brothers in Arms acaba esta contagem no 22º lugar.

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1: E fico por aí, já a seguir vamos conhecer o segundo álbum mais bem sucedido da carreira de Celine Dion.
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5: E vamos continuar com esta contagem dos 40 discos mais comprados em toda a história da música, no 21º lugar, onde vamos encontrar o segundo álbum mais bem sucedido da carreira de Celine Dion. Saiu em 1996 e chama-se Falling Into You.

E da Celine Dion passamos para um estilo bem diferente com os Guns N' Roses. Na realidade, eles vão inaugurar os 20 mais impressionante sucesso de Appetite for Destruction, o álbum que saiu em 1988.

E tivemos Celine Dion, Guns N' Roses e agora novamente para um estilo muito diferente, mas mais parecido de certa forma com o da Celine Dion. Vamos encontrar o único álbum do século XXI que conseguiu estar entre os 40 discos mais comprados em toda a história da música e inaugura também a fasquia dos 30 milhões de unidades vendidas nesta contagem. É realmente impressionante saber que este disco saiu em 2011, tornou-se realmente um dos discos mais importantes da história e está aqui no 10º lugar e é muito bem merecido. O álbum chama-se 21 e só podia pertencer a Adele.

lista o único álbum do século XXI a pertencer à tabela dos 40 discos mais comprados em toda a história. 21 de Adele vendeu 30 milhões de cópias. Mas subimos mais uma posição até ao 18º lugar, onde vamos encontrar The Wall, o clássico dos Pink Floyd.

e The Wall, não é o álbum mais bem sucedido da carreira dos Pink Floyd, esse vamos encontrar lá mais bem para cima, mas parabéns então para a banda britânica, ele está no 18º lugar. E subimos mais uma posição, onde vamos encontrar novamente Celine Dion. Este sim é o álbum mais bem sucedido da carreira da artista canadiana, saiu em 1997, vendeu 32 milhões de cópias e chama-se Let's Talk About Love.

0: E já a seguir venha conhecer o primeiro de três álbuns de Michael Jackson, que estão entre os mais bem-sucedidos em toda a história.
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0: E o primeiro de três álbuns de Michael Jackson, que ainda vamos encontrar nesta contagem, está no 16º lugar. Saiu em 1991, mega sucesso, como sempre, para The

E de Michael Jackson passamos para os Beatles. Temos no 15º lugar um dos discos mais bem-sucedidos da banda britânica, lançado em 1967. Chama-se Sgt. Pepper's Lonely Hearts Club Band.

E dos Beatles passamos para o fenómeno Alanis Morissette, que inaugura assim a fasquia dos 33 milhões de cópias vendidas e também 16 discos de platina a nível mundial. Em 1995 ela saiu com o seu clássico Jagged Little Pill.

0: E na última hora do Central de Escuta vamos conhecer os 13 álbuns mais comprados em toda a história. Portanto, vai valer a pena voltar comigo. Vale por isso. Um abraço. Até já.
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3: E seja novamente muito bem-vindo para esta terceira e última hora deste Central de Escuta, um Central de Escuta muito especial, onde lhe estamos a contar os 40 álbuns mais comprados em toda a história da música. Neste momento só já faltam os 13 primeiros, vamos direitinho ao número 1, saber qual é aquele que foi consagrado ao longo da história como o disco mais comprado de sempre.
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3: E continuamos com a impressionante fasquia dos 32 milhões de cópias vendidas para um disco saído em 1984. Chama-se Legend e sem dúvida que o é. Bob Marley e The Wailers ocupam a 13ª posição.

chegou a ter 3 álbuns entre os 40 mais vendidos em toda a história da música. Ouvimos Dangerous no 16º lugar e no 11º lugar vamos encontrar o seu segundo álbum mais bem sucedido de sempre. Lançado em

E entramos finalmente nos 10 primeiros. Vamos então conhecer os 10 álbuns mais comprados em toda a história da música. E entramos também na fasquia impressionante de 34 milhões de cópias vendidas, o que significa que o álbum lançado em 1977 pelos Fleetwood Mac alcançou até agora 17 discos de platina a nível mundial. E chama-se Rumours.

E com um registro bem diferente dos Fleetwood Mac, mas com igual qualidade, vamos encontrar no nono lugar o disco mais bem sucedido da carreira dos britânicos AC/DC. Back in Black saiu em 1980 e vendeu perto de 35 milhões de cópias.

0: E já a seguir venha daí comigo, vamos descobrir qual é a artista feminina a solo com o álbum mais comprado em toda a história.
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E em 1997 foi lançado o disco de uma artista feminina mais bem sucedido em toda a história da música. Um mega fenómeno a nível mundial que lhe deu fama que dura até hoje, com muito respeito por Shania Twain. Ela tem o 8º álbum mais comprado em toda a história. O disco chama-se Come On Over.

E continuamos a subir nesta contagem, cada vez mais perto do número 1, cada vez mais perto de conhecer o disco mais comprado em toda a história. Mas agora paramos no 7º lugar, vamos até 1971, o ano em que foi lançado o álbum 4, dos Led Zeppelin.

E da banda sonora do filme Saturday Night Fever, passamos para o quinto lugar, onde vamos encontrar o álbum mais bem sucedido da carreira dos Eagles. Os seus Greatest Hits, 1971-1975, venderam até hoje perto de 37 milhões de cópias e foi um disco lançado em 1976.

4º lugar como banda sonora de um filme que foi lançado em 1992. Este disco vendeu até ao momento 38 milhões de cópias e um sucesso impressionante. É a segunda banda sonora mais vendida de sempre e é a banda sonora do filme The Bodyguard.

0: E já a seguir vamos conhecer os três álbuns mais comprados em toda a história da música, onde vamos encontrar uma banda sonora de um filme, um grupo e também o artista masculino a solo.
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0: E chegamos então ao último lugar do pódio, chegamos então ao terceiro disco mais comprado em toda a história, com 20 discos de platina, o que quer dizer que vendeu até hoje 40 milhões de cópias. Banda sonora de um filme lançado em 1978 com Olivia Newton-John e John Travolta. É claro que você já viu que estamos a falar da banda sonora do filme Grease.

E chegamos agora à vice-liderança da contagem ao segundo disco mais comprado em toda a história da música. 42 milhões de cópias vendidas, um número realmente impressionante para um álbum lançado em 1973. Aí fica The Dark Side of the Moon, um clássico dos Pink Floyd.

E viemos do número 40 para chegarmos finalmente aqui ao número 1, ao álbum mais comprado em toda a história da música. E realmente os números aqui são impressionantes, pois se o segundo álbum mais vendido sempre, The Dark Side of the Moon, dos Pink Floyd, tem 21 discos de platina a nível mundial, este disco tem 33, o que quer dizer que vendeu até ao momento 66 milhões de cópias e continua a somar. Este disco foi lançado em 1983, foi um mega fenómeno a nível mundial, ainda hoje é considerado por alguns, tal e qual como eu, um dos melhores discos da história. Sem dúvida que merece o primeiro lugar, eu acho que muito dificilmente volta a ser batido. Aí está, mais uma vez, no primeiro lugar, hoje e sempre, o malogrado Michael Jackson. O álbum Thriller é o mais comprado sempre em toda a história.

0: com o Thriller de Michael Jackson a ter vendido 66 milhões de cópias e a ser o disco mais comprado em toda a história da música, eu despeço-me deste especial. Quanto a mim, marque encontro consigo no próximo fim de semana. Até lá, divirta-se ao máximo.
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1: Sejam bem-vindos ao Disto e Daquilo, o seu programa de conversa da Antena Livre e da Rádio Tágit. Estou de volta para mais uma boa conversa este mês com Catarina Gestosa da Silva, 45 anos, tumarense. Vamos conversar durante uma hora sobre vários aspectos, entre os quais eu destaco aqui algumas palavras-chave: design, comunicação, resiliência e uma vida que eu diria inspiradora. Bem-vinda, Catarina, bem-vinda à Brantes e aos estúdios da Antena Livre e da Rádio Tágit. Obrigada por teres aceito o meu convite.
2: Obrigada, Joana. Eu é que agradeço este convite.
1: Ainda bem que realmente não houve aqui uma resistência em aceitar o mesmo, até porque vamos falar de, espero eu, de temas muito importantes. E espero eu também com esta conversa passarmos aqui uma mensagem de resiliência, que foi a palavra que eu utilizei aqui para caracterizar este teu percurso, que também já tive o prazer de conhecer. Eu começo por perguntar quais são as tuas origens. Falamos do Conselho de Tomar, os teus pais são dali. Conta-me um pouco do que é que foi a Catarina Gestosa da Silva na infância.
2: Então, antes de mais, eu tive uma infância muito feliz. Sou do Conselho de Tomar. Cresci numa aldeia, Santa Cita. Neste momento não estou lá a viver, mas tenho muitas saudades.
1: Vives em Tomar?
2: Vivo em Tomar, sim, na cidade. Há 18 anos.
1: Os teus pais, portanto, eram dali, de Santa Cita?
2: O meu pai não, a minha mãe sim. Portanto, e a minha mãe tem uma história curiosa, porque a minha mãe foi adotada e os meus avós eram dali, de Santa Cita. Ela era de perto da Aceiceira, mas como os meus avós eram dali, aos 3 anos a minha mãe também passou a viver ali em Santa Cita. E depois, naturalmente, nós, quando eu nasci, não é? Também já nasço ali e fiz a escola primária, aquelas coisas, a catequese, joguei hóquei.
1: Uma infância na rua, portanto. Quando dizias que o teu pai não era dali, ele, portanto, tinha raízes onde?
2: Sim, a família do meu pai é de Viseu. Uhum. No entanto, os meus avós paternos vieram na adolescência do meu pai, creio, vieram para Tomar, ali para a zona das Cabeças.
1: Portanto, e foi assim que eles se conheceram, naturalmente. Sim. Ok, muito bem. Eu tenho ideia que, não sei se são os paternos, são os maternos, mas os teus avós têm uma história ligada a uma vida profissional bastante empreendedora.
2: Sim, sim.
1: São os maternos.
2: São os avós maternos.
1: Exato. Queres nos contar aqui um pouco essa história?
2: Sim, o meu avô começa por ir para a Marinha e começou por ganhar, não é, dinheiro para construir uma padaria. Ele era industrial da panificação, tinha uma padaria em Santa Cita, porque levava os materiais. O pai dele era sapateiro e levava os materiais, portanto a graxa, os atacadores, levava isso para as embarcações e depois o que os colegas dele não queriam fazer, ele fazia e recebia, portanto recebia dinheiro e juntava, e foi assim que ele foi juntando dinheiro para construir a padaria. Depois constrói a padaria, deixa a marinha, E no tempo todo que teve a padaria também vivia-se noutra altura, uma altura em que os sacrifícios compensavam, e também acabou por construir um património agora predial, portanto,
1: maior
2: que foi isso que também durante muitos anos, e é hoje em dia também o meu rendimento e a minha atividade e da nossa família.
1: Ainda existe, portanto, essa atividade. Ela foi perpetuada no tempo em termos de família.
2: Sim, em termos de família, foi. Uhum.
1: E qual é que é o teu contributo? Tu dás apoio na gestão desse negócio aos dias de hoje?
2: Sim, sim. Uhum. Eu sou eu que faço a gestão do património, do arrendamento do património.
1: Uhum. Muito bem. Os teus pais ainda se encontram entre nós?
2: Não, a minha mãe faleceu em 1999.
1: Uhum. O teu pai ainda...
2: O meu pai, sim. O meu pai ainda está. Sim.
1: Ainda está. Tens um irmão?
2: Sim, tenho um irmão, o Carlos.
1: Mais velho ou mais novo?
2: É mais velho, 6 anos, vive em Santa Cita.
1: Muito bem, entretanto, estamos aqui então a falar de uma infância que há pouco até referias que jogavas hóquei.
2: Sim, sim.
1: Em termos de hobby ou brincadeira apenas?
2: Sim, Joana, desculpa, eu disse que jogava hóquei porque toda a gente, todas as pessoas em Santa Cita passaram pelo hóquei.
1: Ah, okay.
2: Eu fiz patinagem artística, uhum. Portanto, saiu-me esta palavra. Não joguei hóquei, fiz patinagem artística.
1: Mas também em Santa Cita.
2: Em Santa Cita.
1: Mas era um hobby?
2: Fazia parte, era um hobby, sim, fazia parte dos nossos tempos livres.
1: Num clube organizado?
2: No clube, no ACR de Santa Cita.
1: Ainda existe hoje em dia?
2: Existe, existe, e é um clube com destaque a nível nacional, sim.
1: Ok, muito bem. Olha, Catarina, aqui ainda olhando para a infância, quando falamos de infância, falamos muito da nossa escola primária, não é? Sim. As memórias que normalmente temos desses tempos é sobretudo que daí advêm. A tua escola primária foi em Santa Cita ou já foi depois... um percurso já na cidade de Tomar?
2: Não, a minha escola primária era em Santa Cita e curiosamente era mesmo em frente à minha casa. A minha casa e à casa da minha avó.
1: Era
2: só passar a rua, sim. Portanto.
1: Tens amizades desse tempo?
2: Sim, sim. Tenho os meus amigos. Tenho um grande amigo, o Ricardo. Que casou com a minha melhor amiga, portanto eu é que os apresentei e é ótimo porque podemos estar juntos algumas vezes. E sim, tenho alguns amigos também em Santa Cita.
1: Ainda desse tempo?
2: Sim, sim.
1: Em termos de percurso escolar, quando é que ingressas, portanto, em Tomar? Já para o segundo ciclo?
2: No quinto ano.
1: No quinto, sim, ano? Já como ratão?
2: Primeiro ciclo, portanto, que é agora a escola Gualdim Pais, sim. Uhum. Primeiro o quinto e o sexto ano, mas antes eu já tinha contacto com a cidade, porque estudei a música na Canto Firme desde os 6 anos.
1: Portanto, que giro.
2: Sim.
1: E chegaste a tocar algum instrumento ou foi só mesmo aprendizagem musical?
2: Sim, cheguei a tocar flauta, de bisel e contralto e piano. Ainda toquei guitarra, mas não sei.
1: Sim. E desenvolveste essa competência em atuações e tudo mais?
2: Sim, sim, sim.
1: Com o grupo?
2: Sim, sim. Fazíamos com frequência apresentações.
1: Ok. E basicamente foi ainda bastante duradouro no tempo?
2: Sim, sim. Até, portanto, a saltitar de instrumento em instrumento. Sempre com uma vontade, não é, de ser música, mas sim, foi até aos meus cerca de 16 anos, mais ou menos.
1: Ok, ali sim. Já no tempo então do secundário, sim, sim. Adolescência. Este percurso escolar, o que é que te recordas desses tempos já em Tomar e nestas escolas? Foram tempos que te marcaram de algum modo por alguns motivos?
2: Sim, foram tempos que me marcaram por um grande motivo, não é, que também me traz aqui hoje, que é o facto de eu ter convivido com uma mãe doente e não é fácil, portanto, chegar a casa e nós termos uma mãe doente, mas a vida, não é, a vida é mais do que a casa, é tudo. E eu, paralelamente a essa doença da minha mãe, a escola libertava muito, continuo a dizer, era muito feliz, gostava de estudar, gostava dos meus colegas, sempre gostei e tive uma relação muito boa com os meus professores. E para mim a escola sempre foi um sítio onde eu gostava muito de estar, até porque em casa, embora eu tivesse uma família muito agradável, tinha uma mãe doente e tínhamos que estar em silêncio e respeitar os momentos da minha mãe, às vezes era complicado.
1: Foi uma doença em um período prolongado?
2: Prolongado, sim. A minha mãe adoeceu, eu tinha cerca de 9 anos, portanto, na quarta classe, e depois faleceu, eu tinha 19. Portanto, foi bastante prolongado.
1: Foi uma doença oncológica?
2: Sim, sim. Um tumor nos ovários.
1: Que acompanhou e que acabou por marcar muito, então, este teu percurso até à adolescência.
2: Sim, sim, já.
1: A escola, portanto, era um escape?
2: A escola era um escape, sim. Uhum. A rua era um escape, os amigos eram um escape, porque em casa vivi...
1: Era fácil para ti entender e até aceitar o que estava a acontecer e depois, infelizmente, teres que lidar com essa perda?
2: Alto,
1: ao longo do tempo, não é?
2: Sim, sim. Tive alturas que eram mais fáceis do que outras. Portanto, ali na adolescência, naquele momento, entre os 15 e os 16 anos, eu tinha alturas que não compreendia algumas situações.
1: Revoltavas-te?
2: Sim. Podia dizer que não, mas sim, revoltava-me. Ficava triste de não poder ter uma vida igual aos meus amigos, porque tinha que estar ali mais presente em casa e não podia
1: ter a total liberdade, sim, se calhar, para fazer tudo.
2: Sim, e ir contra a minha mãe, porque a minha mãe, como estava doente, o meu pai não queria que a minha mãe se
1: exaltasse,
2: chateasse.
1: Sim, uhum. Era sempre então uma necessidade de se lidar com... Passa a expressão com pinças, porque
2: sim,
1: a situação,
2: sim,
1: era frágil.
2: Sim.
1: Eu há pouco não utilizei bem a palavra. Quando falava fácil, nunca é fácil uma situação destas. Mas como foi tão duradoura no tempo, a minha questão era se quando efetivamente acontece depois, infelizmente, o partir dela, se para ti isso já quase que era esperado, porque efetivamente ainda foram muitos anos.
2: Não, mas não. Nunca foi esperado. Porque nós acreditamos que quando... Acreditamos desde sempre que os nossos pais
1: são
2: vão viver eternos, para sempre.
1: São eternos,
2: não é?
1: Sim.
2: E eu já após a morte da minha mãe senti sempre um abandono. Eu sei que a minha mãe não me abandonou, mas senti-me durante muitos anos como se me tivesse abandonado, porque eu não estava à espera. Sempre acreditei que a minha mãe iria ficar curada.
1: Uhum.
2: E não foi o que aconteceu, portanto. Eu só acabo por... deixar de ter essa sensação quando nasceu a Penélope, a minha filha. E uhum. Aí acabou por ser um perdão, não é? Que não tinha que ser, eu não estava a perdoar a minha mãe, mas acabei por sentir que não, ela não me abandonou.
1: Infelizmente foi uma fatalidade da vida.
2: Sim, foi uma fatalidade.
1: Voltando ao teu secundário, e depois deste episódio realmente muito triste na tua vida, depois como é que foi chegar ali à altura do secundário? Acontece esta situação e também há uma necessidade de uma tomada de decisão em termos de percurso académico. Como é que foi gerir realmente esse avançar na vida?
2: Eu fui assim, avancei na vida por onde o vento me levou. Porque não era bem isto por aqui que eu queria ir. Portanto, eu estudei Sociologia, mas não era por aí.
1: Em termos académicos?
2: Sim.
1: Ok,
2: sim.
1: Em que universidade?
2: Na Universidade Autónoma de Lisboa.
1: Ainda passaste, portanto, um percurso em Lisboa?
2: Sim, sim.
1: E quanto tempo durou esse tempo?
2: Durou 5 anos e iniciou precisamente no ano anterior à morte da minha mãe, em 1998. Eu entrei em setembro de 1998. No dia em que nós fomos visitar a escola, a minha mãe foi também escolher uma peruca. E portanto, a escola e a minha vida estavam sempre ali relacionadas com...
1: E o que é que não correu bem em Lisboa? Foi a opção mesmo propriamente do curso?
2: A minha primeira opção era a psicologia, mas depois eu não entrei, então quis ir estudar, eu queria estudar para Lisboa. Portanto, isso foi outra coisa, outra guerra com a minha mãe. Queria estudar para Lisboa, os meus amigos iam para lá, eu queria. E depois acabei por, com a ajuda da minha avó, acabei por ir. E depois também me arrependo, de certa forma, porque eu entro em Lisboa em setembro, venho, volto para Tomar e a minha mãe adoece ainda mais. Portanto, entra numa fase final. E precisava muito da minha ajuda E eu de facto não estava ali para ajudá-la. Foram assim momentos muito difíceis, muito conturbados. Não estava porque estava a estudar fora. E depois acaba realmente, isto iniciou em setembro e a minha mãe acaba por falecer a 17 de fevereiro. E lá está, isto deixa marcas, porque na altura nós às vezes não sabemos bem o que é que estamos a fazer.
1: Significa que depois a continuidade do curso, já comprometida com essa situação, nunca era tarefa fácil. Sim, mas também, para ti, não te identificaste com o curso propriamente dito, com as matérias, com a escola, com tudo o que isso implicava?
2: Não é questão de identificar, é que eu desde sempre gostaria de ter gostaria de ter feito alguma coisa relacionada com as artes. E a minha mãe achava que não. Que...
1: Ok, portanto, sociologia e psicologia era uma opção necessária.
2: Sim, sim.
1: Porque na verdade o que tu querias era a veia artística, sim, ou algo relacionado.
2: Sim, sim.
1: E é aqui que surge a vontade do design.
2: Não.
1: Não. Então, conta-me lá.
2: A vontade do design surge mais tarde.
1: Mais tarde.
2: Sim, okay. Surge mais tarde porque eu adoeci também, tal como a minha mãe e como as mulheres da minha família. Aos 39 anos foi-me diagnosticado um cancro, um tumor maligno.
1: Então, mas diz-me só uma coisa, antes de falarmos, sim, desse teu momento na vida. Acabas por não concluir o curso em Lisboa e retomas a tomar.
2: Exatamente.
1: E tens ali um período em que te ocupaste de algo profissional.
2: Sim, eu depois vim
1: e agarraste os negócios.
2: Exatamente, a minha
1: da
2: avó.
1: Da tua família.
2: Sim, que já, uhum, estava dentro dos negócios desde sempre.
1: Uhum.
2: Sim.
1: Ok. Só para entender, sim, também, sim, esse período,
2: sim,
1: que ainda importou ali desde os 20 e tal até aos 39 anos, quando infelizmente, sim, se, sim, acontece o que aconteceu. Então, estavas-me a contar que aos 39 anos de idade é-te diagnosticado também um tumor maligno, sim, mamário.
2: Sim, sim.
1: E na altura já tinhas sido mãe?
2: Já, sim.
1: Penélope, já, sim, cá estava?
2: Já, já. Fui mãe em 2012. Depois, isto aconteceu em 2019. Foi diagnosticado em 2019, mas já fui vítima de uma negligência médica, porque o tumor já estava a crescer há quase um ano.
1: Quando foi diagnosticado?
2: E foi desvalorizado, sim.
1: Ok. Para ti, como é que foi vivenciar toda esta situação, tendo em conta o histórico familiar que também já tinhas?
2: Eu desconfiava. Tinha a sensação que mais tarde ou mais cedo o que aconteceu às mulheres da minha família ia-me acontecer também. Então sempre, quase não foi uma novidade.
1: Quase que já esperava, sim, infelizmente, sim, pelo
2: já
1: pior
2: esperava.
1: Que poderia vir aí.
2: Sim. Uhum. E agora preparo também a Penélope, não para isso, não é? Mas como eu sou portadora também do gene BRCA2, que é um gene que me dá mais cerca de 80% de possibilidade de ter outros cancros, preparo a minha filha também para, se um dia testar, se ao fazer a análise genética der positivo, eu estou a prepará-la para o que vem a seguir, não é? Que é a maternidade, uma maternidade provavelmente apressada, para poder diminuir a probabilidade de ter cancros e tirar, não é? Uhum. O sistema reprodutor.
1: Uhum. Falando ainda desse momento difícil na tua vida, portanto, ele foi. Aconteceu durante quanto tempo? Ele. Surge aos 39, portanto, estiveste doente e sob tratamentos ainda durante quanto tempo?
2: Eu sou precisamente a 9 de julho de 2019, portanto, o dia a seguir à festa dos tabuleiros. Num dia estava com a casa cheia de gente e amigos em festa e no outro dia estava a receber a notícia, precisamente no dia a seguir, estava a receber a notícia de que tinha um tumor. Portanto, tinha 95% de possibilidade de ser um tumor maligno. Só na semana a seguir é que fiz a biópsia e depois foi confirmado. Mas foi um tempo de luto quando descobri. Portanto, foi imediatamente, eu aceitei logo porque já estava preparada, mas foi um tempo de luto daquilo que eu era e daquilo que eu sei que viria a ser, porque também vivi vivi a doença oncológica, não é?
1: Durante muitos anos. Mas como é que encaraste a doença?
2: Quando recebi, no dia em que recebi a doença, sim, no dia em que recebi o diagnóstico, foi um choque. Portanto, senti que estava... Chorei logo.
1: Esperavas e não esperavas.
2: Sim, esperava. É sempre um choque, sim, sim. Não é? Aliás, o meu marido entra no gabinete e pergunta à médica: então, doutora, está tudo bem? E ela disse-lhe diretamente: não. E olhámos um para o outro e começámos a chorar, pronto. E ela deixou-nos estar ali um bocadinho a chorar, não nos conseguíamos controlar, porque é normal receber uma notícia destas
1: e ser avassalador.
2: Sim.
1: Sim.
2: O que eu pensei foi: e agora? Eu não vou ver a minha filha crescer e ela não vai ter mãe como me aconteceu e vou perder tudo o que a minha mãe perdeu, não é? E eu também não vou ter a oportunidade de comemorar eu e a minha filha, não é? De partilharmos todos estes momentos é o primeiro pensamento, e agora? A minha filha, como é que vai ser? Mas depois, não é? Nós temos que... Não...
1: Foste lidando.
2: Sim.
1: Mas eu tenho noção das muitas conversas que já tivemos que até foste lidando de algum modo com alguma... com alguma capacidade de leveza e de descomplicação.
2: Sim.
1: Porque tu já me contaste isso.
2: Sim,
1: mesmo
2: sim.
1: Nos períodos em que te encontravas careca.
2: Sim.
1: Houve momentos em que fizeste registros fotográficos teus.
2: Sim.
1: Portanto, esse confronto com a imagem não foi um problema para ti?
2: Não.
1: O falar da doença nunca foi um problema para ti?
2: Não, de facto, pelo contrário.
1: Para ti até seria mais fácil lidar desse modo, portanto, deves estar orgulhosa pela forma como ainda assim lidaste durante esses anos nessa condição tão sensível e tão difícil, ainda mais assumindo o papel de mãe.
2: Sim.
1: Porque como é que foi realmente lidar com a Penélope no meio disto tudo?
2: Sim, eu habituei-me, não é? Eu já trazia isso dos velhos tempos com a minha mãe. Portanto, eu estava em casa e depois na rua tinha que ser outra pessoa completamente diferente, porque, caso contrário, iria ser avassaladora à vida, não é?
1: Sim. Irias levar sempre a vida com sim. grande penalização.
2: Sim.
1: E muita negatividade. E tentaste, portanto, não fazer isso com a tua filha.
2: Eu fiz, sim, tentei não fazer isso com a minha filha. Portanto, ela sempre soube de tudo. Acompanhou as consultas, na altura tinha 8 anos, sim, acompanhou sempre as consultas, as operações, a Penélope, eu fui tratada na Fundação Champalimaud, da qual eu tenho o maior carinho por todos os profissionais, tenho mesmo um sentimento muito bom, é estranho, mas... Por vezes até tenho saudades.
1: Do contacto com aqueles profissionais.
2: Do contacto, sim. Porque eles são tão carinhosos, tão próximos. Todas as pessoas são tão empáticas que tu sentes-te bem. Sentes-te mesmo muito, muito bem. És muito bem acolhida. Eu sinto que tinha ali uma família. E eles faziam-no com a minha filha também. Portanto, a partir do momento que eu entrava lá, Penélope andava por lá com o robô Chic, que é um robô que leva a medicação da farmácia até o hospital de dia, onde fazem a quimioterapia, e iam-lhe mostrar tudo, desde, por exemplo, eu estar a fazer uma TAC e a médica a explicar que, olha, o que nós vimos aqui neste ecrã é o corpo da tua mãe. Imagina que a tua mãe é uma salsicha e que a salsicha está dividida nesta parte aqui, está o tronco, os braços e tal. Portanto, eu achava muito engraçado porque depois ela chegava e explicava-me: olha, mãe, eu estive a ver, tu é como se fosse uma salsicha. E ela adorava ir lá.
1: Porque... Acabavam então por tentar até sim. desconstruir e simplificar sim. o que é que a mãe estava a viver.
2: Sim.
1: Ok, Catarina. Foram quantos anos? Quando é que te deram o diagnóstico?
2: Sim.
1: Pode de algum modo retomar a normalidade, apesar da normalidade nunca nunca mais volta, pelo menos sim, durante 5 anos, não é?
2: No meu caso são 10 anos.
1: 10 anos, ok.
2: Sim, mas costumam ser, é habitual que sejam 5 anos.
1: Pronto,
2: mas
1: tinha essa ideia.
2: Sim, como há esta questão da genética,
1: prolonga-se mais.
2: Sim, prolongam-se os tratamentos durante até 2030. Mas iniciei, não é? O diagnóstico foi dia 9 de julho. Depois, normalmente nós passamos férias em Lagos e ficamos o mês de agosto. Então eu pedi aos médicos se podia, se havia possibilidade, não é? Já com o diagnóstico, se havia possibilidade de aproveitar ali um bocadinho as férias. E eu fiz os exames até ao dia 6 de, até ao dia 6 de agosto e tive, consegui ainda ter ali umas férias de 6 até 28 de agosto, que foi a minha primeira quimioterapia. Portanto, depois,
1: entre sessões, operações, quando é que terminou?
2: Terminei a 13 de dezembro as sessões de quimioterapia. Fiz a primeira operação a 13 de janeiro. Ainda tive possibilidade de fazer uma festinha de aniversário à Penélope. E no domingo e no dia a seguir estava a ser operada. Prometi-lhe, tens festa em casa. Depois fui operada, recebi os resultados. Passado 15 dias, em fevereiro, fui novamente operada, porque tive que retirar o mamilo que supunham que estava contaminado, mas que afinal, depois veio o resultado da biópsia, não estava contaminado. E depois fiz, a seguir às operações, fiz durante o mês de março, fiz radioterapia. Portanto, 30 sessões de radioterapia, e esse tal mês de março de 2020 coincidiu com a entrada em pandemia.
1: Exatamente.
2: Sim.
1: Uhum. E conseguiste ainda sanar toda a situação hospitalar ainda antes do pico da pandemia, ou já em pandemia ainda tinhas que deslocar-te aos hospitais e etc?
2: Sim.
1: É que deve ter sido também assustador por causa disso.
2: Foi a palavra, foi muito, foi assustador, absolutamente.
1: Na altura, sim, era uma incógnita, as pessoas tinham imenso medo e com razão, claro, porque não, sim, sabia o que é que esta pandemia significava. Portanto, ainda tiveste que lidar com mais essa situação, sim, em cima do que já estavas a vivenciar.
2: Sim, eu tenho um enteado, o Dinis, que ele agora vive connosco, mas na altura vivia na Amadora. E no dia 1 de março nós tivemos um jantar com amigos, porque como eu já estava a recuperar, já conseguia estar. E esse dia 1 de março era feriado, então o Dinis veio também, jantou connosco, com alguns amigos, e depois na segunda, no domingo regressa à casa, e na segunda-feira eu estava no ginásio com uma amiga e vejo na televisão que uma escola da Amadora estava a fechar, e era precisamente a escola do Dinis, porque a professora do 9º ano, o ano em que o Dinis estava a estudar, tinha vindo de Itália contaminada e foi a primeira professora a chegar a Portugal com Covid, e o Dinis tinha estado comigo, eu estava com a imunidade absolutamente em baixo, portanto foi ali um susto.
1: Chegaste a testar positivo?
2: Cheguei, mas já depois do Covid,
1: depois.
2: Sim, durante o Covid não tive, não fui contaminada, felizmente. E foram todos lá em casa, portanto, o Dinis, a Penélope e o Vasco, o meu marido, várias vezes, e eu, com pouca imunidade, consegui.

0: design.
1: Sim. Então, foi precisamente por pelo sonho de querer fazer alguma coisa relacionada com as artes. Que eu, enquanto estava na... Quando vinha, não é? Quando estava doente na cama, escrevia muito e pensava muito também. Então, decidi fazer alguma coisa que gostasse realmente. Porque tinha a hipótese, não é? Eu recordo-me de pensar nisso. O cabelo caiu o cabelo todo, caíram as pestanas, as sobrancelhas, não ficou um pelinho no corpo. E eu pensei, o cabelo caiu, então vai o cabelo e vai renascer outra Catarina com aquilo que ela sempre gostou de fazer. Portanto, eu tive a oportunidade, e eu acho isso fantástico, ter a oportunidade de renascer e de crescer novamente. E foi aí que comecei a pensar, não, eu vou fazer uma coisa que gosto muito e já... Por várias vezes pensava em estudar aqui no Instituto Politécnico de Tomar, aqui não, em Tomar, design e artes gráficas, e comecei a pensar nessa hipótese, inscrevi-me e em setembro, não é, de 2020 iniciei o curso, que terminei depois em 2023.
0: A licenciatura?
1: Sim, sim.
0: E o projeto, como é que surge?
1: Ah, o projeto surge...
0: Porque... Pelo percurso da doença, tu vais, sim, encontrando obstáculos. E é, sim, esses obstáculos que te levam ao projeto.
1: Sim.
0: À necessidade de comunicar incapacidades que não são visíveis.
1: Sim, sim. O projeto surge porque eu estava em pandemia. Em primeiro lugar, antes de contar a história que ia contar, em primeiro lugar, ainda careca, tive uma cena curiosa. Eu tinha que todos os dias fazer, sempre conseguisse fazer pelo menos uma caminhada. Os ginásios estavam fechados, eu tinha que fazer uma caminhada porque o coração estava muito fraco, os tratamentos agrediram muito, eu emagreci muito e precisava de fazer um cardiozinho para conseguir aguentar. Então estabeleci que sempre que pudesse ia de casa ao supermercado, neste caso ao Pingo Doce, para comprar o almoço. E foi assim, fui de casa ao Pingo Doce. Quando cheguei ao Pingo Doce, tínhamos aquelas filas de pandemia com 50 pessoas à porta. E eu ainda careca, com um turbante na cabeça, dirigi-me ao segurança e disse-lhe, olha, eu tenho aqui o meu certificado de incapacidade, tenho 74% de incapacidade, como vê, sou prioritária. E ele disse-me, olha, então aguarda aqui à frente, que depois eu digo-lhe quando for para entrar. E assim foi. Entretanto, ele disse-me, olha, pode entrar. E eu ouço logo um senhor a dizer-me, olha, se está assim tão doente, vá para casa. Então pensei duas vezes, pensei, digo alguma coisa ou não? Aí voltei para trás e só lhe disse, olha, eu só espero que nunca lhe aconteça, nem a si, nem aos seus familiares, o que me aconteceu. E lá eu não disse nada. Pronto, depois continuei. E foi, este foi o primeiro dia em que eu pensei, então, mas eu não posso vir às compras... Porque há muito essa sensação de quem está doente tem que ficar em casa.
0: Pelo contrário.
1: Sim.
0: Porque sair de casa é sinal de resiliência, de, sim, tentar de algum modo normalizar um pouco o dia-a-dia.
1: Sim, sim. E eu sempre que me sentia bem, por exemplo, uma coisa que eu gostava de fazer depois, entre quimioterapias, era voltar a cozinhar. E era uma forma, não é? O mínimo que eu podia fazer para me sentir bem era, por exemplo, preparar um almoço. Porque depois, a partir de uma determinada hora, a partir das 3 ou 4 da tarde, já não tinha força sequer para estar de pé. Então começou aí, depois agravou-se quando o cabelo começou a crescer. Recordo-me outra vez, nós fomos às compras, à Leiria, ao shopping de Leiria. E estavam filas também bastante grandes no shopping, isto em tempo, na altura do Covid. E eu ia com a minha filha E como a

0: A imunidade estava muito baixa, aliás, tive alturas que não podia fazer quimioterapia porque a imunidade estava baixa e tinha que esperar, não é, que os níveis estabilizassem. Depois, a radioterapia também desce imenso a imunidade, e as operações e tudo mais, os tratamentos, por aí fora. E eu estava no centro, no shopping, com a minha filha, a fazer as compras com ela, não é? Com todo o direito. Ela estava em fase de crescimento, precisava de fazer compras, e fui eu novamente para uma fila e pedi prioridade. E disse, olha, eu tenho este documento, sou prioritária, tenho uma deficiência, para não dar explicações. E depois comecei a ouvir aquilo que eu já te contei, não é? Como se está assim tão doente, vá para casa, e hoje fica esperta. Aquilo que já tinha o cabelo curtinho, portanto estava muito magrinha, eu sempre gostei de me arranjar, estava muito magrinha, bem arranjada, não tinha diretamente um ar de doente, e ouvia sempre.
1: Mas ainda bem que não tinhas.
0: Sim, ainda bem
1: a verdade
0: que não
1: era essa. E essas vozes...
0: Sim.
1: Começaram a despertar em ti.
0: Sim.
1: Esta necessidade de comunicar aquilo que aparentemente e de facto não é visível e que tem tanta importância como uma deficiência que é realmente visível.
0: Sim. Nessa altura eu disse ao meu marido, olha, eu acho que eu não acho normal, peço prioridade, tenho
1: Mas de
0: prioridade.
1: Mas certeza que, tal como tu te sentiste,
0: sim,
1: já imensas pessoas passaram, sim, nisto, sim. E já passaram, infelizmente, porque é mesmo infelizmente por momentos assim, e se calhar resignaram-se e pensaram, o que é que eu posso fazer, não é?
0: Sim.
1: Então a tua vontade de criar o projeto foi para dar aqui voz a algo que é transversal na nossa sociedade.
0: Sim.
1: Infelizmente não é só para quem já passou por doenças oncológicas. Há outro tipo de incapacidades que não são visíveis.
0: Sim, sim, sim. Como outras doenças crónicas, como a esclerose múltipla, doenças raras, diabetes, por aí fora.
1: Exato. Invisible Talks, já lá vemos. O evento que aconteceu há cerca de um mês no IPT em Tomar. Vamos falar do projeto propriamente. Crias as páginas, o que começas a fazer? A imagem gráfica vem também nesse início? Começas a desenhar toda a composição gráfica que te levou àquela marca?
0: Sim, como eu estava a estudar design, os meus professores, conversámos todos, os meus professores apoiaram o projeto e começo a desenvolver o projeto ainda no primeiro ano.
1: Ah, ou seja, ele surge no seio da escola?
0: Surge, uhum. Sim, portanto, com o apoio de todos, começo a desenvolver a imagem gráfica, todos os elementos associados à imagem gráfica, e depois, só mais tarde, é que senti a necessidade de abrir uma conta nas redes sociais para começar a falar sobre incapacidade invisível, porque reparei que ninguém falava e ninguém sabia o que era.
1: E é nesse momento em que algumas associações e instituições públicas e não públicas começam a contactar-te? Como a Evita?
0: Não, fui eu que os contactei.
1: Ok.
0: Sim, eu contacto a Evita como... Inicialmente como designer voluntária. Enviei um e-mail.
1: E chegaste a desenvolver trabalho para a associação?
0: Sim. Cheguei e sim, continuo a desenvolver sempre que eles precisam de mim.
1: Ah, ainda aos dias de hoje?
0: Sim, sim. Uhum. Participei como designer gráfica da Evita Platform, que é uma plataforma para registro do cancro hereditário. Já fiz outros trabalhos, desenvolvi também em paralelo com a Evita e para a Câmara Municipal de Oeiras a imagem gráfica de um projeto que é Sombra para Todos, está relacionado com o melanoma, com o cancro, com o melanoma, e outras coisas, sim.
1: Sim, tu tens tido aqui algumas experiências também na área do design, este tema.
0: Sim, sim.
1: Já houve, portanto, a tua parte com a Dirne também?
0: Sim, a Dirne foi na área da alimentação, portanto, no projeto A Dieta Mediterrânica.
1: Em que desenvolveste a imagem gráfica?
0: Sim, sim.
1: entre outros aspectos. Quando começas a contactar estas associações, qual foi a receptividade?
0: Foi muito boa. Foi muito boa porque foi uma porta aberta para eu também contactar com outras pessoas que estavam a passar pelo mesmo que eu e que também conheciam, que tinham experiência enquanto profissionais, e receberam também o projeto de braços abertos. Portanto, e isso fez-me sentir que o projeto fazia sentido. Porque conhece, por exemplo, só no desenvolvimento da plataforma, nós contactámos, eu contactei com médicos, com investigadores, com psicólogos, com pessoas de um amplo espectro diverso, de várias, com competências absolutamente diferentes na área da saúde.
1: Que te permitiu perceber como é que o projeto da incapacidade invisível poderia ser diferenciador naquilo que ele quer transmitir. E o que é que ele quer transmitir, Catarina? Este projeto tem âmbitos concretos.
0: Sim.
1: Queres explicá-los?
0: O projeto, em primeiro lugar, quer sensibilizar para a existência de incapacidades que derivam de deficiências físicas, psicológicas, motoras e sensoriais que não são visíveis. Portanto, que como nós, eu mostrei aquelas estatísticas na Invisible Talks, portanto, em termos mundiais, no panorama da incapacidade geral, da incapacidade e deficiência, representa 80% total da incapacidade. 80% são incapacidades invisíveis, ao contrário daquilo que nós
1: pensamos. Mas depois há aqui outra vertente, que é a vertente da comunicação.
0: Sim. À vertente da comunicação, portanto, a comunicação é toda esta parte que estamos aqui a fazer agora, a parte do design, dos meios de comunicação social, não é? Esta parte toda do alertar a sociedade com aquilo que está ao nosso, ao meu alcance, ao nosso alcance, para também sensibilizar.
1: E também temos aqui uma vertente informativa. Porque, conforme tu apresentaste no dia do evento, tu tens uma proposta concreta, por exemplo, em termos de organização de sinalética.
0: Sim, sim. O projeto desenvolve um novo modelo de atendimento ao público baseado no sistema de senhas que existe na farmácia, porque como está implementado neste momento... Eu quando digo eu, representam todas as pessoas com incapacidades invisíveis.
1: Acho que isso é bem entendido, sim.
0: Eu, se quiser, estou num carrinho, numa fila de um supermercado, estou com o carrinho das compras, não é? E não há condições físicas, não é? Em termos de arquitetura, não há condições físicas para eu que... Se fosse uma pessoa em cadeira de rodas ou com uma bengala ou uma grávida, as pessoas, é visível, olham, veem e dão prioridade. Eu, com o carrinho de compras ou só com as compras, não é visível e eu tenho que estar a pedir uma a uma, tenho que estar a pedir para usufruir e muitas vezes implorar para me deixarem passar à frente porque sou prioritária e as pessoas não acreditam. Já cheguei, por exemplo, a estar com a minha filha e ouvir novamente aquelas frases fantásticas e dizer, Penélope, aponta aí, como faço a investigação, estas frases entram. Pronto.
1: Ficam para registro. Ficam. De diagnóstico do que se passa, infelizmente, na nossa sociedade.
0: Sim.
1: Porque lá está, as pessoas que também quando fazem esses comentários não sabem o que é que está do outro lado.
0: Desconhecem, sim, desconhecem, mas eu acho que, não é, o projeto pretende sensibilizar e nós não temos que nos colocar num lugar do outro, portanto, temos é que respeitar, portanto, e se eu tenho um direito, esse direito tem que ser respeitado e eu tenho que usufruir livremente. E o que o projeto traz é precisamente isso, adaptar os espaços à luz do atendimento por senhas, toda a gente conhece, quando chegamos à farmácia, temos o atendimento geral e temos o atendimento prioritário. Eu sou prioritária, tiro a senha da prioritária.
1: E há uma fila que se forma?
0: Não há uma fila que se forma, não é, mas há uma fila eletrónica, portanto, o próximo a vir, podem estar 50 pessoas do atendimento geral, mas enquanto estiverem pessoas
1: prioritárias
0: avançam. Isto, exato, no sistema das farmácias, uhum, que é um sistema eletrónico, há fila eletrónica. O que se pretende é trazer isso, ou propor, fazer essa proposta para aplicá-la no espaço físico, portanto, termos uma fila, não é? Com duas faixas, portanto, para prioritários e não prioritários, onde os prioritários, os não prioritários, só podem avançar, não é? Para a sua vez de serem atendidos, quando os não prioritários tiverem sido.
1: Ou tiverem a possibilidade, sim, de fazer. Depois temos aqui também, ainda falando um bocadinho, esmiuçando só, porque acho que vale realmente a pena, o projeto, temos aqui uma vertente também relativa ao emprego, também é uma das tuas preocupações, sim, bem, porque infelizmente estas pessoas, quando passam por estas situações de saúde, ficam realmente com muita dificuldade em aceder facilmente a oportunidades profissionais.
0: Sim, a questão do emprego, portanto, temos aqui duas questões. A questão do acesso ao emprego, não é? Uhum. Como é que eu, numa entrevista de emprego, explico ou não que tenho uma incapacidade invisível, não é? Mas se não explicar, depois, se for acolhida, não é? Se for contratada, eu vou estar,
1: levanta-se questões, não é?
0: E vou estar permanentemente, por exemplo, em consultas. Eu todos os meses tenho consultas, faço tratamentos. Muitas vezes tenho que faltar porque, como continuo com a imunidade baixa...
1: Portanto, consideras que essa comunicação realmente deve acontecer num ato de entrevista?
0: Mas é difícil, há cota para o emprego, mas é pequena, é difícil a contratação eu explicar, olha, eu... Vou já começar, como foi agora, portanto, sou professora na Escola Profissional de Tomar.
1: A dar aulas, não é?
0: Estou a dar aulas, sim.
1: Aulas de design?
0: Sim, sim. Disse exatamente o que tinha e, portanto, eu fui, comecei a trabalhar a 16 de setembro. Todos os meses fazia pelo menos uma ou duas consultas e no dia 8 de novembro fui logo operada. Portanto, na iminência de ficar 2 semanas baixa, passado 2 meses, não é? Nem 2 meses, portanto, uhum, 1 mês.
1: Então, e para não te perderes, para além então desse acesso,
0: sim,
1: qual é que é a outra vertente?
0: Portanto, ainda o acesso ao emprego e depois no emprego, não é? Quando alguém.
1: As condições.
0: As condições, uhum, não é? Quando alguém. Nós estamos com os nossos colegas, quando eu digo que tenho dores, que é dor crónica. Diária, essa dor é sempre desvalorizada, porque a tendência é dizer, ah, eu também passo por isso, eu também tenho aqui uma dor na anca, mas é diferente a dor crónica e a dor de quem já foi absolutamente agredida, não é? Pelas operações, pelo psicológico.
1: E pelos tratamentos,
0: pelos
1: e por
0: tratamentos,
1: todo o histórico, não, que um doente oncológico,
0: exato,
1: passa.
0: Por exemplo, eu neste momento estou com uma incapacidade vitalícia, deixou de ser temporária, passou a ser para sempre, portanto sou considerada deficiente, não é, para sempre, ao contrário dos meus colegas, é diferente, e há sempre essa desvalorização de eu também estou a passar por isso, mas... Alguém a ter uma dor de cabeça pontual ou ter uma dor pontual ou outros constrangimentos é diferente de alguém que tem uma doença crónica.
1: E essa sensibilização também é uma aqui, é uma das tónicas também do projeto.
0: Sim.
1: Para conhecê-lo, quem nos está a ouvir, basta ir ao Facebook ou ao Instagram,
0: sim,
1: e escrever Incapacidade Invisível.
0: Incapacidade Invisível.
1: Que vai facilmente, sim, ter à tua página,
0: sim,
1: e é um pouco tudo isto que estávamos a conversar.
0: Sim.
1: Eu sei que tens feito alguns trabalhos de sensibilização até nas escolas.
0: Sim, sim.
1: E devido a esse curso académico, acontece um estágio na comunidade intermunicipal curricular,
0: sim,
1: que leva ao evento que aconteceu Ainda este mês. Eu há pouco dizia há um mês, mas ainda não foi há um mês. Foi no início de abril.
0: Foi dia 4.
1: No dia 4, exatamente, no IPT em Tomar. Queres nos contar o que é que foi esse dia?
0: Sim, foi um dia muito emocionante. Acima de tudo foi...
1: A concretização.
0: Sim, foi a concretização, não é, daquilo que eu tenho sonhado e que tenho lutado nestes quase 5 anos. E que a comunidade intermunicipal do Médio Tejo deu essa oportunidade, não é, de promover e de organizar o projeto. Vou estar eternamente grata, não é, à comunidade e a ti, Joana, que temos estado juntas nisto, não é?
1: É verdade, mas eu também te tenho a dizer, o mérito é teu, o projeto é teu. Sim. E realmente foi de coragem da tua parte também sensibilizar uma instituição pública como a CIM e todas aquelas que mobilizaste para serem parceiras, para expor publicamente este tema, que é muito pessoal, e que ao fim e ao cabo sensibiliza aqui para uma temática tão importante, que é uma... Sim. Temática que está bastante relacionada com a inclusão.
0: Sim,
1: porque
0: exato.
1: Falamos de inclusão.
0: Inclusão e acessibilidade.
1: E acessibilidade. E nesse dia, fazendo aqui então um olhar sobre o que aconteceu, tiveste a oportunidade de apresentar o projeto. Sim. Foi muito importante. Tivemos connosco um académico, o Bruno Giasteira, que...
0: Sim.
1: Acabou por falar ali do lado mais técnico, mas também já de passos dados ao nível académico daquilo que pode ser demonstrativo desta problemática já com projetos efetuados nas universidades.
0: Sim.
1: Mas depois aquela mesa redonda,
0: sim, sim,
1: foi interessantíssima. Queres falar um bocadinho sobre o que é que aconteceu ali também à tarde e a própria comunicação da outra docente que veio falar sobre a questão da acessibilidade visual, não é?
0: Sim, sim, sim. Também foi um grande contributo, porque a Cristina trouxe ali a debate, sensibilizou, por exemplo, à questão da sinalética, para a importância da tipografia nas vias, não é? Nas
1: e
0: estradas.
1: As cores e os elementos,
0: sim,
1: a...
0: sim.
1: Utilizar.
0: Portanto, quando, não é, quando a acuidade visual, eu acho que é assim que se diz, é diminuída, nós temos a tendência a ver determinados caracteres de outra forma. Portanto, uhum. É importante que, não é, sensibilizar para estas questões, porque nem todos vimos da mesma forma. Lá está, e a questão da cor também.
1: Uhum.
0: E a Cristina também desceu elogios à imagem do projeto, porque fez os testes com a imagem, estava tudo...
1: E confirmou que ele...
0: Sim.
1: Cumpria.
0: Exatamente.
1: Que ele cumpria.
0: Sim, sim.
1: Seguiu-se, portanto, depois uma mesa redonda.
0: Sim.
1: Onde acabou por, então, estar ali naquela tarde a representante da Evita.
0: Sim, a Tamara Milagre. Sim, que a Tamara Milagre é enfermeira, tem um percurso também muito rico em termos académicos e é fundadora da Evita, porque ela própria é portadora do gene, deste gene, não é? BRCA, creio que ela é portadora do gene BRCA2, portanto. E, tal como eu, as mulheres da família dela faleceram todas com cancro ligado a esta genética. E por isso, com a experiência profissional, e também não queria que o que aconteceu aos familiares lhe acontecesse e também às filhas, a Tamara funda a Evita, que é uma associação com grande destaque a nível nacional. Aliás, a Tamara foi condecorada pelo Presidente da República com uma medalha de mérito na saúde. E
1: tivemos connosco também as duas profissionais da comunicação.
0: Sim, sim.
1: Queres falar sobre elas? A revista?
0: Sim, sim. A Cristina Pereirinha e a Beatriz Viegas. A Cristina é um exemplo também de resiliência. A Cristina está a passar mais uma vez por um momento muito difícil.
1: E são, ao fim e ao cabo, responsáveis por um projeto editorial diferenciador.
0: Sim, uma revista que não é para uma minoria, não é? Como elas fizeram questão de... Porque fala-se em cancro e muitas vezes foi dito. Portanto, esta revista, quando foi apresentada, alguém referiu que era uma minoria.
1: Recorda o nosso auditório, estamos a falar de que revista?
0: Da Oncoglam. Uhum. Oncoglam. É uma revista de lifestyle oncológico que pode ser lida por qualquer pessoa, porque os temas são muito interessantes.
1: Mas... um projeto completamente diferenciador, sim. E que foi ali também testemunhado por elas e também onde elas tiveram a oportunidade de falar sobre a forma como a comunicação social trata estes assuntos.
0: Sim.
1: Foi muito interessante. Depois tivemos ainda, e para finalizar, a responsável pela Associação
0: Direito Mental, Raquel Sampaio.
1: Uhum.
0: Sim, sim.
1: Um testemunho também muito interessante.
0: Muito importante.
1: De um assunto que também é invisível às vezes, não é?
0: Sim, sim. Falou sobre...
1: as depressões.
0: Sobre as depressões, portanto, contou o caso dela. Uhum. Também. E é algo que as pessoas não gostam de falar, sobretudo nesta área de direito, não é? É tabu. E a Raquel assumiu a sua depressão com a maior descontração, e é assim que tem que ser. E é uma doença também invisível e que tem que ser respeitada.
1: E por último?
0: E por último...
1: tivemos connosco também...
0: Sim, o Paulo.
1: O Paulo.
0: O Paulo Gonçalves, sim. Que também tem uma experiência enorme nesta área das associações, não é? Defesa de problemas de saúde. Ele é o vice-presidente da Sociedade Portuguesa de Esclerose Múltipla.
1: E com provas já bastante dadas no terreno, com trabalho efetivo.
0: Sim.
1: E acabou por fazer ali também uma comunicação da sua experiência pessoal,
0: sim,
1: histórico também,
0: sim,
1: do quão tem sido importante o papel daquela sociedade para quem é portador e para quem precisa realmente às vezes de algum tipo de apoio. Foi uma tarde muito enriquecedora, para além de todo o dia que também iniciou logo de manhã com a tua comunicação. Sentiste dever cumprido? Ou sentiste que este é um projeto que, sem dúvida alguma, tem pernas para andar e que venham mais edições de Invisible Talks ou até outros desafios dentro do âmbito do projeto? Gostaria?
0: Senti que o dever foi cumprido, mas continua. Sim.
1: Sim.
0: Portanto, o primeiro ponto, não é, está alicerçado, está assente, mas agora, não é, há um caminho enorme a percorrer.
1: E o que é que tu gostavas realmente que acontecesse dentro do projeto, Catarina?
0: Gostava, eu já fui contactada por uma empresa para aplicar esse projeto na empresa. Não vou agora abrir muito. Uhum. Porque ainda não reunimos e eu não sei até que ponto poderei revelar.
1: Evento, que foi um mote ou já era um contacto prévio?
0: Foi toda esta comunicação, portanto, toda a comunicação.
1: Gerou.
0: Sim,
1: uhum.
0: Sim. E esta empresa ganhou um prémio a nível nacional e destaca-se, portanto, o contributo em termos de acessibilidade tem sido muito grande, aposta muito na acessibilidade e na inclusão, e acha que o projeto pode dar um contributo de
1: melhoria,
0: de
1: também.
0: Novidade, portanto, ser, como é inovador.
1: Uhum.
0: Então contactaram-me e nós vamos reunir para implementar o projeto.
1: E gostavas que, para além deste exemplo, outros pudessem acontecer.
0: Sim, sim.
1: Porque também é, ao fim e ao cabo, pautar o caminho com estas possibilidades, que isto depois vai crescendo e vai ganhando dimensão.
0: Sim, aliás, eu gostava de referir aqui uma situação. A Organização Mundial de Saúde desenvolveu um novo logotipo para a incapacidade, que é um logotipo que abarca todas as incapacidades, as visíveis e invisíveis. Este logo já tem uns anos e em Portugal é absolutamente desconhecido. Esse é um dos aspectos, é através do projeto dar a conhecer este, não é, esta
1: este
0: sinalética...
1: Este marco, esta imagem...
0: Esta imagem...
1: Esta imagem, sim...
0: Que é inclusiva, porque o logotipo, como nós o conhecemos hoje em dia, não é? A pessoa na cadeira de rodas, ele próprio não é inclusivo e só representa uma parte, a mais pequena, só representa 20%. E nós estamos a falar numa sociedade em que falamos permanentemente de inclusão, termos algo a representar a deficiência, a incapacidade que não representa, não é? Que essa própria comunicação não é inclusiva, discrimina. Acho que devíamos pensar nisso e quem está a ouvir, não é? Eu sensibilizo para esta necessidade de mudar o paradigma e de conhecer, portanto, de conhecer o que é que nos convida a conhecer, a procurarem na internet logotipo para a incapacidade, logotipo da Organização das Nações Unidas.
1: Fica aqui então esse convite, até para que possam também se inteirar um pouco mais sobre estas matérias. Olha, eu fico com a sensação que nós falávamos mais uma Sim. hora, mas tenho-te a dizer que estamos mesmo na reta final. Não sei se queres aproveitar só para deixar uma última mensagem. Já deixaste aqui pelo menos essa possibilidade de irem ver, irem também conhecer as tuas páginas. Há algo mais que gostarias de acrescentar mesmo para fecharmos, Catarina?
0: Sim, eu estou à disposição para qualquer esclarecimento e é com todo o gosto que participo se alguém estiver a ouvir e precisar, não é, de esclarecimentos adicionais. Tenho todo o gosto em ser contactada, portanto.
1: Obrigada.
0: Sim.
1: E da minha parte resta-me agradecer-te realmente a partilha. Toda a disponibilidade e todo o sentido de abertura, e que te mantenhas essa pessoa resiliente, que para mim foi isso que sempre me transmitiste. Obrigada e tudo bom, Catarina.
0: Então,
1: a partilha, toda a disponibilidade e todo o sentido de abertura, e que te mantenhas essa pessoa resiliente, que para mim foi isso que sempre me transmitiste. Obrigada e tudo bom, Catarina.
0: Muito obrigada, Joana.
1: Quanto a si, caro ouvinte, terminamos por mais um mês de Disto e Daquilo. Eu espero regressar à antena no próximo mês. Fique bem, fique com a Antena Livre e com a Rádio Tagit.
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0: Até às 9 da noite está no ar o Cool Sound na rádio como você gosta. Eu sou a Aurélia Luís e faço-lhe companhia aos sábados ao final do dia com muita música cool. Seja bem-vindo à Antena Livre.
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0: Olá, boa tarde. Passam 25 minutos das 19 horas.
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0: Música Cool é coisa que não falta por aqui até às 9 da noite. Obrigado por estar comigo aqui na Antena Livre.
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4: E agora vai acontecendo o Cool Sound na Antena Livre. Eu sou a Aurélio Luís e fico consigo até às 21h.
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0: 19 horas e 58 minutos. Bem perto da hora certa. Tempo para as despedidas da primeira hora do Cool Sound. Depois das 20, voltamos com mais música cool. Deixe ficar por aí. Até já.
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25: Olá, boa noite, seja bem-vindo à segunda hora do Cool Sound de hoje. Eu sou Aurélio Luiz e faço-lhe companhia até bem perto das 9. Deixe ficar desse lado, está na melhor companhia.

0: Seja bem-vindo à Antena Livre, este é o Cool Sound e eu sou o Aurélio Luís. Faço-lhe companhia aos sábados, ao final do dia, entre as 19 e as 21 horas. São 2 horas de música cool na rádio, como você gosta.
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0: Olá, boa noite. Está com a Antena Livre. São 20 horas e 22 minutos.
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0: Olá, eu sou a Aurélio Luiz e estou consigo aqui na Antena Livre aos sábados entre as 19 e as 21 com o Cool Sound, o programa que lhe traz vibrações cool para o seu fim de semana.
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0: boa noite, são 20 horas e 58 minutos. Chegamos ao fim da segunda hora do Colução de hoje, mas hoje temos Colução em dose dupla, é verdade. Ali bem perto da meia-noite volto com mais música cool. Até lá, fique bem, fique com a antena livre.
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1: Ora cá, estamos para mais uma hora com todas as texturas do rock. Iniciamos esta emissão com a live, o single de estreia da banda de rock americana Pearl Jam, lançado originalmente a 7 de julho de 1991, como o tema principal do aclamado álbum de estreia Ten. O tema tornou-se um dos maiores hinos do movimento grunge dos anos 90. Aí estão eles, os grandes, enormes Pearl Jam.

Abertura de hora em full power com Pearl Jam, Nirvana, Smells Like Teen Spirit. E este é Loud Like Love dos Placebo. Todas as texturas do rock aqui na tua rádio. O próximo convidado apresenta I Appear Missing Again na faixa do sexto álbum de estúdio dos Queens of the Stone Age, Like Clockwork, de 2013. Amplamente considerado pelos críticos e fãs como a obra-prima da banda e uma das composições mais profundas e emocionalmente devastadoras do rock do século XXI.

0: Mais uma grande sequência aqui nesta Queda dos Anjos. Queens of the Stone Age, Fall to Pieces dos Velvet Revolver. E esta é a versão acústica de Alone dos portugueses Ramp. Seguimos em frente com Man in the Box, o segundo single do álbum de estreia dos Alice in Chains, Facelift, de 1990, lançando oficialmente este single no ano seguinte. O tema foi um grande avanço comercial da banda e estabeleceu a sua assinatura sonora pesada, desempenhando um papel crucial na introdução do grunge e do rock alternativo nas rádios mainstream na altura. Precisávamos mais disto novamente. Alice in Chains, Man in the Box.
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0: Star on YouTube ko Acrobat, Audioslave, Like a Stone i Alice in Chains. Todas as texturas do rock aqui na Queda dos Anjos, semanalmente na tua rádio. Eu sou o Zavial. Podes me encontrar aí nas redes sociais, ouvir os programas mais antigos no Mixcloud. Vamos ficar com o tema Murder in My Hand, o segundo single do quinto álbum de estúdio dos Soundgarden, intitulado Down on the Upside, de 1996, lançado oficialmente em setembro desse ano.
1: Okay.
0: É assim que nos despedimos.

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muito tentador atribuir as nossas decepções e expectativas defraudadas aos que nos rodeiam. Com o passar do tempo, eles são os culpados da nossa dor, ou pelo menos não fizeram tudo o que podiam para nos ajudar a viver melhor. Não nos amaram o suficiente, mas estas são as sementes do desamor. Fique connosco para mais um Mundo Maravilhoso.

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4: O afeto humano utiliza um mecanismo que supera a distância social, desativando os circuitos que são utilizados para a avaliação crítica e para as emoções negativas, e une os indivíduos por intermédio do circuito de recompensa, o que explica o poder do amor para motivar e entusiasmar. 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

0: Oscar Collins, you can.
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5: Na idade adulta torna-se muito difícil fugir da expressão convencional e limitada dos sentimentos de amor e afeto. Censuramos-nos de forma automática, diariamente, e quase sem darmos conta, pagamos um preço elevado ao longo de uma vida de solidão. Vale a pena pensar nisto aqui connosco no Mundo Maravilhoso. Bem-vindo.

0: Boa noite. Escolhemos cuidadosamente os tecidos e os materiais das nossas casas, mas não costumamos considerar com atenção os critérios básicos de convivência necessários para desfrutar de um lar acolhedor, um território seguro que ofereça amparo aos membros da família, claro, e que permita a cada um de nós desenvolver-se de acordo com as suas necessidades. Pense nisto. Bem-vindo ao Mundo Maravilhoso.
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O afeto humano utiliza um mecanismo que supera a distância social, desativando os circuitos que são utilizados para a avaliação crítica e para as emoções negativas, e une os indivíduos por intermédio do circuito de recompensa, o que explica o poder do amor para motivar e entusiasmar. Obrigada por estar desse lado. Este é o Mundo Maravilhoso.

O amor é mais centralmente uma preocupação desinteressada pela existência do que é amado e pelo que é bom para ele. Bem-vindos ao Mundo Maravilhoso.

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Boa noite, eu sou a Joana Ramos e estou consigo num mundo maravilhoso. Não se esqueça que a crítica e a falta de consideração não são compatíveis com o amor. A falta de consideração mata o amor. Aprender a amar e ser amado de forma incondicional é uma das ferramentas mais poderosas que existem de transformação pessoal e de reconciliação de uma pessoa consigo própria. Fique por aí.

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matéria de sentimentos somos analfabetos. E o mais triste é que isso não é verdade apenas para ti ou para mim, mas para quase todos nós. Aprendemos o que há a aprender sobre o corpo humano, sobre a agricultura, no fim do mundo, sobre o pi grego, ou como diabo se chama, mas ninguém se dá conta do que deveríamos aprender primeiro. Alguma coisa sobre nós próprios e sobre a nossa alma. 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
6: É desmotivante e muito triste passarmos a vida a fazer o contrário do que dizemos. Não aceita a dissociação entre o pensamento e a ação. Ajuda a mudar o mundo para um mundo melhor.

0: É muito tentador atribuir as nossas decepções e expectativas defraudadas aos que nos rodeiam. Com o passar do tempo, eles são os culpados da nossa dor, ou pelo menos não fizeram tudo o que podiam para nos ajudar a viver melhor. Não nos amaram o suficiente, mas estas são as sementes do desamor. Fique connosco para mais um Mundo Maravilhoso.
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0: muito boa noite, sejam bem-vindos ao programa Dance Power, emissão número 615. Esta semana vamos voltar às músicas comerciais, sempre com o selo de garantia dos maiores sucessos. A partir de agora, aqui vamos nós, na rádio como tu gostas, Antena Livre.
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trazer-vos algumas dicas de como lidar ou sair de situações de desconforto social. E sendo eu um inadaptado por natureza, vou transmitir-vos todo o meu conhecimento acerca de como agir nessas situações. Este é o manual do antissociólogo.

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0: assim que terminamos esta emissão do programa Dance Paul, emissão número 615. Eu sou o DJ IMG, de hoje 8 dias tudo volta, continuação de uma boa noite e um bom fim de semana aqui na Rádio Como Tu Gostas, Antena Livre.
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